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Olá, boa noite, a paz do Senhor. Tudo bem com você? Que bom encontrar você nessa noite, conectado, sintonizado aqui na Rádio TV Manaim, para juntos participarmos desse momento tão importante, momento da oração. Estarmos aos pés do nosso Deus, o lugar mais alto que o homem pode chegar, aos pés do nosso Deus. Conosco nessa noite, deixa eu apresentar aqui os pastores, pastor Leonardo Dias. Pastor, seja bem-vindo. Pastor Leonardo, que está ali no município da Serra, aqui na Grande Vitória. Seja bem-vindo a

0: Ao Senhor, pastor.
1: Amém. A paz do Senhor Kleber, todos os nossos irmãos estão conosco. Né? É uma grande bênção nesse fim de dia, né? Nós estamos aqui aos pés do nosso Senhor, amém, encerrando mais uma jornada, né? E descansando no Senhor.
0: Aleluia. Também conosco o pastor Fábio Jamil. Pastor Fábio Jamil, ele fica aqui, ele está aqui no município de Vila Velha. Seja bem-vindo também, pastor. Boa noite, a paz do Senhor.
2: Amém, Kleber, a paz do Senhor Jesus, a paz do Senhor a todos os nossos irmãos. Como é bom poder estar aqui nessa noite, encerrando mais um dia, né, com alegria, com paz no nosso coração, na presença de Jesus.
0: Amém. Pastor Gedaí Ferreira, também aqui de Vila Velha, aqui do bairro Boa Vista. Seja bem-vindo, pastor, a paz do Senhor.
3: A paz do Senhor Kleber, a paz do Senhor, os irmãos que estão participando conosco, este fim desse esse dia, que Deus possa nos abençoar, né, seja o final de um dia na presença do Senhor.
0: Amém. E pastor Moisés Brasil, ele que está ali no município de Cariacica, que faz parte da Grande Vitória. Paz do Senhor, pastor, boa noite e seja bem-vindo.
4: Amém, Cleber, paz do Senhor Jesus, nossos pastores, uma alegria estarmos juntos aqui no final desse dia.
0: Devidamente apresentados os nossos pastores dessa noite, eu quero convidar você que está em casa agora, juntamente com a sua família, para que você possa acalmar teu coração. Estamos no início de uma semana e certamente muitas decisões serão tomadas, profissionais, pessoais. Mas eu quero convidar você agora a esquecer tudo isso e nós possamos estar em comunhão, através do Espírito Santo, nesse momento de oração, para estarmos aos pés do Senhor. Vou pedir o pastor Padre Jamil para clamar ao Senhor e assim daremos início a esse momento de oração.
2: Amém. Vamos orar. Clamamos a Deus pelo sangue de Jesus.
0: Amém.
2: E pedimos ao Senhor neste momento uma bênção de perdão, de libertação, de comunhão com o Senhor. Abençoe, Pai, as nossas vidas neste culto, através do louvor, da palavra, que o Senhor esteja falando aos nossos corações e nos abençoando. Oramos em nome de Jesus.
0: Amém.
2: Amém.

0: Senhor, nós queremos glorificar o Senhor, bendizê-lo por mais um dia que estamos encerrando e a nossa alma está em paz, em alegria, porque o Senhor cuidou de nós durante todo esse dia. Nós te louvamos pelas nossas famílias, os nossos filhos, esposas, Senhor, aqui, todos guardados pelo Senhor. Nós te louvamos assim, em nome do Senhor Jesus. Amém.
1: Amém. Meus queridos, nós estamos juntos nessa noite e não tem outro propósito a não ser estarmos aos pés do Senhor. E o salmista, no Salmo 57, ele diz assim: tem misericórdia de mim, ó Deus, tem misericórdia de mim, porque a minha alma confia em ti, e à sombra das tuas asas me abrigo, até que passem as calamidades. É isso que estamos fazendo aqui nessa noite, nos aconchegando debaixo das asas da mão potente do Senhor em oração. E eu quero pedir ao pastor Fábio Jamil, em seguida o pastor Gedaí e também o pastor Moisés, para que possam interceder o Senhor. E você de casa, que você possa acompanhar, que possa orar juntamente conosco. Pastor Fábio, por favor.
2: Amém. Nosso Deus e Pai, nós intercedemos diante do Senhor, oramos a Ti, pedimos uma bênção especial em favor das famílias, dos casamentos, a vida dos filhos, dos netos, para que haja uma bênção especial dentro dos lares, que haja paz, que haja saúde, que haja harmonia, que haja livramentos de todo mal, de toda enfermidade investidas. Guarda os lares, Senhor, que haja prosperidade dentro dos lares, em todos os sentidos, e que a mão poderosa do Senhor seja sobre as nossas casas. Oramos, ó Deus, em nome de Jesus. Amém.
1: Amém, Senhor.
3: Oramos, Senhor, a Ti também, e lembramos nesta hora dos irmãos, ó Deus, que são desempregados, quem sabe alguns, Senhor, que no dia de amanhã, Senhor, não sabem sequer como resolver as demandas dessa vida.
2: Meu Deus.
3: Nós oramos, Senhor, que neste momento os Teus servos possam receber de Ti toda sorte de bênçãos.
2: Sim, Senhor.
3: Ó Deus, acalma os corações. E, ó Deus, abre as portas para que possamos ver mais uma vez o cuidado do Senhor.
2: Amém.
3: Sobre as nossas vidas. Oramos, Senhor, para que se manifeste no meio do Teu povo o Deus provedor que Tu és. Oramos assim para que os Teus servos possam estar firmes em Ti.

0: a Deus a paz, a Deus a certeza, a segurança de que o Senhor está cuidando do teu povo, possa reinar no nosso meio.
1: Amém.
0: Oramos em nome de Jesus. Amém.
2: Senhor, nós intercedemos nessa hora, queremos apresentar, Senhor, todos os teus lares, os teus servos, que se prepara, Senhor, nessa noite para se recolher um descanso. Pedimos que os seus anjos estejam acampando ao redor dos nossos lares, nos dando a noite de paz na tua presença. Senhor, que em todos os instantes, em plena comunhão, seja, Senhor, estabelecida, mesmo momento, Senhor, do descanso, mas que a nossa alma está velando cada dia mais. Senhor, nós oramos, pedimos a proteção, a guarda, em nome do Senhor Jesus. Amém, Senhor.
1: Agora você que está em casa, eu quero convidar você para que você possa colocar diante do Senhor a sua necessidade básica e pessoal. Sua família, seu emprego, sua empresa, sua saúde. Faça isso agora. É momento de oração.

Amém. Meus queridos, mais uma vez a paz do Senhor Jesus. Nós vamos abrir o Salmo 25, os versículos 5 e 6. E a palavra do Senhor nos diz o seguinte: guia-me na tua verdade e ensina-me, pois tu és o Deus da minha salvação. Por ti estou esperando todo dia. Lembra-te, Senhor, das tuas misericórdias e das tuas benignidades, porque são desde a eternidade. Meus amados, nós estamos assim encerrando mais um dia e a nossa experiência é exatamente isso que Davi, ele viveu aqui, esperando por todo dia, né? Certamente muitos enfrentaram muitas batalhas, né? Muitas afrontas, as dificuldades do dia a dia, o trânsito, saúde, o trabalho, várias investidas, não é verdade? E talvez agora, nesse momento, né, que estamos nos recolhendo ali, e é um momento de refletirmos exatamente sobre isso, né? Talvez durante todo o dia estivemos esperando uma bênção, esperando ali do Senhor, e nós podemos dizer, a bênção do Senhor, ela já chegou, ela é derramada sobre o seu povo, né? Deus tem cuidado de nós. Davi, quando ele traz esse salmo, ele fala de uma experiência. Olha a oração de Davi: Senhor, guia-me na tua verdade, nos teus ensinamentos. Senhor, tu és o Deus da minha salvação. Davi estava esperando por isso, e é o que a nossa alma mais espera, e é esperar com paciência. A fé, ela é alimentada no caminho da espera. Nós esperamos por todo dia, mas a bênção do Senhor, ela já chegou na sua casa, já chegou agora na sua vida. É a bênção do Senhor. E ele coloca: Senhor, lembra-te das tuas misericórdias e da tua bondade, das tuas benignidades, porque elas são desde a eternidade. Meus amados, é o que estamos vivendo na dependência do Senhor. As nossas famílias, os nossos filhos, nós estamos vivendo exatamente da misericórdia. As misericórdias são a causa de nós não sermos consumidos. Durante todo esse dia, as lutas e as provas, elas não te consumiram. Por quê? Porque a misericórdia do Senhor chegou para a sua vida. Ela está consumida.

0: cada dia é sendo renovada em cada manhã. E conforme o Salmo 3 diz, né? Eu deitei, eu dormi, é isso que nós vamos fazer. Mas o acordar, o Senhor tem sustentado a nossa vida. Eu dormi, me deitei, dormi e acordei. Porque o Senhor tem sustentado a nossa vida. Fica assim essa palavra de descanso para cada um de nós. A paz do Senhor Jesus. E vamos orar agora, encerrando este momento. Senhor, nós oramos a Ti. Nós pedimos ao Senhor para que o Senhor esteja abençoando com a Tua misericórdia. Muitos estiveram esperando, Senhor, por milagres, Senhor, por respostas, mas estão agora cientes de que a bênção do Senhor já chegou.
1: Amém,
0: a vitória do Senhor já chegou, a salvação do Senhor.
1: Amém,
0: é tudo para cada um de nós.
1: Amém.
0: E que agora o Senhor esteja abençoando neste sono, guardando cada família, cada vida na Tua presença. Nós assim oramos em nome de Jesus.
1: Amém.
0: E em Teu nome nós dizemos que a graça maravilhosa do nosso amado e Salvador Jesus Cristo, o amor do nosso Deus e as doces e eternas consolações do Espírito Santo repousem sobre todo o povo do Senhor, desde agora e para todo sempre. Amém.

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1: A conta de água vai ficar mais cara para moradores de 52 cidades do estado do Espírito Santo a partir deste mês de setembro. O reajuste de 6,99% vale para todos os municípios que têm os sistemas de água e esgoto ligados à Companhia Espírito Santense de Saneamento, a CESAN. O percentual foi aprovado pela Agência de Regulação de Serviços Públicos do Espírito Santo por meio da resolução número 107 de 30 de julho deste ano. A resolução traz o resultado da segunda revisão tarifária periódica da CESAN. Esse valor é referente apenas ao primeiro ano do ciclo. Segundo a resolução, a tarifa passa de 5,84 por metro cúbico para 6,25 por metro cúbico e é uma trajetória de diferimento prevista para os dois anos subsequentes, ou seja, novos aumentos devem ocorrer em 2027 e 2028. A nova resolução também muda as regras da chamada taxa de disponibilidade. Ela é cobrada de imóveis que não estão ligados à rede da CESAN, mas que ficam em ruas onde a rede de esgoto já está disponível para a ligação. Pelo novo texto, mesmo que o imóvel tenha fossa, a cobrança passa a valer quando a ligação for considerada factível, com viabilidade técnica e econômica. A resolução estabelece ainda que o pagamento da taxa não elimina a obrigação legal de conectar o imóvel à rede pública. Nos casos em que for comprovada inviabilidade técnica ou econômica da ligação, a cobrança não será devida.
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1: Piscar os olhos repetidamente, fazer movimentos involuntários com a cabeça ou emitir sons como pigarros e tosses são alguns dos sintomas da síndrome de Tourette. A condição neurológica é caracterizada principalmente por tiques motores e vocais que acontecem de forma súbita, rápida e repetitiva. Em alguns casos, os sintomas podem se intensificar em situações de estresse, ansiedade ou cansaço. Agora, um projeto de lei pode mudar a forma como os direitos dessas pessoas são reconhecidos no Brasil. O projeto de lei 1376/25, que cria a Política Nacional de Proteção dos Direitos da Pessoa com Síndrome de Tourette, prevê que pessoas com a condição possam ser equiparadas a pessoas com deficiência. Mas o diagnóstico por si só não será suficiente para garantir automaticamente esses direitos. O projeto aguarda a sanção presidencial. Na prática, será necessário comprovar de que maneira a síndrome afeta a vida da pessoa e quais barreiras ela enfrenta no dia a dia. A avaliação pode considerar aspectos como comunicação, interação social, estudos, trabalho e necessidade de adaptações. Os especialistas orientam que o primeiro passo para quem pretende buscar algum direito é reunir documentos que comprovem não apenas o diagnóstico, mas também os impactos provocados pela condição. Laudos, relatórios, exames, registros de tratamentos e acompanhamentos podem ajudar nesse processo.
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4: Olá, ouvintes da Rádio Manaim. Eu sou Andréa Talma e vamos conversar com o biólogo, mestre e doutorando em engenharia ambiental, Rodrigo Oz. O tema de hoje é o que fazer para cuidar da natureza.
5: Olá, ouvintes, irmãos da Rádio Web Manaim, a todos a paz do Senhor. Hoje, então, vamos falar aí acerca de cuidados com a natureza e o que nós podemos fazer para cuidar desse bem tão importante. Né? Nós dependemos totalmente da natureza. Tudo que nós temos, que é produzido, vem a partir da natureza, né? Os nossos recursos são chamados recursos naturais, que vão fazer com que nós possamos nos desenvolver e nos alimentar e todas as nossas atividades. Então, como que nós podemos impactar positivamente o meio ambiente? Primeira coisa é o consumo consciente de todas as coisas. Toda vez que você for consumir algo, pensa se você está consumindo o necessário ou acima do necessário. Tudo que for acima do necessário há um impacto negativo. Aquilo que é necessário, é lógico que você está utilizando para um consumo, como nós falamos, necessário.

0: Então, não tem o que se fazer, mas sempre com consumo consciente. Uma das coisas que nós vemos muito a título de exemplo, um exemplo assim, muito clássico, é você estar num elevador, na frente do elevador, por exemplo, você chama dois elevadores. Então, há um consumo de energia excessivo. Você poderia ter chamado só um, mas eu estou com pressa. Não, há um consumo excessivo de energia. Você vai sair do quarto e deixa a luz acesa. Você vai escovar os dentes, deixa a torneira aberta. O banho mais demorado. Às vezes, num período de calor, um banho mais quente, sendo desnecessário, consumo de energia, porque é feito pelo aquecimento geralmente elétrico, né? E quanto maior a temperatura, mais gasto de energia há para gerar essa alta temperatura. Então, sempre consumir com consciência, o impacto vai ser positivo na natureza, para cuidar da natureza, para que se tenha sustentabilidade e as futuras gerações também possam usufruir de todos esses benefícios.
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Saudamos todos com a paz do Senhor Jesus. Nós temos uma palavra da parte de Deus para a sua vida neste momento. E ela se encontra no Evangelho de Lucas, capítulo 19, versículo 2, que diz assim: E eis que havia ali um varão chamado Zaqueu, e era este um chefe dos publicanos, e era rico. E procurava ver quem era Jesus, e não podia, por causa da multidão, pois era de pequena estatura. E correndo adiante, subiu a uma figueira brava para o ver, porque havia de passar por ali. E quando Jesus chegou àquele lugar, olhando para cima, viu-o e disse-lhe: Zaqueu, desce depressa, porque hoje me convém pousar em tua casa. O texto que lemos fala de um homem chamado Zaqueu. Zaqueu, ele teve o desejo de ver quem era Jesus. Ele queria saber como Jesus era. Imagine, naquele tempo, o Senhor Jesus operando sinais, pregando, falando do reino, salvando, curando, transformando tantas pessoas, a fama de Jesus começou a correr. E aquele homem ouviu falar de Jesus. Mas ele tinha uma dificuldade. Ele queria ver Jesus, mas ele era um homem de baixa estatura e havia sempre uma multidão rodeando Jesus. Então ele tem uma ideia. Ele pensou: eu vou correr até uma árvore, eu vou subir naquela árvore, Jesus vai passar por aqui, eu vou ver Jesus, eu vou saber como ele é. E isso acontece muito ainda hoje. Há pessoas que querem saber como Jesus é. Há pessoas que querem saber o que Jesus faz, como ele anda, de que forma ele opera, será que ele fala? Há pessoas que querem conhecer, mas apenas de ver. Era como se Zaqueu tivesse uma distância segura para olhar para Jesus e saber como Jesus é. Talvez alguém esteja vivendo isso. Você quer até conhecer quem é o Senhor Jesus. Quer até saber o que ele faz, como ele opera, como ele fala, mas há uma distância. Há um distanciamento entre o Senhor, a Senhora e o Salvador, que é o Senhor Jesus. Esse distanciamento trouxe a Zaqueu uma certa até posição de conforto. Porque vejam, são tantas pessoas querendo falar com Jesus, tantas pessoas que, quando Jesus passava, por exemplo, a mulher do fluxo de sangue, ela tocou na orla das vestes de Jesus e foi curada. Bartimeu, que clamou e Jesus parou para ouvi-lo, para falar com ele. Tantas pessoas que lutaram para que pudessem estar próximas de Jesus. Apesar de Zaqueu ter andado, ter corrido, ter até esperado um pouco, aquela posição trazia

ele um certo conforto. Ele estava em cima de uma árvore. Jesus passaria e ele poderia então ali sanar as suas dúvidas. Mas o distanciamento não é bom. Porque quando o homem se distancia do Senhor, na verdade ele passa a ser apenas um espectador. Ele achou que naquela posição Jesus passaria, ele veria quem era Jesus e estava tudo certo. Ele poderia seguir a vida dele. Mas a verdade é que quando o homem tem um encontro com Jesus, Jesus não é aquele que apenas quer que você o veja, mas ele é aquele que quer falar com você, que quer conversar contigo. Zaqueu subiu em uma árvore, uma figueira brava, chamada de sicômoro, que era uma figueira que dava figos amargos. Ou seja, Zaqueu estava numa figueira, numa árvore, que trazia frutos amargos de amargura. Quantos homens hoje estão provando de amargura? Talvez você que esteja assistindo essa mensagem esteja passando por um momento de amargura, um momento de dor, de aflição. Você até acha que pode talvez ter a doçura, pode até parecer que você vai ter a doçura em algum momento, mas a verdade é que você tem se alimentado de dias tão amargos, tão difíceis. Mas ali naquele dia, a doçura não viria de uma árvore. A doçura não viria de um fruto, de uma flor. A doçura viria do Salvador. Aquele dia, a doçura de Jesus encontraria toda a amargura de Zaqueu. Zaqueu estava naquela árvore. Jesus passando, ele parou naquele lugar. Zaqueu achou que Jesus fosse passar direto. Jesus sabia aonde Zaqueu estava. Ele fez questão de parar debaixo da árvore e, olhando para cima, disse: Zaqueu. Naquele instante, aquele homem que queria só ver Jesus, ele teve a maior oportunidade que alguém pode ter. Jesus parou, olhou para cima, ou seja, olhou para ele e falou o nome dele, para mostrar que Jesus o conhecia. Jesus te conhece. E agora ele pode estar olhando para você. Não importa a situação, o momento, aonde você está neste instante, Jesus pode parar, olhar para você e falar contigo. Naquele dia ele parou e falou com Zaqueu. Hoje, em espírito, ele está falando com você pela palavra dele. Zaqueu estava naquela árvore, ele ouviu a voz de Jesus e Jesus disse: Desce, Zaqueu, desce, porque hoje eu vou entrar em tua casa. Zaqueu estava naquela árvore de frutos amargos. Ele desceu. A palavra de Deus diz que Jesus o abraçou com alegria. Vejam que diferença. Aquele homem que estava em cima de uma árvore de frutos amargos, era um homem que tinha suas dificuldades, era um homem que não era querido pelas pessoas. Porque a vida de Zaqueu, em relação ao seu convívio social, ao seu relacionamento, não era fácil. Mas Jesus parou. Não importa o que esteja acontecendo na sua vida, o que você está passando, Jesus está dizendo a você agora que você pode descer. Descer dessa amargura, descer dessa situação, descer dessa tristeza, descer desse ressentimento, descer dessa falta de esperança, descer desse desânimo. Desce e desce depressa, porque há alguém te esperando. Quando Jesus diz a Zaqueu: Desce depressa, era como se ele fosse: Zaqueu, desce, pode descer, desça, porque eu estou aqui. Desça, porque eu vou te receber. Desça, porque eu vou te abraçar. Querido, você pode descer.
porque

Há alguém esperando para mudar a sua vida, e esse alguém é o Senhor Jesus. A palavra de Deus diz que Zaqueu desceu, Jesus o abraçou. E vejam, naquele instante, Zaqueu mudou. O falar de Jesus, o abraço de Jesus, ele fez Zaqueu mudar. Porque Zaqueu diz naquele instante: olha, se há alguém, se alguém que eu prejudiquei, que eu trouxe um prejuízo financeiro, eu vou restituir 4 vezes. Vejam, aquele homem que não tinha um bom convívio, que não era amado pelas pessoas, as pessoas até dizem: mas como Jesus vai entrar na casa deste homem? Aquele homem, com a voz de Jesus, o abraço de Jesus, ele mudou. E Jesus deu salvação àquele homem. Jesus não precisa de muito tempo para mudar a sua vida. É apenas falar com você, tocar em você. E você pode abraçar Jesus, porque o nome de Jesus no original quer dizer salvação. Hoje você pode abraçar a salvação, que é o Senhor Jesus em espírito. Você pode entregar a sua vida a Ele, e Ele vai mudar tudo aquilo que te envolve, tudo aquilo que te cerca. Zaqueu queria ver Jesus. Jesus queria salvar Zaqueu. O que prevaleceu foi a vontade do Senhor Jesus, o desejo de Jesus em salvá-lo. Hoje, Jesus quer te salvar. E se você abrir o seu coração, descer daquilo que te envolve, Ele vai te abraçar e você poderá ter Jesus em sua vida, em sua casa. Que o Senhor Deus nos abençoe e a paz do Senhor Jesus.

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1: A Agência Reguladora dos Estados Unidos aprovou uma pílula para o câncer de pâncreas metastático. A pílula é indicada para adultos diagnosticados com adenocarcinoma, após pelo menos um tratamento sistêmico ou quando o paciente não pode usar combinações desses remédios. Segundo a Agência Reguladora americana, a decisão foi tomada há cerca de 6 meses e meio antes da data prevista para a conclusão da análise regulatória. A agência afirmou que a autorização cria uma nova opção para pacientes com uma doença de tratamento historicamente limitado. A aprovação de hoje oferece uma nova opção fundamental para pacientes diante de um câncer extraordinariamente difícil e historicamente complicado de tratar. O estudo foi apresentado em um congresso de oncologia. Os resultados do medicamento foram apresentados em junho durante uma sessão plenária da American Society Clinical Oncology. O tratamento praticamente dobrou a sobrevida mediana em comparação com a quimioterapia. A sobrevida mediana indica o tempo em que metade dos pacientes apresentou progressão da doença sem representar uma média aritmética. De acordo com os oncologistas, a terapia-alvo atua sobre mutações do gene RAS, presentes em cerca de 90% dos casos de câncer de pâncreas, tanto em tumores iniciais quanto em doença avançada. Esta é a primeira terapia-alvo a demonstrar ganho de sobrevida global no cenário de câncer de pâncreas metastático, que não tem possibilidade de cura.
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nome de Jesus era tudo para a autora deste hino, que sempre dedicou-se muito ao estudo das Escrituras. Ela gostava de estudar o significado dos nomes bíblicos, mas o nome de Jesus, que ela estudara profundamente, é que era sua força. Quando foi questionada acerca da sua disposição alegre, apesar de suas grandes dificuldades físicas, ela respondia: "Tenho uma armadura muito especial."

Jesus, nome bom, doce a fé, a esperança do porvir. Este hino foi musicado por um capacitado compositor e publicador. Foi um hino intensamente usado nas campanhas de grandes evangelistas. Apareceu pela primeira vez no hinário Pure Gold, Ouro Puro, editado em 1871. A compositora da letra nasceu em Petersburg, estado de Nova York. Converteu-se juntamente com sua irmã. Pouco tempo depois, as duas foram as principais responsáveis pela formação de uma igreja evangélica na sua cidade. Mudando-se para a cidade de Nova York depois do seu casamento, a autora continuou o serviço cristão com muito zelo. Embora se tornasse inválida e tivesse de passar muito tempo na cama, sua casa foi ponto de encontro de pregadores, obreiros e evangelistas. O brilho da sua experiência cristã foi uma inspiração para todos que a conheciam. Escreveu inúmeros gospel songs, de grande aceitação na sua época. Entretanto, somente Nome Bom, Doce a Fé, escrito 4 anos antes da sua morte, continua a fazer parte de muitos hinários ao redor do mundo.

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1: Você sabia que é possível treinar o cérebro para funcionar melhor?
2: Sim,
1: mas existem limites. Nosso cérebro possui uma capacidade chamada de neuroplasticidade que permite que ele se modifique, reorganize em resposta às experiências, à aprendizagem e aos estímulos que recebe ao longo da vida. É graças a ela que conseguimos aprender a ler, dirigir e criar estratégias para lidar melhor com algumas dificuldades. Quando uma criança está aprendendo a ler, por exemplo, aquilo que inicialmente exige enorme esforço vai se tornando mais automático com a prática. O cérebro fortalece determinadas conexões e passa a realizar aquela tarefa de maneira mais eficiente. O mesmo acontece quando aprendemos um novo idioma ou treinamos uma habilidade repetidamente. Isso mostra algo muito interessante. O cérebro não é uma estrutura pronta e imutável. Ele está em constante interação com aquilo que vivemos. Mas existe uma diferença importante entre dizer o que o cérebro pode mudar e dizer que podemos transformar qualquer característica apenas com esforço ou força de vontade. Uma pessoa com TDAH, por exemplo, pode aprender estratégias para organizar melhor sua rotina, manejar distrações, planejar tarefas e controlar impulsos. Isso, porém, não significa que ela deixou de ter TDAH porque treinou o cérebro ou se esforçou o suficiente. Da mesma forma, uma criança com uma dificuldade específica de aprendizagem pode avançar muito quando recebe intervenção adequada.
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1: Pacientes em tratamento contra câncer de pulmão pelo Sistema Único de Saúde, o SUS, terão acesso a partir de outubro a 3 novos medicamentos: Brigatinib, Gefitinib e Durvalumab. Segundo o Ministério da Saúde, os remédios serão incluídos na rede pública por meio de uma política federal de assistência farmacêutica oncológica. O Ministério estima que muitos pacientes sejam atendidos com os três medicamentos. Consideradas terapias de alta tecnologia, as medicações podem custar até R$ 643 mil por ano na rede privada. O Brigatinib e o Gefitinib são terapias alvo orais, ou seja, atuam diretamente em alterações específicas das células cancerígenas. Segundo o Ministério da Saúde, os medicamentos podem ser administrados na casa do paciente e apresentam menor incidência de eventos adversos em comparação aos esquemas convencionais de quimioterapia. Já o Durvalumab estimula o sistema imunológico a combater os tumores cancerígenos. O medicamento é indicado para pacientes com câncer de pulmão em estágio 3, que não podem ser tratados com cirurgia. Os três remédios serão financiados integralmente pelo governo federal a partir da implementação da assistência farmacêutica oncológica, criada para ampliar a oferta de tratamentos pelo SUS. A estimativa é de que mais de 100 mil pessoas sejam contempladas pela assistência farmacêutica oncológica, com orçamento anual de R$ 2,1 bilhões.
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Nós saudamos a todos os irmãos, amigos que nos acompanham nesta programação com a paz do Senhor Jesus. Nós gostaríamos de deixar aqui uma breve palavra da parte do Senhor. Um convite maravilhoso que o Senhor Jesus nos fez um dia e que está registrado no Evangelho de Mateus, no capítulo 11, versículo 28. Leamos. Vinde a mim, todos os que estáis cansados e oprimidos, e eu vos aliviarei. Meus queridos, que convite maravilhoso que nós encontramos nesse texto. A palavra de Deus, ela tem poder. Quando nós lemos a palavra do Senhor no Espírito, os textos, os ensinamentos, os conselhos da parte do Senhor alegram a nossa alma. Aqui nós encontramos um convite universal. No momento em que o homem se encontrar aflito, ele tem um escape para sua alma. Jesus, no seu ministério, abençoou a muitos. Jesus curou enfermos, Jesus visitou famílias, Jesus pregou a multidões, ensinou aos fariseus, pregou nas sinagogas. O Senhor Jesus, em seu ministério, ele aliviou a muitos. Ele curou enfermidades espirituais, ele libertou de doenças gravíssimas, operou maravilhas. Com a palavra do seu poder, Jesus repreendeu ventos e tempestades. E nesta nossa breve reunião, neste nosso encontro, ele quer trazer também um alívio para o coração de muitos. Talvez o seu coração esteja passando por dias turbulentos. E você pode até pensar, mas eu nem conheço tanto o Senhor assim. Eu nem sou tão frequente em uma igreja. Mas veja, o convite de Jesus, ele não é segmentado. O convite de Jesus, ele não beneficia um grupo apenas. Não, o convite de Jesus é para todos. Deus tem um amor tão grande que ele amou a todos. Ele amou o mundo de tal maneira que ele deu o seu Filho unigênito para que todo aquele que nele crê não pereça, mas tenha a vida eterna. A bênção do Senhor é estendida para todos quantos desejarem. Todos quantos aceitarem ao Senhor Jesus terão a oportunidade de serem chamados filhos de Deus. E aqui neste convite glorioso, ao lermos estas palavras de Jesus, nos enchem de esperança. Vinde a mim, todos os que estáis cansados e afadigados. Talvez os seus dias tenham sido dias trabalhosos, são dias de aflições. O próprio Senhor Jesus não nos deixou enganados. No mundo tereis aflições, mas tende bom ânimo, eu venci o mundo. Esse bom ânimo é a presença do Espírito Santo, é a alegria do Senhor. A alegria do Senhor é a nossa força. E neste convite tão especial que ele fez àqueles que o ouviam naqueles dias, através do Espírito Santo, através da revelação do Senhor, esse convite está chegando a mim e a você neste dia. Se você está cansado, cansado muitas vezes de tentar e não conseguir, cansado de falar e não ser ouvido, cansada de insistir, mas sem sucesso. A sua alma tem um escape. Jesus é o escape da nossa alma. Ele é o nosso abrigo seguro contra a tempestade, contra os ventos. Ele é o refrigério que a nossa alma precisa. Vinde a mim, todos que estáis cansados e afadigados e oprimidos. Os dias estão oprimindo o homem com as responsabilidades, com as tensões globais, com as crises, com as enfermidades e até mesmo pelas ansiedades da vida. Hoje muitos se encontram assim, não é mesmo? Mas se você se encontra assim, hoje a sua alma está tendo um encontro com Jesus. Aceite esse convite. Vinde a mim, todos que estáis cansados e afadigados, e eu vos aliviarei.

0: Jesus, ele tem poder para nos aliviar de todo fardo pesado. Jesus tem poder para dizer à nossa alma: aquieta-te, descansa, porque ele levou sobre si todo o fardo pesado. Ele levou sobre si as nossas preocupações, as nossas iniquidades, o nosso pecado, as nossas enfermidades, as nossas mazelas. Por isso ele pode dizer para mim e para você: vinde a mim, todos que estáis cansados e afadigados, e eu vos aliviarei. Não é o pastor que irá te aliviar. Não é alguém próximo que vai te aliviar. Às vezes esperamos o socorro de alguém tão querido, alguém que nós esperávamos tanto, e acabamos nos decepcionando. Mas Jesus nunca falha. O seu Espírito Santo está presente para nos consolar, para nos guiar no caminho, para nos ensinar todas as coisas, para nos levar ao céu. Em breve, meus queridos, o alívio será permanente, o socorro será eterno e a paz será para todos sempre, porque em breve o Senhor Jesus virá nos buscar, irá nos levar para o céu, e lá não haverá dor, não haverá tristeza, não haverá choro, haverá simplesmente o louvor, a adoração, junto com os salvos, junto com o coral de anjos, junto com o nosso Senhor e Salvador Jesus Cristo. Essa palavra que o Senhor tem para nós, para o nosso coração, para a nossa alma neste dia. Um abraço fraternal e a paz do Senhor Jesus.
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1: Hoje eu vou te dar uma dica para cuidar do seu patrimônio. Você sabia que um pai não pode simplesmente vender um imóvel para um dos seus filhos sem a concordância expressa dos outros herdeiros? A lei exige a autorização de todos os demais filhos e também do cônjuge. Isso serve para evitar favoritismos velados e garantir a justiça na divisão dos bens. Se essa venda for feita sem o consentimento dos outros irmãos, o negócio pode ser anulado na justiça. Transparência e respeito às regras legais mantém a paz na família e protege o patrimônio de todos. Esse foi o seu Minuto Imobiliário. Se você tiver dúvida, mande pra gente. Até a próxima!

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2: Olá, ouvintes da Rádio Manaim, eu sou Andréia Talma e vamos conversar com o biólogo, mestre e doutorando em engenharia ambiental, Rodrigo Oz. O tema de hoje é reciclagem e seus benefícios.
3: Olá, ouvintes, nossos irmãos da Rádio Web Manaim, a paz do Senhor. Hoje, então, falando sobre esse tema de reciclagem e seus benefícios, e há várias dúvidas, né, na verdade, o que pode ser reciclado. De forma geral, na nossa área,

0: de atuação, nós falamos que tudo pode ser reciclado. Mas dentro de uma casa, o que nós podemos reciclar? A separação é a primeira etapa, né, para uma correta reciclagem dos materiais. Primeira coisa é separar. Lixo seco, lixo úmido, você vai conseguir já fazer uma primeira separação. E qual é o benefício da reciclagem? Né? Para que, que eu vou fazer isso? O que, que isso vai impactar de positivo? Então, a reciclagem, ela visa diminuir o consumo de matéria-prima para gerar os produtos que nós consumimos. Então, isso tem um impacto positivo na natureza de uma forma geral, porque você acaba diminuindo a extração da natureza. A extração que é a maior causa de impacto, porque você vai, por exemplo, papel. Você vai ter que plantar ali uma árvore que tenha uma quantidade significativa de celulose. No nosso caso aqui, o eucalipto é bastante utilizado. Então, você tem, quando você utiliza papel reciclado, você não precisou mais ir plantar aquela árvore, ter todo o processo químico para extração da celulose, todo o efluente gerado, não. Diminui esse impacto. Então a reciclagem, ela é um impacto positivo sobre o meio ambiente. Nós podemos reciclar qualquer coisa. Dentro das casas, nós podemos reciclar até restos alimentares. Você pode utilizar, por exemplo, uma composteira residencial para você fazer a sua hortinha e gerar até um alimento de melhor qualidade dentro da sua casa. Então fica aí uma dica de reciclagem e várias outras opções podem ser feitas, os irmãos podem pesquisar a respeito disso, mas o importante é reciclar. Reciclar é importantíssimo.
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Saudamos todos com a paz do Senhor Jesus. Nós temos uma palavra da parte de Deus para a sua vida neste momento. E ela se encontra no Evangelho de Lucas, capítulo 19, versículo 2, que diz assim: E eis que havia ali um varão chamado Zaqueu, e era este um chefe dos publicanos, e era rico. E procurava ver quem era Jesus, e não podia, por causa da multidão, pois era de pequena estatura. E correndo adiante, subiu a uma figueira brava para o ver, porque havia de passar por ali. E quando Jesus chegou àquele lugar, olhando para cima, viu e disse-lhe: Zaqueu, desce depressa, porque hoje me convém pousar em tua casa. O texto que lemos fala de um homem chamado Zaqueu. Zaqueu, ele teve o desejo de ver quem era Jesus. Ele queria saber como Jesus era. Imagine, naquele tempo, o Senhor Jesus operando sinais, pregando, falando do reino, salvando, curando, transformando tantas pessoas, a fama de Jesus começou a correr. E aquele homem ouviu falar de Jesus. Mas ele tinha uma dificuldade. Ele queria ver Jesus, mas ele era um homem de baixa estatura e havia sempre uma multidão rodeando Jesus. Então ele tem uma ideia. Ele pensou: eu vou correr até uma árvore, eu vou subir naquela árvore, Jesus vai passar por aqui, eu vou ver Jesus, eu vou saber como ele é. E isso acontece muito ainda hoje. Há pessoas que querem saber como Jesus é. Há pessoas que querem saber o que Jesus faz, como ele anda, de que forma ele opera, será que ele fala? Há pessoas que querem conhecer, mas apenas de ver. Era como se Zaqueu tivesse uma distância segura para olhar para Jesus e saber como Jesus é. Talvez alguém esteja vivendo isso. Você quer até conhecer quem é o Senhor Jesus. Quer até saber o que ele faz, como ele opera, como ele fala, mas há uma distância. Há um distanciamento entre o Senhor, a Senhora,

e Salvador que é o Senhor Jesus. Esse distanciamento trouxe a Zaqueu uma certa até posição de conforto. Porque vejam, são tantas pessoas querendo falar com Jesus, tantas pessoas que, quando Jesus passava, por exemplo, a mulher do fluxo de sangue, ela tocou na orla das vestes de Jesus e foi curada. Bartimeu, que clamou, e Jesus parou para ouvi-lo, para falar com ele. Tantas pessoas que lutaram para que pudessem estar próximas de Jesus. Apesar de Zaqueu ter andado, ter corrido, ter até esperado um pouco, aquela posição trazia a ele um certo conforto. Ele estava em cima de uma árvore. Jesus passaria e ele poderia então ali sanar as suas dúvidas. Mas o distanciamento não é bom. Porque quando o homem se distancia do Senhor, na verdade ele passa a ser apenas um espectador. Ele achou que naquela posição Jesus passaria, ele veria quem era Jesus e estava tudo certo. Ele poderia seguir a vida dele. Mas a verdade é que quando o homem tem um encontro com Jesus, Jesus não é aquele que apenas quer que você o veja, mas ele é aquele que quer falar com você, que quer conversar contigo. Zaqueu subiu em uma árvore, uma figueira brava, chamada de sicômoro, que era uma figueira que dava figos amargos. Ou seja, Zaqueu estava numa figueira, numa árvore, que trazia frutos amargos de amargura. Quantos homens hoje estão provando de amargura? Talvez você que esteja assistindo essa mensagem esteja passando por um momento de amargura, um momento de dor, de aflição. Você até acha que pode talvez ter a doçura, pode até parecer que você vai ter a doçura em algum momento, mas a verdade é que você tem se alimentado de dias tão amargos, tão difíceis. Mas ali naquele dia, a doçura não viria de uma árvore. A doçura não viria de um fruto, de uma flor, a doçura viria do Salvador. Aquele dia, a doçura de Jesus encontraria toda a amargura de Zaqueu. Zaqueu estava naquela árvore, Jesus passando, ele parou naquele lugar. Zaqueu achou que Jesus fosse passar direto. Jesus sabia aonde Zaqueu estava. Ele fez questão de parar debaixo da árvore e, olhando para cima, disse: Zaqueu. Naquele instante, aquele homem que queria só ver Jesus, ele teve a maior oportunidade que alguém pode ter. Jesus parou, olhou para cima, ou seja, olhou para ele e falou o nome dele, para mostrar que Jesus o conhecia. Jesus te conhece. E agora ele pode estar olhando para você. Não importa a situação, o momento, aonde você está neste instante, Jesus pode parar, olhar para você e falar contigo. Naquele dia ele parou e falou com Zaqueu. Hoje, em espírito, ele está falando com você pela palavra dele. Zaqueu estava naquela árvore, ele ouviu a voz de Jesus e Jesus disse: Desce, Zaqueu, desce. Porque hoje eu vou entrar em tua casa. Zaqueu estava naquela árvore de frutos amargos. Ele desceu. A palavra de Deus diz que Jesus o abraçou com alegria. Vejam que diferença. Aquele homem que estava em cima de uma árvore de frutos amargos, era um homem que tinha suas dificuldades, era um homem que não era querido pelas pessoas, porque a vida de Zaqueu, em relação ao seu convívio social, ao seu relacionamento, não era fácil. Mas Jesus parou. Não importa o que esteja

acontecendo na sua vida? O que você está passando? Jesus está dizendo a você agora que você pode descer. Descer dessa amargura, descer dessa situação, descer dessa tristeza, descer desse ressentimento, descer dessa falta de esperança, descer desse desânimo. Desce e desce depressa, porque há alguém te esperando. Quando Jesus diz a Zaqueu, desce depressa, era como se ele fosse assim, Zaqueu, desce, pode descer, desça, porque eu estou aqui. Desça, porque eu vou te receber. Desça, porque eu vou te abraçar. Querido, você pode descer, porque há alguém esperando para mudar a sua vida. E este alguém é o Senhor Jesus. A palavra de Deus diz que Zaqueu desceu, Jesus o abraçou. E vejam, naquele instante, Zaqueu mudou. O falar de Jesus, o abraço de Jesus, ele fez Zaqueu mudar. Porque Zaqueu diz naquele instante: olha, se alguém que eu prejudiquei, que eu trouxe um prejuízo financeiro, eu vou restituir 4 vezes. Vejam, aquele homem que não tinha um bom convívio, que não era amado pelas pessoas, as pessoas até dizem, mas como Jesus vai entrar na casa deste homem? Aquele homem com a voz de Jesus, o abraço de Jesus, ele mudou. E Jesus deu salvação àquele homem. Jesus não precisa de muito tempo para mudar a sua vida. É apenas falar com você. Tocar em você. E você pode abraçar Jesus, porque o nome de Jesus no original quer dizer salvação. Hoje você pode abraçar a salvação, que é o Senhor Jesus em espírito. Você pode entregar a sua vida a Ele, e Ele vai mudar tudo aquilo que te envolve, tudo aquilo que te cerca. Zaqueu queria ver Jesus. Jesus queria salvar Zaqueu. O que prevaleceu foi a vontade do Senhor Jesus, o desejo de Jesus em salvá-lo. Hoje, Jesus quer te salvar. E se você abrir o seu coração, descer daquilo que te envolve, Ele vai te abraçar e você poderá ter Jesus em sua vida, em sua casa. Que o Senhor Deus nos abençoe e a paz do Senhor Jesus.

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1: Nós saudamos a todos os irmãos, amigos que nos acompanham nesta programação com a paz do Senhor Jesus. Nós gostaríamos de deixar aqui uma breve palavra da parte do Senhor. Um convite maravilhoso que o Senhor Jesus nos fez um dia e que está registrado no Evangelho de Mateus, no capítulo 11, versículo 28. Leamos. Vinde a mim, todos os que estáis cansados e oprimidos, e eu vos aliviarei. Meus queridos, que convite maravilhoso que nós encontramos nesse texto. A palavra de Deus, ela tem poder. Quando nós lemos a palavra do Senhor no Espírito, os textos, os ensinamentos, os conselhos da parte do Senhor alegram a nossa alma. Aqui nós encontramos um convite universal. No momento em que o homem se encontrar aflito, ele tem um escape para a sua alma. Jesus, no seu ministério, abençoou a muitos. Jesus curou enfermos, Jesus visitou famílias, Jesus pregou a multidões, ensinou aos fariseus, pregou nas sinagogas. O Senhor Jesus, em seu ministério, ele aliviou a muitos. Ele curou enfermidades espirituais, ele libertou de doenças gravíssimas, operou maravilhas. Com a palavra do seu poder, Jesus repreendeu ventos e tempestades.

0: E nesta nossa breve reunião, neste nosso encontro, Ele quer trazer também um alívio para o coração de muitos. Talvez o seu coração esteja passando por dias turbulentos. E você pode até pensar, mas eu nem conheço tanto o Senhor assim. Eu nem sou tão frequente em uma igreja. Mas veja, o convite de Jesus, ele não é segmentado. O convite de Jesus, ele não beneficia um grupo apenas. Não, o convite de Jesus é para todos. Deus tem um amor tão grande que ele amou a todos. Ele amou o mundo de tal maneira que ele deu o seu Filho unigênito para que todo aquele que nele crê não pereça, mas tenha a vida eterna. A bênção do Senhor é estendida para todos quantos desejarem. Todos quantos aceitarem ao Senhor Jesus terão a oportunidade de serem chamados filhos de Deus. E aqui neste convite glorioso, ao lermos estas palavras de Jesus, nos enchem de esperança. Vinde a mim, todos os que estáis cansados e afadigados. Talvez os seus dias tenham sido dias trabalhosos, são dias de aflições. O próprio Senhor Jesus não nos deixou enganados. No mundo, tereis aflições, mas tende bom ânimo, eu venci o mundo. Esse bom ânimo é a presença do Espírito Santo, é a alegria do Senhor. A alegria do Senhor é a nossa força. E neste convite tão especial que ele fez àqueles que o ouviam naqueles dias, através do Espírito Santo, através da revelação do Senhor, esse convite está chegando a mim e a você neste dia. Se você está cansado, cansado muitas vezes de tentar e não conseguir, cansado de falar e não ser ouvido, cansada de insistir, mas sem sucesso. A sua alma tem o escape. Jesus é o escape da nossa alma. Ele é o nosso abrigo seguro contra a tempestade, contra os ventos. Ele é o refrigério que a nossa alma precisa. Vinde a mim, todos que estáis cansados e afadigados e oprimidos. Os dias estão oprimindo o homem com as responsabilidades, com as tensões globais, com as crises, com as enfermidades e até mesmo pelas ansiedades da vida. Hoje muitos se encontram assim, não é mesmo? Mas se você se encontra assim, hoje a sua alma está tendo um encontro com Jesus. Aceite esse convite. Vinde a mim, todos que estáis cansados e afadigados, e eu vos aliviarei. Jesus, ele tem poder para nos aliviar de todo fardo pesado. Jesus tem poder para dizer à nossa alma, aquieta-te, descansa, porque ele levou sobre si todo o fardo pesado. Ele levou sobre si as nossas preocupações, as nossas iniquidades, o nosso pecado, as nossas enfermidades, as nossas mazelas. Por isso ele pode dizer para mim e para você, vinde a mim, todos que estáis cansados e afadigados, e eu vos aliviarei. Não é o pastor que irá te aliviar. Não é alguém próximo que vai te aliviar. Às vezes esperamos o socorro de alguém tão querido, alguém que nós esperávamos tanto e acabamos nos decepcionando. Mas Jesus nunca falha. O seu Espírito Santo está presente para nos consolar, para nos guiar no caminho, para nos ensinar todas as coisas, para nos levar ao céu. Em breve, meus queridos, o alívio será permanente, o socorro será eterno e a paz será para todos sempre, porque em breve o Senhor Jesus virá nos buscar, irá nos levar para o céu e lá não haverá dor, não haverá tristeza, não haverá choro, haverá simplesmente o louvor, a adoração junto com os salvos, junto com o coral de anjos, junto com o nosso Senhor e Salvador Jesus Cristo. Essa palavra que o Senhor tem para nós, para o nosso coração, para a nossa alma neste dia, um abraço fraternal e a paz do Senhor Jesus.
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Saudamos todos com a paz do Senhor Jesus. Nós temos uma palavra da parte de Deus para a sua vida neste momento. E ela se encontra no Evangelho de Lucas, capítulo 19, versículo 2, que diz assim: E eis que havia ali um varão chamado Zaqueu, e era este um chefe dos publicanos, e era rico. E procurava ver quem era Jesus, e não podia, por causa da multidão, pois era de pequena estatura. E correndo adiante, subiu a uma figueira brava para o ver, porque havia de passar por ali. E quando Jesus chegou àquele lugar, olhando para cima, viu-o e disse-lhe: Zaqueu, desce depressa, porque hoje me convém pousar em tua casa. O texto que lemos fala de um homem chamado Zaqueu. Zaqueu, ele teve o desejo de ver quem era Jesus. Ele queria saber como Jesus era. Imagine, naquele tempo, o Senhor Jesus operando sinais, pregando, falando do reino, salvando, curando, transformando tantas pessoas, a fama de Jesus começou a correr. E aquele homem ouviu falar de Jesus. Mas ele tinha uma dificuldade. Ele queria ver Jesus, mas ele era um homem de baixa estatura e havia sempre uma multidão rodeando Jesus. Então ele tem uma ideia. Ele pensou: eu vou correr até uma árvore, eu vou subir naquela árvore, Jesus vai passar por aqui, eu vou ver Jesus, eu vou saber como ele é. E isso acontece muito ainda hoje. Há pessoas que querem saber como Jesus é. Há pessoas que querem saber o que Jesus faz, como ele anda, de que forma ele opera, será que ele fala? Há pessoas que querem conhecer, mas apenas de ver. Era como se Zaqueu tivesse uma distância segura para olhar para Jesus e saber como Jesus é. Talvez alguém esteja vivendo isso. Você quer até conhecer quem é o Senhor Jesus. Quer até saber o que ele faz, como ele opera, como ele fala, mas há uma distância. Há um distanciamento entre o Senhor, a Senhora e o Salvador, que é o Senhor Jesus. Esse distanciamento trouxe a Zaqueu uma certa até posição de conforto. Porque vejam, são tantas pessoas querendo falar com Jesus, tantas pessoas que, quando Jesus passava, por exemplo, a mulher do fluxo de sangue, ela tocou na orla das vestes de Jesus e foi curada. Bartimeu, que clamou, e Jesus parou para ouvi-lo, para falar com ele. Tantas pessoas que lutaram para que pudessem estar próximas de Jesus. Apesar de Zaqueu ter andado, ter corrido, ter até esperado um pouco, aquela posição trazia a ele um certo conforto. Ele estava em cima de uma árvore. Jesus passaria e ele poderia então ali sanar as suas dúvidas. Mas o distanciamento não é bom.

Porque quando o homem se distancia do Senhor, na verdade ele passa a ser apenas um espectador. Ele achou que naquela posição Jesus passaria, ele veria quem era Jesus e estava tudo certo. Ele poderia seguir a vida dele. Mas a verdade é que quando o homem tem um encontro com Jesus, Jesus não é aquele que apenas quer que você o veja, mas ele é aquele que quer falar com você, que quer conversar contigo. Zaqueu subiu em uma árvore, uma figueira brava, chamada de sicômoro, que era uma figueira que dava figos amargos. Ou seja, Zaqueu estava numa figueira, numa árvore, que trazia frutos amargos de amargura. Quantos homens hoje estão provando de amargura? Talvez você que esteja assistindo essa mensagem esteja passando por um momento de amargura, um momento de dor, de aflição. Você até acha que pode talvez ter a doçura, pode até parecer que você vai ter a doçura em algum momento, mas a verdade é que você tem se alimentado de dias tão amargos, tão difíceis. Mas ali naquele dia, a doçura não viria de uma árvore. A doçura não viria de um fruto, de uma flor. A doçura viria do Salvador. Aquele dia, a doçura de Jesus encontraria toda a amargura de Zaqueu. Zaqueu estava naquela árvore, Jesus passando, ele parou. Naquele lugar. Zaqueu achou que Jesus fosse passar direto. Jesus sabia aonde Zaqueu estava. Ele fez questão de parar debaixo da árvore e, olhando para cima, disse: Zaqueu. Naquele instante, aquele homem que queria só ver Jesus, ele teve a maior oportunidade que alguém pode ter. Jesus parou. Olhou para cima, ou seja, olhou para ele e falou o nome dele, para mostrar que Jesus o conhecia. Jesus te conhece. E agora ele pode estar olhando para você. Não importa a situação, o momento, aonde você está neste instante, Jesus pode parar, olhar para você e falar contigo. Naquele dia ele parou e falou com Zaqueu, hoje. Em espírito, ele está falando com você pela palavra dele. Zaqueu estava naquela árvore, ele ouviu a voz de Jesus e Jesus disse: Desce, Zaqueu, desce, porque hoje eu vou entrar em tua casa. Zaqueu estava naquela árvore de frutos amargos. Ele desceu, a palavra de Deus diz que Jesus o abraçou com alegria. Vejam que diferença. Aquele homem que estava em cima de uma árvore de frutos amargos, era um homem que tinha suas dificuldades, era um homem que não era querido pelas pessoas, porque a vida de Zaqueu, em relação ao seu convívio social, o seu relacionamento, não era fácil. Mas Jesus parou. Não importa o que esteja acontecendo na sua vida, o que você está passando, Jesus está dizendo a você agora que você pode descer. Descer dessa amargura, descer dessa situação, descer dessa tristeza, descer desse ressentimento, descer dessa falta de esperança, descer desse desânimo. Desce e desce depressa, porque há alguém te esperando. Quando Jesus diz a Zaqueu, desce depressa, era como se ele fosse assim, Zaqueu, desce, pode descer, desça, porque eu estou aqui. Desça, porque eu vou te receber. Desça, porque eu vou te abraçar. Querido, você pode descer, porque há alguém esperando para mudar a sua vida. E este alguém é o Senhor Jesus. A palavra de Deus diz que Zaqueu desceu, Jesus o abraçou. E vejam, naquele instante,

noite, Zaqueu mudou. O falar de Jesus, o abraço de Jesus, ele fez Zaqueu mudar. Porque Zaqueu diz naquele instante: olha, se alguém que eu prejudiquei, que eu trouxe um prejuízo financeiro, eu vou restituir 4 vezes. Vejam, aquele homem que não tinha um bom convívio, que não era amado pelas pessoas, as pessoas até dizem: mas como Jesus vai entrar na casa deste homem? Aquele homem, com a voz de Jesus, o abraço de Jesus, ele mudou. E Jesus deu salvação àquele homem. Jesus não precisa de muito tempo para mudar a sua vida. É apenas falar com você, tocar em você. E você pode abraçar Jesus, porque o nome de Jesus no original quer dizer salvação. Hoje você pode abraçar a salvação, que é o Senhor Jesus em espírito. Você pode entregar a sua vida a Ele, e Ele vai mudar tudo aquilo que te envolve, tudo aquilo que te cerca. Zaqueu queria ver Jesus. Jesus queria salvar Zaqueu. O que prevaleceu foi a vontade do Senhor Jesus, o desejo de Jesus em salvá-lo. Hoje, Jesus quer te salvar. E se você abrir o seu coração, descer daquilo que te envolve, Ele vai te abraçar e você poderá ter Jesus em sua vida, em sua casa. Que o Senhor Deus nos abençoe e a paz do Senhor Jesus.

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1: A conta de água vai ficar mais cara para moradores de 52 cidades do estado do Espírito Santo a partir deste mês de setembro. O reajuste de 6,99% vale para todos os municípios que têm os sistemas de água e esgoto ligados à Companhia Espírito Santense de Saneamento, a CESAN. O percentual foi aprovado pela Agência de Regulação de Serviços Públicos do Espírito Santo por meio da resolução número 107 de 30 de julho deste ano. A resolução traz o resultado da segunda revisão tarifária periódica da CESAN. Esse valor é referente apenas ao primeiro ano do ciclo. Segundo a resolução, a tarifa passa de 5,84 por metro cúbico para 6,25 por metro cúbico. E há uma trajetória de diferimento prevista para os dois anos subsequentes, ou seja, novos aumentos devem ocorrer em 2027 e 2028. A nova resolução também muda as regras da chamada taxa de disponibilidade. Ela é cobrada de imóveis que não estão ligados à rede da CESAN, mas que ficam em ruas onde a rede de esgoto já está disponível para a ligação. Pelo novo texto, mesmo que o imóvel tenha fossa, a cobrança passa a valer quando a ligação for considerada factível, com viabilidade técnica e econômica. A resolução estabelece ainda que o pagamento da taxa não elimina a obrigação legal de conectar o imóvel à rede pública. Nos casos em que for comprovada inviabilidade técnica ou econômica da ligação, a cobrança não será devida.
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1: Piscar os olhos repetidamente, fazer movimentos involuntários com a cabeça ou emitir sons como pigarros e tosses são alguns dos sintomas da síndrome de Tourette. A condição neurológica é caracterizada principalmente por tiques motores e vocais que acontecem de forma súbita, rápida e repetitiva. Em alguns casos, os sintomas podem se intensificar em situações de estresse, ansiedade ou cansaço. Agora, um projeto de lei pode mudar a forma como os direitos dessas pessoas são reconhecidos no Brasil. O projeto de lei 1376/25, que cria a Política Nacional de Proteção dos Direitos da Pessoa com Síndrome de Tourette, prevê que pessoas com a condição possam ser equiparadas a pessoas com deficiência. Mas o diagnóstico por si só não será suficiente para garantir automaticamente esses direitos. O projeto aguarda a sanção presidencial. Na prática, será necessário comprovar de que maneira a síndrome afeta a vida da pessoa e quais barreiras ela enfrenta no dia a dia. A avaliação pode considerar aspectos como comunicação, interação social, estudos, trabalho e necessidade de adaptações. Os especialistas orientam que o primeiro passo para quem pretende buscar algum direito é reunir documentos que comprovem não apenas o diagnóstico, mas também os impactos provocados pela condição. Laudos, relatórios, exames, registros de tratamentos e acompanhamentos podem ajudar nesse processo.
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1: A agência reguladora dos Estados Unidos aprovou uma pílula para o câncer de pâncreas metastático. A pílula é indicada para adultos diagnosticados com adenocarcinoma, após pelo menos um tratamento sistêmico ou quando o paciente não pode usar combinações desses remédios. Segundo a agência reguladora americana, a decisão foi tomada há cerca de 6 meses e meio antes da data prevista para a conclusão da análise regulatória. A agência afirmou que a autorização cria uma nova opção para pacientes com uma doença de tratamento historicamente limitado. A aprovação de hoje oferece uma nova opção fundamental para pacientes diante de um câncer extraordinariamente difícil e historicamente complicado de tratar. O estudo foi apresentado em um congresso de oncologia. Os resultados do medicamento foram apresentados em junho durante uma sessão plenária da American Society of Clinical Oncology. O tratamento praticamente dobrou a sobrevida mediana em comparação com a quimioterapia. A sobrevida mediana indica o tempo em que metade dos pacientes apresentou progressão da doença sem representar uma média aritmética. De acordo com os oncologistas, a terapia-alvo atua sobre mutações do gene RAS, presentes em cerca de 90% dos casos de câncer de pâncreas, tanto em tumores iniciais quanto em doença avançada. Esta é a primeira terapia-alvo a demonstrar ganho de sobrevida global no cenário de câncer de pâncreas metastático, que não tem possibilidade de cura.
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0: Eu saúdo a todos com a paz do Senhor Jesus. São 6 horas em ponto, horário de Brasília, desta terça-feira, hoje dia 6 de outubro de 2026. Sejam todos muito bem-vindos, muito bom dia, paz do Senhor Jesus. Que bom que você está aqui conosco nessa manhã, pela Rádio Manaim, pela TV Manaim, os irmãos que estão pelo YouTube, e a você que acompanha também, os nossos irmãos queridos, em 100.3 FM, em todo o Vale do Aço, Zona da Mata Mineira, para juntos estarmos no melhor lugar deste mundo, aos pés do nosso Deus, o Deus Todo-Poderoso, o Deus que tudo pode, tudo sabe e tudo vê. Por isso que estamos aqui nesta manhã, por isso que estamos todas as manhãs aos seus pés. Conosco, aqui nos estúdios da Rádio Manaim, os pastores Oscar Oliveira, Anderson Matias, Jonas Pelissari e o pastor Everton Cordeiro. O texto que será trazido pelo pastor Oscar está em 1 Crônicas, capítulo 4, versos 9 e 10. 1 Crônicas, capítulo 4, versos 9 e 10. Eu já quero convidar a você, nosso irmão, a você, nossa irmã, para que possamos estar em plena comunhão através do Espírito Santo de Deus nesse culto de madrugada. E para darmos início, eu vou pedir ao pastor Anderson para que possa clamar ao Senhor. Pastor, seja bem-vindo, a paz do Senhor.
1: Paz do Senhor Jesus, Kleber. Paz do Senhor Jesus a você que nos acompanha nesta manhã via rádio e TV Manaim. Vamos fechar os nossos olhos, vamos entrar diante da presença do nosso Deus. Maravilhoso Deus e eterno Pai, clamamos pelo poder que há no sangue do Teu Filho Jesus. E suplicamos de Ti o Teu perdão, Senhor, Teu amor, a Tua graça, a Tua misericórdia sobre as nossas vidas. Restaura nesta manhã, meu Pai, a comunhão plena com Teu Santo Espírito e que possamos entrar diante da Tua presença para ouvir a Tua voz, para sentir, meu Pai, o quão bom e maravilhoso é o nosso Deus. Fica conosco, Senhor, neste período. Abençoa, Senhor, toda esta manhã em nossas vidas. Assim nós clamamos em nome do Senhor Jesus. Amém.

0: Senhor amado, nós te glorificamos, nós te bendizemos, Senhor, porque verdadeiramente tu tens sido o nosso socorro, o nosso refúgio. Nós te glorificamos por mais um dia de vida que tu nos concede, pela graça e pela bênção de estarmos debaixo da tua potente mão. É a nossa glorificação em nome de Jesus. Amém.
1: Nós vamos dar início agora às orações, às intercessões, lembrando que no final de semana teremos seminário a partir do Manaí do Mês Martins. Também estamos orando pela obra no exterior, não, estamos orando pela oferta voluntária. Esse mês de outubro, nós estamos orando pela oferta voluntária, né? A festa da dedicação. Vou pedir aos pastores para que possam estar orando um após o outro, a começar pelo pastor Anderson Matias.
2: Senhor nosso Deus, nós oramos e suplicamos a Ti nesta manhã, Senhor, que possamos, ó Pai, durante todo este mês, Senhor, verdadeiramente ofertar a Ti a nossa vida, o nosso coração, para lhe servir com dedicação, e Senhor, que o Senhor venha aperfeiçoar, Senhor, esta obra do Teu Espírito Santo em nossas vidas, Senhor. Seja, Senhor, com cada um, Senhor, concedendo experiências, Senhor, que possamos cada vez mais lhe buscar, Senhor, com todo o desejo, com todo o nosso coração. E que o nome do Senhor seja glorificado em nossas vidas. Assim nós oramos em nome do Senhor Jesus. Amém.
3: Senhor, nós suplicamos também uma bênção em favor de cada um dos Teus servos, para que esse mês, principalmente, haja fidelidade nas atividades da igreja, tudo aquilo que concernente, Senhor Deus, a nossa caminhada, que o Senhor nos ajude e que possamos assim dedicar, Senhor Deus, as nossas vidas ao serviço da Tua obra. Queremos também pedir uma bênção ao Senhor pelo seminário deste final de semana.
2: Amém, meu Deus.
3: Que, Senhor, todos que deslocarão para os manaíns possam ser guardados e protegidos pelo Senhor, e todos aqueles que serão instrumentos usados pelo Senhor também, que possam ser capacitados, que este seminário seja um marco na vida dos Teus servos. Oramos em nome do Senhor Jesus. Amém.
0: Senhor amado, nós intercedemos para que haja, Senhor, em nossos corações, o aperfeiçoamento do entendimento de obra, e pedimos, Senhor, em especial neste mês, que é o mês da dedicação voluntária, que possamos, Senhor, em tudo estar atendendo aquilo que o Teu Espírito Santo venha falar aos nossos corações. Pedimos a Deus que haja fidelidade, Senhor, no coração da Tua igreja. Essa é a nossa intercessão, em nome de Jesus. Amém.
4: Nós oramos a Deus, pedindo uma bênção para que a liberdade do culto ela seja contínua, seja preservada, Deus, no meio do Teu povo.
3: Com
4: pedimos a Deus pela nossa pátria, este mês, eleições, definições. Senhor, seja o conselheiro, o ajudador, para Deus que continuamente possamos adorar o Teu nome, possamos, ó Deus, ter nossas igrejas abertas. Abençoe aqueles, ó Deus, que serão eleitos, que haja o temor ao Senhor, que haja, ó Deus, o Senhor como Deus desta nação. Abençoe, Senhor, a nossa pátria. Nós pedimos a Deus em nome de Jesus. Amém.
1: Agora você que está em casa, você vai...

Nós cumprimentamos a todos com a paz do Senhor Jesus. Vamos ler a palavra de Deus, se encontra em 1 Crônicas 4, versículo 9 e versículo 10. Diz assim a palavra de Deus: E foi Jabes mais ilustre do que seus irmãos. E sua mãe chamou seu nome Jabes, dizendo: Porquanto com dores o dei à luz. Porque Jabes invocou o Deus de Israel, dizendo: Se me abençoares muitíssimo, e meus termos amplificares, e a tua mão for comigo, e fizeres que do mal não seja aflito. E Deus lhe concedeu o que tinha pedido. Glórias a Deus. Meus amados, o texto nos fala de um nome que não é muito comum. Na verdade, encontramos apenas aqui neste momento Jabes. E a Bíblia diz que ele foi mais ilustre do que seus irmãos. E se nós olharmos, nós vamos ver que ele foi mais ilustre não é porque, como dizemos hoje, né, nasceu num berço de ouro, tinha uma família representativa. Pelo contrário, a Bíblia diz que o nome Jabes foi lhe dado porque desde o seu nascimento, ele já, como recebeu ali a carta de apresentação, quando alguém via estar ali Jabes, já sabia. Para o povo daquela época, o nome era muito mais representativo. O nome já era uma mensagem, já era uma apresentação. E esse nome significava aquele que causa dor, aquele que causa aflição. Resumindo, olha, está ali alguém que é um problema, que é uma luta, que é uma dificuldade. Às vezes nós hoje vimos alguém assim, né? Sabe, você é alguém que sente assim: olha, eu sou alguém que as pessoas olham para mim e não esperam nada de mim. Eu sou alguém que até hoje o que tem produzido, que tem demonstrado o que as pessoas esperam de mim não é algo bom. Isso naturalmente não lhe faz bem. E a Bíblia diz que este era Jabes, aquele que causava dor, aquele que causava aflição. Mas a Bíblia diz que em um determinado momento, Jabes, ele faz algo que é tão simples, mas é algo que é tão transformador. E é algo que continua à nossa disposição nos dias atuais. Não custa nada. Foi algo que o Senhor conquistou para nós. A Bíblia diz que ele fez uma oração. Ele orou. Ele falou com Deus de Israel. Queridos, este mesmo Deus que você serve, que eu sirvo. E a oração dele foi o seguinte: ele invocou, ele pediu, ele suplicou o favor do Senhor, dizendo basicamente: Senhor, se me abençoares muitíssimo. Certamente você, se olhar para a sua vida, para a sua situação, muitas vezes a sensação é essa: olha, eu preciso não é de uma bênção pequena, eu preciso é muitíssimo do Senhor. E você pode, nesse momento, fazer igual Jabes fez: Senhor, me abençoa muitíssimo, Senhor. Amplifica, Senhor, os meus tempos, amplia, Senhor, a minha herança, amplia, Senhor, aquilo que o Senhor pode dar à minha vida, e a tua mão for comigo. Queridos, nós não precisamos de uma simples ou momentânea experiência.

com quem nós convivemos e até mesmo aquele que dá um nome, né? Olha, fulano, realmente a sua vida eu não vejo expectativa. E humanamente olhando, às vezes não vem. Mas nós queremos dizer nesta manhã que aquele Deus que transformou Jabes em alguém que levava uma mensagem ruim, em alguém que, quando olhavam para ele, dizendo: está ali alguém que causa dor, está ali alguém que causa aflição, alguém que é um problema. Mas a Bíblia diz que ele orou e Deus lhe concedeu o que ele tinha pedido. E nós podemos dizer nesta manhã que Deus, o Deus de Jabes, é o meu Deus, é o seu Deus. E ele quer conceder a você o que você tem pedido e a sua vida, você olhar para o antes e olhar para o hoje, para o amanhã e dizer: o Senhor ouviu a minha oração, o Senhor transformou a minha vida. Que o Senhor possa assim abençoar a sua vida, abençoar as nossas vidas nesta manhã. Nós vamos orar ao Senhor neste momento. Bendizemos a Deus, porque o Deus de Jabes é o nosso Deus. Nesta hora pedimos a Deus: transforma vidas, muda situações, para Deus que tenhamos a mesma experiência ali do teu servo Jabes. Agora, Deus, em teu nome dizemos que a graça maravilhosa do Senhor Jesus, o grande amor de Deus, o nosso Pai, e a comunhão e as consolações do Espírito Santo sejam conosco, que aguardamos a tão maravilhosa vinda do Senhor Jesus. Nós oramos em nome de Jesus. Amém.

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São 6 horas 20 minutos, horário de Brasília, desta terça-feira, hoje já dia 6 de outubro de 2026. E que bom que você permanece conosco. Já recebemos a nossa porção diária de hoje, o nosso maná diário, o nosso culto de madrugada. E agora vamos abrindo oficialmente às 6h21 o nosso pós-madrugada, esse momento onde conversamos com os pastores sobre o tema trazido no culto de madrugada. Mas antes de irmos ao pós-madrugada, eu tenho aqui alguns pedidos de oração. Vamos estar orando pela nossa irmã Maria. Ela é de Belo Horizonte, capital mineira. Ela está passando por um momento de depressão. Ela pede que os irmãos estejam orando pela irmã Maria de BH, tá bom? Ela está com depressão. Vamos estar orando. Depressão não é fácil, tá bom? Vamos estar orando por ela. Também pela Patrícia Ferreira Guiar. Ela é do Rio de Janeiro, ela pede oração pela sua saúde e também pela sua vida financeira, né? Sua saúde física e sua saúde financeira. Vamos estar orando pela irmã Sebastiana Zimmermann. Ela pede oração pela sua saúde e também pela sua família, que haja salvação na sua família. A irmã Sandra também pede que os irmãos estejam orando pela sua família, para que Deus possa alcançar os seus membros, né, da sua família. Também vamos estar orando pela Alice. A Alice é neta do ungido Márcio. A Alice está internada em Oliveira, é a cidade Oliveira, em Minas Gerais. Vamos estar orando pela Alice. E também vamos estar orando pela Neuza. A irmã Neuza, ela pede oração pela sua saúde. Ela está enfrentando muitas dores no corpo. Ela é aqui do estado do Espírito Santo e ela cuida do seu filho que está acamado, né? Então, ela sentindo dores, como é que ela pode cuidar do seu filho que está acamado? Então, vamos estar orando pela nossa irmã Neuza, aqui do estado do Espírito Santo. Senhor, dá uma benção na sua saúde, tá bom? Hoje é aniversário e eu quero mandar um grande abraço a um grande amigo. Antes de tudo, né, um grande amigo que eu fiz, que eu conheço e que eu tenho muita saudade. O pastor Pedro Rogério, conhecido como Rogerinho, lá de São Mateus, norte do Espírito Santo, né? A sua esposa Rosilene, toda a família ali no bairro Sernambi, lá em São Mateus. O pastor Pedro Rogério é o pastor mais doce que existe nessa obra. Ele trabalha vendendo doce, guloseimas, né? É o pastor mais doce. Pastor Rogerinho é uma benção. Grande abraço, meu querido pastor Rogerinho. Receba o nosso abraço, do abraço de toda a família, né? Lá em São Mateus, não tem quem não conheça o pastor Rogerinho. Meu Deus. Tem o Rogerinho e o Rogerão, né? O Rogério Bastos, que mora em Guriri, e o Rogerinho, que mora ali na Coab, ali próximo ao centro de São Mateus. Um grande abraço ao meu querido pastor Rogerinho, que está aniversariando hoje, tá bom? Quero mandar um abraço também ao irmão Welber, ele é lá de Portugal, está ouvindo aqui a Rádio Manaim. Falou: Cleber, não perca um culto de madrugada, um pós-madrugada. Manda um abraço, meu povo aí de Colatina. Amém. Um abraço ao povo de Colatina, onde nasceu o nosso irmão Welber, que hoje mora em Portugal. Welber Rodrigues. Um grande

0: grande abraço, meu querido irmão. E também um abraço a... deixa eu ver aqui, a irmã Ovídia. Irmã Ovídia Vitoriano. Ela é de Fortaleza, no Ceará. Tá lá ouvindo a gente também, tá vendo, né? Muito obrigado pelo carinho, tá? Deus abençoe a vocês. Muito bem. É, acho que antes da gente ir pro pós-modificado, só mais um aviso aqui. É, aos irmãos, eu tô vendo aqui na minha página, aqui na web, do WhatsApp, nosso WhatsApp abençoado aqui, os irmãos estão mandando áudio. Irmãos, por favor, mande textos, tá bom? Porque áudio eu não posso ouvir, porque eu tô conversando com os pastores aqui, no pós-modificado, eu não tenho como parar para ouvir o áudio. Eu só vou ouvir o seu áudio quando terminar o pós-modificado, tá bom? Então mande texto, por favor, por gentileza, tá bom, meus queridos? E aí eu vou poder ler aqui o seu texto, aquilo que você está solicitando. Tá bom, meu irmão? Tá bom, minha irmã? Vai ser um prazer falar teu nome, ler tua mensagem aqui. Mas se mandar áudio, neste momento eu não consigo ouvir agora. Tá bom? Vou pedir o pastor Paulo Henrique, o nosso PH, colocar na tela, por favor, o texto dessa manhã. Está em 1 Crônicas, capítulo 4, versos 9 e 10. Vamos exercitar esse texto aqui hoje. Tá bom? Para que você possa estar com sua Bíblia aberta aí na sua casa também. Isso, obrigado, PH. Diz assim o texto. E foi Jabes mais ilustre do que seus irmãos. E sua mãe chamou o seu nome Jabes, dizendo, porquanto com dores o dei à luz. Verso 10. Porque Jabes clamou ao Deus de Israel, dizendo, Senhor, se me abençoares muitíssimo e meus termos amplificares ou ampliares, e a tua mão, Senhor, for comigo, e fizeres que do mal eu não seja aflito. E Deus lhe concedeu o que Jabes o havia pedido. Louvado seja o nome do nosso Deus. Meus queridos, nós estamos diante da menor oração que existe na Bíblia. Aliás, se não me falha a memória, esse é o segundo texto, porque o outro texto só fala o nome Jabes. Mas esse é o texto que fala o nome e a história desse homem, Jabes. Esse versículo, ele traz a oração de Jabes. É um pedido sincero de um homem que passou, desde que viveu a sua adolescência, a sua juventude, ele passou por situações delicadíssimas. Quando ele nasceu, o parto ali da sua mãe foi com dores, foi difícil. Por isso ela colocou o nome dele de Jabes, que significa isso, dor, sofrimento. E Jabes, ele tomou uma decisão de clamar ao Senhor, para que Deus pudesse mudar sua história de dor e de sofrimento. É uma oração curta, mas profunda e direta. O nome Jabes, como eu disse, significa aflição, dor, sofrimento. Imagine você carregar esse nome a vida toda. Eu até em off aqui estava conversando com os pastores, meu Deus, estava tentando visualizar. Imagine isso, você botar o nome do seu filho de aflição, de dor, imagine isso. Aí você chega na sua casa, aí alguém pergunta, você tem filhos? Sim, eu tenho, tem três. E aí o João, tem a Maria, tem aquela aflição ali. Imagine isso. Imagine isso, seu filho ouvindo isso a vida toda. Não, tem essa tristeza aqui. Imagine isso. Foi assim que Jabes viveu. Mas algo mudou na vida daquele rapaz. A Bíblia diz que ele foi mais ilustre que seus irmãos, sabe por quê? Sabe qual foi o segredo? Porque ele buscou o Senhor. E o segredo não foi que o seu esforço, não foi a sua sorte. O segredo foi porque ele clamou a Deus. E a Bíblia diz que Deus o ouviu. Louvado seja o nome do Senhor, porque Deus sempre nos ouve. E aquela oração, pastor, buscar, transformou a vida daquele rapaz. A paz do Senhor, pastor.
1: Paz do Senhor Kleber, os demais pastores, aqueles que estão nos ouvindo. É, a gente olha, né, Kleber? Algumas passagens bíblicas nos mostram de homens que os nomes ficaram registrados, né? Sim. Ah, venceu o gigante.
0: Sim, verdade.
1: Atravessou o mar.
0: Verdade.
1: Aí a gente olha.

0: Ah,
1: Daniel,
0: senhor.
1: que orava 3 vezes ao dia.
0: Orava, a muralha. É, aí a gente fala assim, ah, não, mas eu não sou, eu não tive esse chamado. Mas aqui está alguém que orou pela sua vida, que a sua vida fosse mudada, e ela foi mudada. É.
1: Graças a Deus.
0: Ele orou por algo tão simples, tão direto. Não foi aquela oração, né, rebuscada. Não, o Senhor me abençoa. Né? Quando eu digo que amplia meus termos, é como se eu tivesse, Senhor, a minha vida terrena, profissional, meu sustento. Senhor, a tua mão comigo. Senhor, me livra desse mal, me livra dessa... né, problema que eu sou, é, desde que nasceu, já nasceu para os outros ali como sendo um problema. E Deus ouve aquela oração de forma extraordinária, que o nome dele fica registrado aqui. E eu acho que coisa melhor que pode existir, né, Kleber, é a gente ter a nossa vida mudada.
2: Glória a Deus.
0: Porque aí é coisa que ninguém vai poder dizer, não... Lembra que de um cego que Jesus curou, alguém disse, ah, ele é isso, ele é aquilo, ele é isso, ele é aquilo. Ele falou, não, não, uma coisa eu sei, eu era cego e agora eu vejo. Ou seja, a minha vida foi mudada. E aqui Jabes foi alguém que ficou registrado que a vida dele, né, foi mudada. E foi mudada porque ele orou ao Senhor e Deus ouviu a sua oração, algo extraordinário.
1: Louvado seja o nome do Senhor, né? Louvado seja o nome do nosso Deus que sempre nos ouve. E aqui fica a experiência de que, mas Deus pode mudar a sua história, né? Não é porque você nasceu numa situação difícil, não é porque você teve um passado difícil. Se você clamar ao Senhor, Ele vai te ouvir, Ele vai mudar a sua sorte, Ele vai mudar a sua vida, pastor. Anderson Matias. Pastor, eu estava olhando aqui, a Bíblia diz que ele clamou, ele invocou o Senhor. Então, o que é invocar o Senhor? Significa ir até alguém com urgência. Significa ir a alguém quando se está em aperto. E aqui diz que ele invocou, que ele clamou a Deus, ele foi até Deus. Isso é o mais importante dessa história toda. Houve uma decisão. Qual foi a decisão? Ele falou assim, eu vou buscar a Deus.
2: Amém.
1: Muitas vezes nós temos que ter, muitas vezes não sempre, né? Ter essa decisão de buscar a Deus, buscar alguém com urgência que pode mudar a sua história. Paz do Senhor, pastor Anderson.
2: Paz do Senhor, Kleber. Paz do Senhor a todos os companheiros aqui da bancada e a você que nos acompanha via rádio TV Manaim. E a urgência dele era uma condenação que havia imputado a ele desde o seu nascimento. Alguém que estava com uma marca de trazer dor e trazer aflição. A urgência dele diante deste Deus, que é um Deus de resposta através da oração, é que tirasse essa marca dele. A palavra fala que nenhuma condenação há para aqueles
1: Aleluia.
2: Que estão em Cristo Jesus.
1: Jesus.
2: E quando você tem essa experiência com este Deus, né, através da sua súplica, através da sua oração, e a urgência dele é porque, Kleber, ele não queria mais essa condenação sobre ele.
1: Amém.
2: Porque ele já sabia que havia um Deus que poderia ouvi-lo e tirá-lo dessa aflição. A oração dele foi em 4 campos, né, Kleber? Primeiro, ele pediu a bênção do Senhor. Meus amados, nós não podemos viver sem a bênção do nosso Deus. Nós necessitamos dessa bênção diariamente. E uma das características principais do nosso Deus é esse. É Deus abençoador. Ele tem bênçãos diárias para as nossas vidas. Basta você colocar diante dele qual é a sua urgência. Qual é a sua necessidade. E Jabes colocou. Ele pediu também, conforme o pastor Oscar já citou aqui, né, crescimento, novas oportunidades. O Senhor também quer abençoar a vida profissional do teu povo. Às vezes você tem uma marca... O emprego não vem, a porta não abre, Kleber, há uma dificuldade, não aceita isso, que o nosso Deus, como diz aqui o Kleber, ele coloca a porta onde nem tem parede, e o nosso Deus abre porta, o nosso Deus é abençoador, ele quer dar uma bênção para a sua vida profissional, mas ele segue pedindo, Kleber, ele pede a presença constante do Senhor, que o Senhor possa estar ao nosso lado todos
1: Aleluia.
2: Os dias,
1: né?
2: todos os momentos. Acordamos hoje, viemos aqui, estamos falando e Ele está conosco. Ele está aqui presente, Ele está no nosso meio. E isso não, nós não podemos nos apartar deste Deus.

0: Nós temos que estar todos os dias com ele. E por último, Kleber, ele pediu para livrar do mal.
1: Uhum.
0: Né? E é um pedido que nós suplicamos ao Senhor todos os dias, inclusive Jó, né? Jó fala de um servo, a característica dele como servo, ele se apartava do mal. É isso mesmo, nós temos que nos aproximar do bem, da bênção, da paz, que é o Senhor Jesus. Amém. Nós não precisamos olhar para o mal, nós temos que olhar, não precisamos olhar para a dificuldade, temos que olhar para o Senhor, olhar para o alto. E se o mal tenta te aprisionar, hoje é dia de você clamar com urgência, fazer uma invocação urgente ao Senhor. Senhor, livra-nos do mal, livra-me do mal, Senhor. E o Senhor, que é Deus de resposta, vai lhe atender.
1: E a palavra diz que Deus o ouviu. E a palavra ouviu aqui, ela tem um conteúdo de prestar atenção, entender. O Senhor, nessa manhã, ele está prestando atenção ao seu clamor, à sua invocação nessa manhã. Isso, o Senhor está atento ao seu pedido nesta manhã. Olhe como Jabes, Senhor, se tu me abençoares muitíssimo. Ele usa uma super ênfase. Sabe por quê? Porque o problema era urgente. Ele usa uma super ênfase. Pastor Jonas Pelissari. Pastor, imagine isso. A pessoa está com problema no trabalho e ela tem dois caminhos, duas alternativas. A primeira alternativa é ficar em casa resmungando, reclamando, ficar sofrendo no trabalho sem fazer nada. E a segunda opção é ir a alguém que pode te ajudar. Alguém que vai resolver o seu problema. Jabes escolheu essa segunda alternativa. E esse caminho o levou até Deus. A oração começa com uma decisão. Ele decidiu orar. Ele decidiu ir até Deus. Não precisou de palavras bonitas. Não precisou de nada disso. Ele não precisou de um roteiro, talvez escrever aqui, palavras lindas aqui para Deus. Não precisou disso. Ele só precisou ir. Ele só precisou orar. Por que nós não podemos orar como Jabes? Senhor, resumindo a oração dele, é: Senhor, estou aqui e preciso de socorro. Pronto. A oração de Jabes foi exatamente isso que ele fez, pastor. Paz, Senhor.
2: Paz, Senhor Kleber. Pai, seus companheiros da bancada e todos que estão conosco nessa manhã. Interessante o que você colocou, né? A pequena oração, né? Menor oração.
1: A menor oração.
2: É apenas um gesto que o Senhor está aguardando de nós. Às vezes nós somos condenados pelo mundo, assim como Jabes, né?
1: Uhum.
2: O nome já dizia, então, da família, certamente, ele era o excluído. Ele deveria estar afastado de todos os eventos ali, devido à situação, à sociedade, digamos. Mas uma coisa Jabes tinha e nós temos o olhar do Senhor. O Senhor, ele veio para nos resgatar das nossas dificuldades.
1: Aleluia.
2: E às vezes, você acha que ninguém está te vendo, né? Aliás, estão te vendo para te excluir, né? Mas Deus está te vendo para te colocar de pé. Eu me lembrei aqui quando o Kleber mencionou aí da família, né? Usou até a alegoria, né? Imagina, três filhos, né? Né, e você excluído. E eu estava lembrando aqui da família de Jessé.
1: Né? O pai de Davi?
2: É.
1: Uhum.
2: Então, foi o servo do Senhor foi lá para ungir um rei. E certamente todos ali olhavam para os filhos de Jessé, a aparência deles.
1: Uhum.
2: E interessante que foi até o penúltimo, passando um por um, e o Senhor falava: não é esse, não é esse. E aquele que a família excluía, uhum, que estava distante, mas ele estava debaixo do olhar de Deus. Então, o profeta falou assim: ó, eu não vou embora enquanto esse daí não chegar, então chama ele lá.

0: E foi aí que Davi foi ungido rei, né, pelo olhar do Senhor. Então, nessa manhã, o Senhor está vendo você, que às vezes é achincalhado, é jogado ao escanteio, digamos.
1: Ninguém dá nada pela pessoa,
0: ninguém,
1: né?
0: isso aí. Ou até mesmo você já se sente assim,
1: É
0: de
1: verdade.
0: tanto ouvir falar. Mas olha, Deus mandou trazer essa palavra essa manhã, porque Ele quer te dar uma bênção. A palavra diz
1: Glória a
0: que
1: Deus.
0: Jabes foi o mais, ele foi o maior, ele foi o melhor da família. E nós somos isso. Todos nós estávamos excluídos também. Mas o Senhor, Ele veio e nos deu o socorro, o auxílio. Ele ouviu a nossa oração,
1: Glória a
0: por
1: Deus.
0: menor que ela seja, Ele ouviu o nosso clamor e aqui estamos.
1: E a palavra ilustre aqui, quando fala, e ele falou, mais ilustre, seus irmãos, no seu original, a palavra é o que desfrutou da honra do Senhor.
0: Louvado
1: Glória a
0: seja
1: Deus.
0: Deus.
1: Não é que ele foi colocado no pedestal, não é isso, a tradução aí. Foi que ele foi o mais, daquela família, o que desfrutou da honra do Senhor, de estar
0: Glória a
1: na presença
0: Deus.
1: do Senhor. Isso agradou a Deus. Isso agradou o Senhor.
0: Então, o que importa é sermos para Deus, não é para o homem, não. Para o homem não precisa você subir em palanque, no lugar mais alto. Para o homem, não. Para Deus, né? É isso que importa. O mês
1: Aleluia.
0: da dedicação, né? O
1: Amém.
0: senhor quer
1: Glória.
0: dar uma experiência esse mês.
2: Ilustre
1: Pois
2: para o mundo, essa é importante, né? Mas para o servo, essa é agradável a Deus.
1: Exata. Essa é a palavra. Boa colocação, pastor Anderson. É agradar o nosso
2: Glória a
1: Deus.
2: Deus.
1: Por isso que ele foi o mais idoso, porque desfrutou da presença gloriosa do Senhor.
2: Glória a
1: Olha
2: Deus.
1: só a diferença, não é? A diferença. E o pastor Anderson falou, os quatro pedidos de Jabes. Senhor, se tu me abençoares muitíssimo, e Deus quer abençoar, Ele é bom, o tempo todo Ele é bom. A segunda frase, se o Senhor aumentar os meus ministros, ampliar, eu quero crescer na tua presença, Senhor, eu quero ir além. Depois ele disse, que a tua mão seja comigo, mão fala da presença do Senhor, do cuidado, da proteção, da direção de Deus, né? Ele sabia que a bênção do Senhor é tudo na vida dele, sem a presença do Senhor, nada serve. O que que adianta? Não é verdade? O que que adianta? E o quarto pedido, que me guarde do mal, ou seja, ele pediu proteção ao Senhor. Isso é dependência total do Senhor, pastor Everton. E o texto diz, e Deus lhe concedeu o que tinha pedido. Deus atendeu, Deus respondeu. Foi a resposta do Senhor à oração de um homem simples que foi até Deus em oração.
2: Amém.
1: Pastor,
2: Pastor, Pastor Kleber, Pastor Pastores, a paz, Senhor, aqueles que estão nos acompanhando esta manhã. Interessante que tem um segredo nesses textos, porque Jabes, ele não invocou a um Deus qualquer. E o segredo aqui está que ele não invocou ao Deus de Jacó, ele não invocou ao Deus de Isaac, ele invocou ao Deus de Israel, porque Israel teve seu nome mudado no Val de Jaboque, ele era Jacó. Então, quando Jabes ele invoca ao Deus, olha, eu quero que a minha oração, o meu clamor, chegue a este Deus que um dia mudou o nome de Jacó para Israel.
1: Isso me
2: Maravilhoso.
1: permite, por
2: Pois não.
1: favor, o nome Jacó em hebraico, acho que cabe isso aqui. O nome Jacó em hebraico, que é Yaakov, a raiz desse nome é Kov, Kov significa torre. Então, Deus mudou a vida daquele homem que tinha atitudes tortas.
2: Exatamente. E interessante, da saída do Val de Jaboque, ele saiu não somente com o seu nome mudado, mas a sua caminhada mudada.
1: Sim, seu
2: O Senhor tocou
1: andar.
2: ali pela palavra, pela espada. Mas o interessante, Cleber, é que você fala dos quatro pedidos, e quando ele levanta esses quatro pedidos em oração, ele alcança o projeto de Deus. Porque quando ele pede, se me abençoares muitíssimo,

0: Qual é a nossa maior bênção? Qual é a nossa maior riqueza que nós temos nesta vida? É a salvação.
1: Aleluia.
0: Então, quando ele pede, ele busca primeiro, ele pede para o reino.
1: Amém.
0: Senhor, me abençoa muitíssimo. Eu quero uma bênção de eternidade.
1: Buscar primeiro o reino de Deus.
0: Buscar primeiro o reino.
1: E todas essas coisas, ou seja, as nossas necessidades, serão acrescentadas.
0: E tu vê, pode notar que houve um passo a passo. Eles, olha, eu vou orar ao Deus que pode mudar tudo. Mas eu quero uma bênção gloriosa, que eu não possa medir, muitíssimo.
1: Uhum.
0: É salvação.
1: É salvação.
0: O segundo item fala termos ampliados.
1: Uhum.
0: Ou seja, ele não queria só uma bênção para essa vida. Ele queria a eternidade. Termos ampliados quer dizer não só para essa vida, mas para uma eternidade. Então ela vem nesse passo. E se a tua mão fores comigo, a mão fala da segurança, fala da presença e fala da direção do Senhor. Ou seja, ele não queria só Deus para aquele momento, ele queria um Deus Emmanuel,
1: Deus que fosse com ele
0: todos os dias.
1: Glória a Deus.
0: E o mais maravilhoso, podemos dizer assim, é quando ele diz assim: do mal eu não seja aflito. Quando ele pediu que do mal eu não seja aflito, ou seja, que eu seja perdoado. Que o mal que hoje nos afasta de Deus é o pecado. E quando ele pediu isso, ele lembrou profeticamente do perdão da cruz. Olha, que do meu mal eu não seja aflito. E lá na cruz do Calvário, o Senhor nos livrou deste mal pelo sangue de Jesus.
1: Amém.
0: Ou seja, nesta oração, ele alcançou todo o projeto de Deus, não somente para ele, mas para todos aqueles que nesta manhã e nesta vida estão tendo esta oportunidade de ter os seus nomes mudados, escritos no livro da vida.
1: Aleluia. Louvado seja o nome do Senhor. Deixa eu mandar um abraço aqui para a nossa irmã, Adria. Ela está, deixa eu ver aqui, ela disse assim: a palavra de hoje falou muito comigo. Foi o que tinha pedido a Deus. O que ela havia pedido a Deus? Que o Senhor ajudasse a nossa irmã Adria na língua holandesa. Então ela está lá na Holanda, né? E ampliasse a minha fluência no holandês, que é uma língua muito fácil. É o contrário. Tem muitos dialetos lá, né? Tem muito, é muito difícil. E ela disse: olha, eu pedi isso ao Senhor essa manhã. Que o Senhor me ajudasse na língua holandesa para ampliar a minha fluência no holandês, né? Eu sou a irmã Adria. Oi, irmã Adria, uma bênção a mensagem da irmã, viu? Um grande abraço e que bom que a palavra falou ao seu coração nessa manhã. Porque Deus é isso, ele quer ampliar, ele quer que a gente cresça, não somente no aspecto espiritual, esse principalmente, claro, mas também a nossa vida secular, nosso trabalho, tá bom? Isso é muito importante. Que bom falar com a irmã. Deixa eu mandar um abraço aqui à irmã Rosilene Bragato, pastor Peterson favorito também. Ele disse assim: Kleber, Jabes tinha sobre sua vida uma sentença humana, verdade. Podemos até dizer religiosa, podemos sim. Mas ele pediu para Deus ampliar os seus termos. O coração dele estava apertado. E ele clamou o justo juiz, e a sua condenação foi retirada. Ótima colocação, pastor Peterson. Grande abraço, viu? Muito obrigado pela sua colocação. A irmã Rosilene Bragato, aqui de Vitória, ela disse assim: Kleber, aqui vemos o poder da oração sincera, de todo o seu coração, que Deus responde com eficácia. É verdade, é verdade. E ele foi preservado de todo mal. Boa colocação, irmã Rosilene. Os irmãos estão afiados aí, né? O irmão Lúcio, o diácono Lúcio Gleitson, ele é lá de Petrópolis, Rio de Janeiro. Na verdade, ele é nascido em Belém do Pará e mora em Petrópolis, né? E diz assim: Kleber, o Salmo 121 diz assim: o meu socorro vem do Senhor. É verdade. Pode ser o socorro do Senhor na angústia, na aflição, na causa impossível. Quando recorremos ao Senhor, ele envia o socorro e dá a solução. É verdade. Porque Deus é um Deus bem presente, é verdade. Louvado seja o nome do Senhor. Um abraço, nosso diácono Lúcio Gleidson. Deus abençoe. São muitas mensagens chegando aqui. Infelizmente não dá para ler todas, mas eu agradeço a cada um dos irmãos. Pastor Oscar, Jabes tinha tudo contra ele. O nome que colocaram nele, o começo de uma vida difícil,

0: Ele foi até o Senhor, orou e tudo mudou. Oração é relacionamento. E relacionamento é construído com constância, dia a dia, né? E como é importante nós orarmos ao Senhor. A Bíblia diz que a oração do justo pode muito em seus efeitos. E Deus está sempre nos ouvindo, não é verdade?
1: Glória a Deus, Kleber. Interessante, né? Tinha tudo, era tudo, né? Aí você falou antes, pastor Favorete, que ele usou um termo, isso, coração apertado.
0: Isso.
1: Muitas pessoas, né, neste momento, às vezes não estão com o coração apertado, eles querendo falar com alguém, mas fala assim, ah, fulano não vai entender meu problema. Ou se entender, não consegue fazer nada, e é isso mesmo, né? Mas Jabes, ele entendeu ali que havia alguém que estava ao alcance dele, que podia atender. Pastor Everton falou também, Kleber, de algo interessante, né? Jabes pediu algo muitíssimo, a vida eterna, mas tinha coisas que o pastor Anderson ressaltou aqui da nossa vida diária, né? Eu lembro de, sempre eu gosto desse texto de Jesus, quando os discípulos chegaram, ele disse, Senhor, o que nós vamos ganhar? Nós abandonando tudo. Jesus falou, olha, aqui 100 vezes mais, ou aqui... Eu quero dar uma bênção na sua vida profissional, eu quero socorrer a sua família, eu quero ajudar o seu trabalho, a sua saúde, que é a nossa demanda diária, aquilo que aperta, né, o nosso coração, mas a principal coisa é o muitíssimo aí, é nos dar vida a vida eterna. E nós sabemos que nesse momento, Kleber, aqueles que têm feito como Jabes, chegado diante do Senhor, coração apertado, aflito, clamando o Senhor, um é para o Senhor ajudar no idioma, outro, Senhor, ajudar, às vezes, uma mudança de cidade, é uma situação familiar, quantos que não estão nesta hora com o coração apertado por isso, né, Cléber? Senhor, socorre, é a mente cada dia mais acelerada, aflita, mas Deus é aquele que ouve e cuida de todos os nossos aspectos.
0: Lembrei de Pedro no barco, Senhor, socorre-me!
1: Socorre-me,
0: imediato, né? A irmã Kênia Circe, ela é de Barão de Monjardim. No centro de Vitória, aqui no centro de Vitória, ela disse, Kleber, gostaria de pedir oração pelo meu aniversário de casamento, 9 anos, né? É Kênia e Daniel. Ela disse, o meu esposo ainda não serve ao Senhor. Eu gostei dessa palavra, ainda não serve ao Senhor.
1: Glória.
0: Vamos continuar orando por ele, né, irmã Kênia? Vamos orar por ele? Então não desista dele não, tá bom? Bom, Senhor, abençoa muitíssimo meu marido e Daniel. Olha assim, para abençoar a vida dele, tá bom? Tem uma irmã aqui que ela disse, Kleber, estou com o coração doendo de luto. E esta oração, essa palavra de hoje, na madrugada, no pós-madrugada, me ajudou muito. Quer dizer isso. Ô, minha irmã, a irmã Josiane, é daqui do Espírito Santo, DDD27, né? Que bom, minha irmã, que bom que a palavra do Senhor te ajudou muito. Porque a irmã está com o coração doendo. Amém, amém. São 6:52, pastor Anderson. Talvez algumas pessoas nessa manhã estejam vivendo assim, um casamento com um peso enorme, talvez uma enfermidade na família, talvez uma situação de trabalho que parece sem saída, talvez carregando um peso desde pequeno, emocional, há anos. Tem pessoas que têm a síndrome da Gabriela, conhece essa?
2: Conheço.
0: Eu nasci assim, vou viver assim, vou morrer assim. Não. A história de Jabes prova que o começo não define o fim. Ele não ficou preso à situação onde ele nasceu. Ele foi até Deus e Deus mudou tudo. Você não precisa ficar preso a isso. Ah, eu nasci assim, vou morrer assim. Não, claro que não. Deus pode mudar a sua sorte nessa manhã, né, pastor Anderson?
2: E a palavra até nos fala, né, Kleber? Que é melhor o fim do que o início. Exatamente. De todas as coisas, né? E o fim para nós é a eternidade. O arrependei-vos, né, é agora. Para que você que tinha um decreto, né, tinha um juízo sobre a sua vida, né, através do sangue precioso do Senhor Jesus vertido ali na cruz, ele tirou esse juízo. Essa condenação. Exatamente. Não existe mais, né, não tem mais nada, estamos purificados, estamos com as vestes brancas salpicadas pelo sangue do Cordeiro.
0: Aleluia.
2: E pela fé já estamos no meio daquela multidão que João viu.
0: Olha.
2: E que possamos viver isso. E o Kleber falou algo, meu irmão, minha irmã, que está nos assistindo nesta manhã.

0: Porque o nosso Deus é Deus de relacionamento. E muitas das vezes as pessoas imaginam que nosso Deus está lá no céu, distante, lá no alto. Não, Ele está perto de você. Ele está ouvindo o seu clamor. Qual é a sua urgência nesta manhã? Faça esse clamor ao Senhor. Converse com Ele. Porque o nosso Deus, Ele ouve a sua oração. E melhor ainda, responde. Responde e com a bênção do Senhor sobre sua vida.
1: Aleluia. O irmão Davi de Souza, ele é aqui do Espírito Santo. Ele disse, Kleber, meu nome é Davi Abreu, sou de Praia da Costa 4, onde está o pastor Everton. E ele diz assim, gostaria que orasse pela minha esposa. Ela tem uma enfermidade que gera muitas dores. O nome dela é Luana Feitosa. Não sei se o pastor Everton conhece.
0: Conheço.
1: Às vezes, sabe, vou sair para trabalhar com o coração apertado de deixá-la só em casa com dores. Mas sei que o Senhor está cuidando dela. Olhe por ela. Vamos orar assim pela irmã Luana Feitosa. Vamos orar por ela. Isso dá uma bênção à vida dela, né? O diácono Douglas, morada de Laranjeiras, assim, Kleber, nossa oração é atendida quando alcançamos o objetivo profético do Senhor, né? Ele orou como Jesus ensinou, não nos deixe cair em tentação, mas livra-nos do mal. Também é exatamente isso. E o Senhor Jesus disse assim em Mateus 11:28: vinde a mim todos os que estão cansados e sobrecarregados. A palavra sobrecarregados no original é você estar cheio, é você estar cansado, é quando a pressão é demais. É para esse tipo de pessoas que Deus está falando essa manhã. Se você se sente assim, cansado, afadigado, a situação está pesada demais, olha o Senhor nessa manhã. O Senhor quer aliviar, quer trazer descanso, Ele quer trazer alívio para você nessa manhã. Já são 6:56, o tempo passou rapidinho, meu Deus do céu, não dá nem para falar mais nada aqui. Vou pedir o pastor Jonas Pelissari para que possa estar orando pelos nossos irmãos que nós citamos aqui. E para muitos irmãos que enviaram mensagens, mas se nós não conseguimos ler a mensagem aqui, que eu peço até desculpas aos irmãos, como o nosso irmão Oscar está lá na Argentina, né? Está lá em Buenos Aires ouvindo a gente. Um grande abraço, meu querido, viu? Vou pedir ao pastor Jonas para que possa estar orando agora, e os demais pastores possam impor as mãos, por favor, feche os olhos, e é momento de oração.
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3: Senhor Deus e maravilhoso Pai, nós clamamos pelo poder que há no sangue do Senhor Jesus.
0: Amém.
3: Assim como o teu servo Jabes clamou, nós agora juntamente, Senhor, com muitos que estão conectados agora, clamamos, pedindo socorre, Senhor. Socorre, Senhor Deus, aqueles que estão passando pela prova da enfermidade.
1: Sim, meu Deus.
3: Nós lembramos aqui da tua serva Cláudia, Senhor, da Maria de BH, da Patrícia,
0: amém,
3: do Rio de Janeiro, da Sebastiana, da Alice, Senhor, da Neuza, a Luana Feitosa, Senhor, e tantos outros que estão necessitados nessa hora. Senhor, socorre e abençoa,
0: amém,
3: para que o teu nome seja glorificado.
0: Amém.
3: Também pedimos, Senhor, abençoa os lares que estão passando, Senhor Deus, por distanciamento do Senhor. Opera uma bênção, reconcilia, Senhor, contigo, aqueles que estão distantes. O lar da tua serva Sandra, abençoa, Senhor, e os demais pedimos, ó Pai, a tua operação. Também queremos nessa hora pedir um novo ano de grandes bênçãos, Senhor Deus, para os teus servos aniversariantes.
0: Amém.
3: Aqui a vida do Fernando, a vida também do pastor Rogerinho, Senhor, abençoa grandemente, seja um ano maravilhoso. Oramos também pelo casamento da tua serva Kênia, que pediu nesta manhã, o Senhor dá uma bênção, Senhor Deus, nesse novo ano, que o companheiro dela possa ter uma grande experiência
1: assim
3: com o Senhor.
1: Seja, Senhor.
3: E o Senhor esteja assim, abençoando todos os aniversariantes desse dia. Nós oramos, ó Pai, também por esta rádio, TV Manaí, que o Senhor venha abençoar
1: Aleluia.
3: Todos os setores, para que o anúncio da Tua Palavra encontre, Senhor, corações desejados.

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1: Você sabia que é possível treinar o cérebro para funcionar melhor?
2: Sim,
1: mas existem limites. Nosso cérebro possui uma capacidade chamada de neuroplasticidade que permite que ele se modifique, reorganize em resposta às experiências, à aprendizagem e aos estímulos que recebe ao longo da vida. É graças a ela que conseguimos aprender a ler, dirigir e criar estratégias para lidar melhor com algumas dificuldades. Quando uma criança está aprendendo a ler, por exemplo, aquilo que inicialmente exige enorme esforço vai se tornando mais automático com a prática. O cérebro fortalece determinadas conexões e passa a realizar aquela tarefa de maneira mais eficiente. O mesmo acontece quando aprendemos um novo idioma ou treinamos uma habilidade repetidamente. Isso mostra algo muito interessante. O cérebro não é uma estrutura pronta e imutável. Ele está em constante interação com aquilo que vivemos. Mas existe uma diferença importante entre dizer o que o cérebro pode mudar e dizer que podemos transformar qualquer característica apenas com esforço ou força de vontade. Uma pessoa com TDAH, por exemplo, pode aprender estratégias para organizar melhor a sua rotina, manejar distrações, planejar tarefas e controlar impulsos. Isso, porém, não significa que ela deixou de ter TDAH porque treinou o cérebro ou se esforçou o suficiente. Da mesma forma, uma criança com uma dificuldade específica de aprendizagem pode avançar muito quando recebe intervenção adequada.
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1: Nós saudamos a todos os irmãos, amigos que nos acompanham nesta programação com a paz do Senhor Jesus. Nós gostaríamos de deixar aqui uma breve palavra da parte do Senhor. Um convite maravilhoso que o Senhor Jesus nos fez um dia e que está registrado no Evangelho de Mateus, no capítulo 11, versículo 28. Leamos. Vinde a mim, todos os que estáis cansados e oprimidos, e eu vos aliviarei. Meus queridos, que convite maravilhoso que nós encontramos nesse texto. A palavra de Deus, ela tem poder. Quando nós lemos a palavra do Senhor no Espírito, os textos, os ensinamentos, os conselhos da parte do Senhor alegram a nossa alma.

Aqui nós encontramos um convite universal. No momento em que o homem se encontrar aflito, ele tem um escape para sua alma. Jesus, no seu ministério, abençoou muitos. Jesus curou enfermos, Jesus visitou famílias, Jesus pregou a multidões, ensinou aos fariseus, pregou nas sinagogas. O Senhor Jesus, em seu ministério, ele aliviou a muitos. Ele curou enfermidades espirituais, ele libertou de doenças gravíssimas, operou maravilhas. Com a palavra do seu poder, Jesus repreendeu ventos e tempestades. E nesta nossa breve reunião, neste nosso encontro, ele quer trazer também um alívio para o coração de muitos. Talvez o seu coração esteja passando por dias turbulentos. E você pode até pensar, mas eu nem conheço tanto o Senhor assim. Eu nem sou tão frequente em uma igreja. Mas veja, o convite de Jesus, ele não é segmentado. O convite de Jesus, ele não beneficia um grupo apenas, não. O convite de Jesus é para todos. Deus tem um amor tão grande que ele amou a todos. Ele amou o mundo de tal maneira que ele deu o seu Filho unigênito para que todo aquele que nele crê não pereça, mas tenha a vida eterna. A bênção do Senhor é estendida para todos quantos desejarem. Todos quantos aceitarem ao Senhor Jesus terão a oportunidade de serem chamados filhos de Deus. E aqui neste convite glorioso, ao lermos estas palavras de Jesus, nos enchem de esperança. Vinde a mim, todos os que estáis cansados e afadigados. Talvez os seus dias tenham sido dias trabalhosos, são dias de aflições. O próprio Senhor Jesus não nos deixou enganados. No mundo tereis aflições, mas tende bom ânimo, eu venci o mundo. Esse bom ânimo é a presença do Espírito Santo. É a alegria do Senhor. A alegria do Senhor é a nossa força. E neste convite tão especial que ele fez àqueles que o ouviam naqueles dias, através do Espírito Santo, através da revelação do Senhor, esse convite está chegando a mim e a você neste dia. Se você está cansado, cansado muitas vezes de tentar e não conseguir, cansado de falar e não ser ouvido, cansada de insistir, mas sem sucesso. A sua alma tem um escape. Jesus é o escape da nossa alma. Ele é o nosso abrigo seguro contra a tempestade, contra os ventos. Ele é o refrigério que a nossa alma precisa. Vinde a mim, todos que estáis cansados e afadigados e oprimidos. Os dias estão oprimindo o homem com as responsabilidades, com as tensões globais, com as crises, com as enfermidades e até mesmo pelas ansiedades da vida. Hoje muitos se encontram assim, não é mesmo? Mas se você se encontra assim, hoje a sua alma está tendo um encontro com Jesus. Aceite esse convite. Vinde a mim, todos que estáis cansados e afadigados, e eu vos aliviarei. Jesus, ele tem poder para nos aliviar de todo fardo pesado. Jesus tem poder para dizer à nossa alma, aquieta-te, descansa, porque ele levou sobre si todo o fardo pesado. Ele levou sobre si as nossas preocupações, as nossas iniquidades, o nosso pecado, as nossas enfermidades, as nossas mazelas. Por isso ele pode dizer para mim e para você, vinde a mim, todos que estáis cansados e afadigados, e eu vos aliviarei. Não é o pastor que irá te aliviar. Não é alguém próximo que vai te aliviar. Às vezes esperamos o socorro de alguém tão querido, alguém que nós esperávamos tanto e acabamos nos decepcionando. Mas Jesus nunca falha. O seu Espírito Santo está presente para nos consolar, para nos guiar no caminho, para nos ensinar todas as coisas.

0: para nos levar ao céu. Em breve, meus queridos, o alívio será permanente, o socorro será eterno e a paz será para todo sempre, porque em breve o Senhor Jesus virá nos buscar, irá nos levar para o céu, e lá não haverá dor, não haverá tristeza, não haverá choro, haverá simplesmente o louvor, a adoração, junto com salvos, junto com o coral de anjos, junto com o nosso Senhor e Salvador Jesus Cristo. Essa palavra que o Senhor tem para nós, para o nosso coração, para a nossa alma neste dia, um abraço fraternal e a paz do Senhor Jesus.
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1: A Vigilância em Saúde de Fernando de Noronha investiga um surto de intoxicação após o consumo de peixe. O Hospital São Lucas atendeu 8 pessoas, entre moradores e turistas, com sintomas de ciguatera. Todos os pacientes receberam atendimento e tiveram alta. Segundo a Vigilância em Saúde de Fernando de Noronha, os pacientes apresentaram vômitos, dores musculares, redução dos batimentos cardíacos e queda da pressão arterial. A administração de Fernando de Noronha informou que recebeu a notificação de 9 casos suspeitos de doenças transmitidas por água ou alimentos. Desses, 8 são suspeitos de ciguatera, uma intoxicação causada pelo consumo de peixes contaminados por toxinas produzidas por microalgas marinhas. 7 casos estão relacionados a um surto em um restaurante, 6 turistas e um morador da ilha de Fernando de Noronha. Outro caso é de um morador e está relacionado a outro estabelecimento. Os pacientes relataram ter consumido peixe e foram atendidos no Hospital São Lucas. Eles apresentavam sintomas gastrointestinais, além de dormência ou formigamento na pele, queda da pressão arterial, dores musculares e redução dos batimentos cardíacos. Todos apresentaram melhora e receberam alta hospitalar. O estado de saúde dos pacientes é considerado estável. A Secretaria Estadual de Saúde de Pernambuco informou que cerca de 190 casos suspeitos de ciguatera foram registrados na ilha entre 2022 e 2025. Os casos envolvem moradores e também turistas.
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3: Olá, ouvintes da Rádio Manaim. Eu sou Andréia Talma e vamos falar com a psicopedagoga Eveline Ataídes. O tema de hoje é TDAH, causas, sintomas e tratamentos.
4: Olá, Andréia e todos aqueles que estão nos ouvindo na Rádio Manaim. O TDAH é um transtorno neurobiológico de causas genéticas. Geralmente aparece na infância e acompanha o indivíduo por toda a sua vida. Existem muitos adultos que têm esse transtorno de déficit de atenção e hiperatividade também. Os principais sintomas do TDAH são a agitação, a falta de atenção, a criança que se movimenta muito pelo ambiente, ela não consegue ficar muito tempo sentada numa cadeira, concentrada para fazer uma tarefa que demanda um esforço cognitivo maior, como pensar para escrever um texto, fazer uma atividade da escola. Ela se distrai facilmente com os estímulos do ambiente. E um outro ponto interessante é o esquecimento. O indivíduo com TDAH, eles esquecem frequentemente de compromissos. Eles esquecem as provas, as ordens que recebe. Às vezes você dá uma ordem, um comando para uma criança que tem TDAH, daqui 2-3 minutos ela não lembra mais do que você havia pedido. Você tem que dar um comando por vez, porque se você pedir 2-3 coisas ao mesmo tempo, elas não conseguem executar. O cérebro delas não consegue absorver todas as informações. Na fase adulta, as pessoas que têm TDAH, elas não conseguem organizar uma rotina, elas não conseguem se planejar, têm muita dificuldade com organização, têm muita dificuldade em manter um convívio saudável num grupo social, porque são pessoas geralmente impulsivas, que falam sem pensar, que reagem muito rápido quando ouvem algo que não desagrada. Agora, o TDAH tem tratamento. É preciso procurar um médico, existem terapias, às vezes também uma medicação, vai depender de cada caso, do grau que você tem de TDAH, do nível, o médico vai fazer essa avaliação. Mas para diminuir os impactos na vida cotidiana, a sugestão é, principalmente para as crianças, jogos da memória, montar quebra-cabeça, fazer palavras cruzadas, tudo isso vai trabalhar o

0: foco atencional e vai dar uma melhor qualidade de vida para essas crianças.
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1: Uma banca diferente montada no centro de Montanha, uma cidade no norte do Espírito Santo, tem chamado a atenção de quem passa pela praça da cidade. O motivo? Não há vendedor, não há caixa ou qualquer pessoa fiscalizando as vendas. Conhecida como a banquinha da confiança, o negócio funciona sobre uma regra simples: pegar, pagar e confiar. O funcionamento é totalmente focado no autoatendimento. O próprio cliente chega, escolhe o produto que deseja levar, como pães, bolos, biscoitos, faz o pagamento, embala a mercadoria na sacola e o acerto financeiro pode ser feito de duas formas: realizando um Pix através de um QR Code impresso na banca ou depositando dinheiro em espécie diretamente em uma caixinha que fica na loja. A ideia do empreendimento partiu de Telmo Miranda, um motorista profissional que passou mais de 30 anos viajando pelas rodovias do Brasil. Durante as suas viagens, ele costumava observar bancas semelhantes que funcionavam de maneira autônoma nas margens das estradas. Após mudar de emprego, ele decidiu testar o modelo em sua cidade, em Montanha, como uma forma de complementar a renda. A inauguração do espaço ocorreu no mês de agosto e rapidamente repercutiu na internet, gerando uma enxurrada de comentários positivos nas redes sociais. Apesar do receio de que o modelo sem atendente pudesse gerar perdas financeiras, Telmo revelou que até agora não teve qualquer prejuízo.
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1: A cidade de Vitória, capital do Espírito Santo, assumiu pela primeira vez o topo do ranking de competitividade dos municípios do Centro de Liderança Pública. A seleção avaliou 423 municípios com mais de 80 mil habitantes e mostrou quais cidades estão mais preparadas para oferecer boas condições de vida, serviços públicos eficientes e um ambiente favorável para moradores e empresas. Neste ano, Vitória desbancou a sequência de 3 anos de Florianópolis, Santa Catarina, no primeiro lugar. A cidade capixaba também alcançou o topo da seleção entre as capitais. No ano passado, a cidade ultrapassou São Paulo e se tornou a segunda cidade mais competitiva do Brasil. Já no ano anterior, Vitória ocupava a terceira posição do ranking. Outras cidades capixabas que se destacaram no ano passado tiveram resultados diferentes nesse ano. Serra e Vila Velha, na Grande Vitória, haviam ocupado a quarta e quinta posições, respectivamente, na dimensão instituições. Neste ano, Vila Velha subiu para a quarta posição, enquanto Serra caiu para a 26ª posição. No levantamento deste ano, Vitória somou as notas 81,01 em instituições, 65,72 em sociedade e 54,13 em economia, alcançando o primeiro lugar geral no Brasil. Em 2026, a cidade se destacou especialmente em funcionamento da máquina pública, em que subiu 4 posições e alcançou o topo nacional. Capital humano, em terceiro lugar do Brasil, e acesso à saúde, na 5ª posição do país.
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1: Longe das vinícolas italianas e dos vinhedos gaúchos, uma propriedade no norte do Espírito Santo surpreende com parreirais cheios de cachos de uva, crescendo em meio às lavouras de café e desafiando o clima quente típico da região. Entre os cafezais de Conilon e as altas temperaturas acima dos 30 graus, um produtor acreditou nesse cultivo pouco comum em sua propriedade, que fica no interior de Jaguaré, norte do estado do Espírito Santo. A diversificação vai além do cultivo, as frutas se transformam em sucos e até biscoitos. Essa experiência começou em 2018 e hoje já são mais de 400 árvores distribuídas em uma área de quase meio hectare. O desafio surgiu depois que o dono da fazenda conheceu uma propriedade que já trabalhava com a cultura da uva por meio de uma iniciativa de incentivo à produção rural. Ele gostou, achou bonito e decidiu plantar. E tem dado certo. No início, a falta de informações sobre o cultivo e a incerteza sobre o retorno financeiro que a produção daria foram os principais obstáculos. Em vez de depender de apenas de uma única colheita, o produtor trabalha com duas podas anuais, geralmente nos meses de fevereiro e agosto. A quantidade de uva produzida varia conforme as condições climáticas de cada ano, mas o retorno é significativo. A cada safra, o produtor consegue colher de 2 mil a 5 mil quilos de uvas por planta.
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1: Hoje eu vou te dar uma dica para cuidar do seu patrimônio. Você sabia que um pai não pode simplesmente vender um imóvel para um dos seus filhos sem a concordância expressa dos outros herdeiros? A lei exige a autorização de todos os demais filhos e também do cônjuge. Isso serve para evitar favoritismos velados e garantir a justiça na divisão dos bens. Se essa venda for feita sem o consentimento dos outros irmãos, o negócio pode ser anulado na justiça. Transparência e respeito às regras legais mantém a paz na família e protege o patrimônio de todos. Esse foi o seu Minuto Imobiliário. Se você tiver dúvida, mande pra gente. Até a próxima!

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1: O Espírito Santo tem pelo menos 10 concursos e processos seletivos abertos para contratação imediata e formação de cadastro de reserva. São oportunidades para diversos cargos e níveis de escolaridade, com salário que chega a R$ 4.400 mensais. Uma das seleções é a do Conselho Regional de Farmácia do Espírito Santo, que oferece 30 vagas para o cargo de advogado, sendo uma para preenchimento imediato e 29 para formação de cadastro de reserva. O salário é de R$ 3.000, reais, além de outros benefícios. As inscrições podem ser feitas até o dia 5 de outubro. A Irmandade da Santa Casa de Misericórdia de Vitória anunciou um processo seletivo para a contratação de rádio operador com exigência de nível médio completo. O salário é de R$ 2.200, mais auxílio alimentação de R$ 30 por plantão. A carga horária é de 30 horas semanais em escala de plantão 12 por 60, ou seja, 12 horas de trabalho por 60 de descanso, em turno diurno ou noturno. Na Prefeitura de Marataízes, no sul do estado do Espírito Santo, as inscrições abertas são para o processo seletivo público que visa preencher 37 vagas de agente comunitário de saúde. Cargo voltado a profissionais do ensino médio. O salário é de R$ 3.200. A Universidade do Estado de Santa Catarina abriu 941 vagas para cursos de graduação em 10 cidades do estado no vestibular de verão 2027. As inscrições vão até o dia 8 de outubro. Já a prova presencial será aplicada em 29 de novembro.
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nome de Jesus era tudo para a autora deste hino, que sempre dedicou-se muito ao estudo das Escrituras. Ela gostava de estudar o significado dos nomes bíblicos, mas o nome de Jesus, que ela estudara profundamente, é que era sua força. Quando foi questionada acerca da sua disposição alegre, apesar de suas grandes dificuldades físicas, ela respondia: "Tenho uma armadura muito especial. Tenho o nome de Jesus. Nome bom, doce a fé, a esperança do porvir." Este hino foi musicado por um capacitado compositor e publicador. Foi um hino intensamente usado nas campanhas de grandes evangelistas. Apareceu pela primeira vez no hinário Pure Gold, Ouro Puro, editado em 1871. A compositora da letra nasceu em Petersburg, estado de Nova York. Converteu-se juntamente com sua irmã. Pouco tempo depois, as duas foram as principais responsáveis pela formação de uma igreja evangélica na sua cidade. Mudando-se para a cidade de Nova York depois do seu casamento, a autora continuou o serviço cristão com

zelo. Embora se tornasse inválida e tivesse de passar muito tempo na cama, sua casa foi ponto de encontro de pregadores, obreiros e evangelistas. O brilho da sua experiência cristã foi uma inspiração para todos que a conheciam. Escreveu inúmeros gospel songs, de grande aceitação na sua época. Entretanto, somente Nome Bom, Doce a Fé, escrito 4 anos antes da sua morte, continua a fazer parte de muitos hinários ao redor do mundo.

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1: Pacientes em tratamento contra câncer de pulmão pelo Sistema Único de Saúde, o SUS, terão acesso a partir de outubro a 3 novos medicamentos: brigatinib, gefitinib e durvalumab. Segundo o Ministério da Saúde, os remédios serão incluídos na rede pública por meio de uma política federal de assistência farmacêutica oncológica. O Ministério estima que muitos pacientes sejam atendidos com os três medicamentos. Consideradas terapias de alta tecnologia, as medicações podem custar até R$ 643 mil por ano na rede privada. O brigatinib e o gefitinib são terapias alvo orais, ou seja, atuam diretamente em alterações específicas das células cancerígenas. Segundo o Ministério da Saúde, os medicamentos podem ser administrados na casa do paciente e apresentam menor incidência de eventos adversos em comparação aos esquemas convencionais de quimioterapia. Já o durvalumab estimula o sistema imunológico a combater os tumores cancerígenos. O medicamento é indicado para pacientes com câncer de pulmão em estágio 3, que não podem ser tratados com cirurgia. Os três remédios serão financiados integralmente pelo governo federal a partir da implementação da assistência farmacêutica oncológica, criada para ampliar a oferta de tratamentos pelo SUS. A estimativa é de que mais de 100 mil pessoas sejam contempladas pela assistência farmacêutica oncológica, com orçamento anual de R$ 2,1 bilhões.
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1: Muito bom dia, meu amigo, bom dia, minha amiga, quero te cumprimentar com a paz do Senhor Jesus. Que bênção é ter você conectado, ligado aqui com a gente. E a partir de agora estamos entrando no ar, aí para mais uma edição do programa Viva o Rei, que vai até às 11h55 da manhã. Lembrando que logo mais tem culto ao meio.

0: Meio-dia. Então aqui, ó, a partir de agora o seu irmão Jorge Pessoa, vamos juntos até meio-dia e 20. Trazendo para você louvores, a palavra de Deus. E que Deus possa te abençoar grandemente. Que Deus possa abençoar sua casa, a sua família, aonde você estiver. Olha só, hoje dia 6 de outubro de 2026. Que Deus abençoe a nossa manhã de terça-feira. Sim, estamos aí numa terça-feira. Mês da festa da dedicação, evangelização das crianças. Mas eu quero saber de você, como é que tá a sua manhã de terça-feira? Como é que tá sendo o início do mês de outubro aí, essa primeira semana? Tem alguém fazendo aniversário aí? Ó, daqui a pouquinho nós vamos mandar um abraço para os aniversariantes do dia. Tem alguém na família, alguém da igreja, alguém do seu trabalho. Então envia aí. Pode enviar o nome da pessoa, o nome, sobrenome, a cidade dela. Se tiver no local de trabalho, coloque o nome da empresa aí. Você que está na loja, está no escritório, está nas fábricas, aonde você estiver, no comércio em geral aí, no Brasil, no exterior, tem alguém fazendo aniversário? Daqui a pouquinho tem um quadro Feliz Aniversário dentro aqui do programa Viva o Rei. Para você enviar o seu feliz aniversário, você pode digitar pelo nosso aí, manda pra gente, manda aqui pra mim, pra nossa produção, pelo WhatsApp da Rádio Manaí. DDD 27 981 71 0048. 0048. Anotou? Então é só enviar aí. Manda aí o nome dos aniversariantes do dia. Aí da família, seu amigo, a sua amiga. Combinado? Então daqui a pouquinho tem um quadro Feliz Aniversário. E a gente começa aqui o programa Viva o Rei, levando até você, é claro, além dos louvores, uma palavra de esperança.
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Nós saudamos os irmãos com a paz do Senhor Jesus. E nesta hora convidamos você que está aí no seu lar, quem sabe em trânsito, em um transporte ou em outro lugar. Se tiver acesso à palavra de Deus, à Bíblia, nós vamos ler o Salmo 62, o capítulo de número 11. Caso você não tenha a Bíblia em mãos, será projetado, você poderá acompanhar a leitura da palavra do Senhor. Vamos ler. Salmo 62, versículo 11, diz assim: uma coisa disse Deus, duas vezes a ouvi, que o poder pertence a Deus. Irmãos, é um versículo muito interessante. Porque como toda palavra do Senhor, quando ela é profética, ou seja, quando o Senhor revela, a palavra se torna viva. E embora esse salmo tenha sido escrito e falado por Davi há 3.000 anos atrás, é interessante, Davi viveu 2.000 anos antes do Senhor Jesus e nós estamos 2.000 anos após o Senhor Jesus. Então nós estamos 3.000 anos. Desde que essa palavra aqui foi escrita, foi revelada pelo Senhor ao coração de Davi. Mas embora os anos tenham passado, mas a palavra do Senhor, como nós falamos no início, é viva e ela não passa. E ela é atualíssima para esse momento que nós estamos vivendo. A palavra fala do poder. O homem busca o poder de várias formas. O homem busca o controle. Nós gostamos de ter o controle das coisas, mas na verdade, por mais que o homem se esforce, o poder pertence a Deus. Davi era um homem que sabia muito bem o que estava falando, porque ele foi pastor de ovelhas, o Senhor tirou atrás ali do rebanho, ele foi comandante de um grupo, podemos até dizer de um exército. Depois que foi ungido ali, o período em que ele foi perseguido por Saul, até ele assumir.

Mir como rei sobre Israel, e depois ele conviveu também no meio ali da corte. Ele tinha experiências das mais variadas com relação ao trato do homem, aquilo que os homens acham do poder que o homem exercia, da autoridade que o homem exercia. Ele sabia muito bem o que estava falando, o que estava dizendo. E embora sendo rei, nesse mesmo capítulo, no versículo 1 desse capítulo 62, Davi diz: a minha alma espera somente em Deus, dele vem a minha salvação. Interessante, isso vindo de um homem que tinha um exército, de um homem que era rei e era próspero, porque a palavra nos fala que ele foi próspero nos 40 anos que ele reinou. Embora ele tendo tantas oportunidades de colocar seu coração em tanta coisa, ele colocou o seu coração em Deus e esperou somente em Deus. Ele sabia muito bem o que era o homem, ele sabia muito bem o que esperar do homem, mas ele também sabia muito bem o que esperar de Deus. Nós também falamos no início que essa palavra é atual para as nossas vidas, e é sim. Vamos ao texto. O texto diz assim: uma coisa disse Deus. Que Deus é esse? Deus Pai. Ele, na eternidade, ele falou uma coisa. Ele fez um projeto de salvação para as nossas vidas. Ele vem desenvolvendo esse projeto desde o dia em que o homem pecou lá no Jardim do Éden, quando aquele animal foi morto e o seu sangue foi derramado ali para que o homem pudesse ter acesso à presença de Deus. Ali o projeto começou, ali se iniciou esse trabalho maravilhoso do Senhor de resgatar o homem para a sua presença. Aquele cordeiro falava do Senhor Jesus, que morreu na cruz. E hoje nós podemos usufruir dessa bênção do sangue do Cordeiro de Deus que tira o pecado do mundo. Irmãos, Deus na eternidade fez um projeto. Uma coisa disse Deus. O que Deus disse na eternidade? Que ele quer salvar a tua vida, a minha vida. Mas para que isso se tornasse realidade através dos anos, dos dias, dos séculos, o Senhor vem realizando um projeto, esse projeto de salvação. Esse projeto passou, como nós falamos, por aquele casal lá no Éden, passou por Abraão, quando o Senhor diz a Abraão: em ti serão benditos todas as famílias da terra. Passou por Moisés, tirando o povo do Egito, passou por Josué, passou por Davi, passou pelos discípulos e principalmente passou pelo Senhor Jesus, o Cordeiro de Deus, como nós falamos, que veio ao mundo para morrer na cruz e nos trazer salvação. E chega aos nossos dias. A igreja começou ali no Pentecostes, a igreja apostólica, levando uma palavra para o mundo, e chegou até os nossos dias. E a palavra de Deus continua viva e eficaz. Uma coisa disse Deus. O que que o Senhor disse na eternidade? O Senhor disse que quer salvar a tua vida, a nossa vida, a minha vida. Agora nós precisamos ouvir. A palavra diz aqui: duas vezes a ouvir. Como que nós ouvimos o que Deus falou na eternidade? Ouvimos uma vez, quando o Senhor Jesus se revela como o nosso Salvador. É o momento em que aceitamos Jesus como nosso Salvador. Não é uma escolha, né? Ele nos escolheu para que possamos o aceitar. A palavra é muito clara quando diz isso. Nós não escolhemos a Deus, Deus nos escolhe. Dentro da onisciência de Deus, o momento em que ele se revela, ele revela Jesus como nosso Salvador, como o meu Salvador e o teu Salvador. Uma vez você ouve quando o Senhor Jesus se revela. Mas a palavra diz aqui duas vezes a ouvir. Qual é a segunda vez? A segunda vez é quando o Espírito Santo, já de posse da salvação em Cristo Jesus, o Espírito Santo te revela o caminho. Não é uma revelação aqui ou está ali solta, não. É uma revelação desse projeto maravilhoso, revelando qual é a vontade de Deus para que nós possamos caminhar na sua presença.
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0: coloca o seu poder para resgatar o homem para a sua presença. Quando nós nos colocamos diante de Deus e queremos que o Senhor nos fale a sua vontade, nós vamos conhecer esse poder de Deus. Porque muitas pessoas acham que a palavra de Deus é para nós construirmos projetos particulares. É lógico que o Senhor nos abençoa, o Senhor derrama da sua graça, o Senhor nos cura. E ai de nós se o Senhor não tomasse conta das nossas vidas. Queremos que o Senhor nos dê a sua bênção. Mas tudo que o Senhor nos concede é para que possamos estar ouvindo a sua voz, ouvindo que o poder dele está sendo exercido para resgatar o homem do pecado. Nós estamos vivendo um momento de eleições, estamos vivendo um momento de busca dos interesses particulares dos homens. Isso é comum. Estamos vivendo um momento em que a palavra do Senhor nos fala. O Senhor está prestes a arrebatar a sua igreja, porque os sinais estão ao nosso redor, todos eles se cumprindo. Então o poder de Deus está sendo derramado ainda para a pregação da palavra, para a colocação em prática desse projeto de salvação que se encerrará quando a igreja for arrebatada. Mas hoje ele é verdadeiro. Por isso, se você não tem essa experiência, saiba que o Senhor disse na eternidade, ele criou um projeto na eternidade e hoje você pode aceitar Jesus como seu Salvador. Abra o seu coração e aceite-o como seu Salvador. Primeira vez que você vai ouvir e você vai sentir o toque da salvação em Cristo Jesus. É maravilhoso quando o Senhor tira de sobre nós o fardo do pecado. E a segunda vez você vai ouvir à medida que você deixar o Espírito Santo dirigir a tua vida, revelando esse projeto para que outros sejam salvos em Cristo Jesus e você permaneça salvo em Cristo Jesus. Esse é o nosso consolo. Os homens se armam, os homens buscam poder, seja poder econômico, seja poder político, seja até poder religioso, mas o poder de Deus está na mão dele. E por incrível que possa parecer, não é religioso, porque o Senhor não está numa religião. Ele está realizando uma obra. Ele está realizando um projeto de salvação. E o interesse é de Deus. E o interesse é resgatar a tua alma, resgatar a tua vida, para que você possa morar na eternidade com Ele, para que nós possamos morar juntos na eternidade. Encerramos essa palavra aqui. Mas hoje fica marcado. Os homens buscam autoridade e poder de várias formas. Mas ele pertence a Deus. Deixa o Senhor te falar dessas duas formas. E se você já tem ouvido, continue a ouvir o poder maravilhoso de Deus para resgatar as nossas almas para a eternidade. Nós nos despedimos assim com a paz do Senhor Jesus.
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1: A conta de água vai ficar mais cara para moradores de 52 cidades do estado do Espírito Santo a partir deste mês de setembro. O reajuste de 6,99% vale para todos os municípios que têm os sistemas de água e esgoto ligados à Companhia Espírito Santense de Saneamento, a CESAN. O percentual foi aprovado pela Agência de Regulação de Serviços Públicos do Espírito Santo por meio da Resolução número 107, de 30 de julho deste ano. A resolução traz o resultado da segunda revisão tarifária periódica da CESAN. Esse valor é referente apenas ao primeiro ano do ciclo. Segundo a resolução, a tarifa passa de 5,84 por metro cúbico para 6,25 por metro cúbico. E há uma trajetória de diferimento prevista para os dois anos subsequentes, ou seja, novos aumentos devem ocorrer em 2027 e 2028. A nova resolução também muda as regras da chamada taxa de disponibilidade. Ela é cobrada de imóveis que não estão ligados à rede da CESAN, mas que ficam em ruas onde a rede

0: de esgoto já está disponível para a ligação. Pelo novo texto, mesmo que o imóvel tenha fossa, a cobrança passa a valer quando a ligação for considerada factível, com viabilidade técnica e econômica. A resolução estabelece ainda que o pagamento da taxa não elimina a obrigação legal de conectar o imóvel à rede pública. Nos casos em que for comprovada inviabilidade técnica ou econômica da ligação, a cobrança não será devida.
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0: só, já estamos aqui de volta. Depois o alimento, né, da alma, uma palavra de esperança, que benção, né, como é bom. E continue lendo a palavra, como é bom ler a palavra que alimenta a nossa alma. O Senhor Jesus, ele é o pão da vida, não é verdade? Jesus, o Senhor, ele é o pão da vida eterna, da salvação, para a alma do homem. Jesus é o pão da vida, um alimento forte para sua alma, um alimento forte para mim, para você, que você possa se alimentar aqui nesta manhã, se alimentar através da palavra, dos louvores, das orações. Hoje é terça-feira, ó, daqui a pouquinho tem o nosso quadro Feliz Aniversário, vamos marcar daqui a pouquinho, vamos, daqui a sete minutos, vou marcar daqui a 7 minutos, vou mandar um abraço para os aniversariantes do dia. Se tiver alguém fazendo aniversário aí na sua família, aí no seu trabalho, o pessoal da escola, da faculdade, o pessoal aí, aquele amigão que você conhece, manda ver. Manda pra gente aqui, confere no Instagram. Muita gente completando mais um ano de vida hoje, dia 6 de outubro de 2026. Manda pra mim, manda aqui pelo nosso WhatsApp, manda aqui pra nossa produção. DDD 27 981 71 0048. Ó, digite o nome da pessoa, bem dinâmico, tá? Pode resumir. O nome da pessoa, nome, sobrenome, a cidade da, que a pessoa que você está enviando aqui as homenagens. Então homenageia aí essa pessoa que está completando mais um ano de vida. Combinado? Você fala o seu nome, o nome da sua cidade e o nome da pessoa também, claro, do aniversariante aí. Nome, sobrenome, a cidade. Se quiser colocar, coloque. Ah, ela é da igreja, coloque o nome da igreja, bairro, a região, ou tá no trabalho, tá, né? Onde estiver, no Brasil, no exterior. Daqui a pouquinho a gente vai mandar esse abração aí pros aniversariantes do dia. 10h25, horário de Brasília, 10 horas mais 25 minutos. Continua aqui o programa.
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0: Coração, que bênção é ter você fazendo aniversário hoje, dia 6 de outubro. 6 de outubro, terça-feira de... Ó, 6 de outubro, há muitas, muitas pessoas aqui glorificando a Deus, muitos irmãos, ouvintes, que estão agradecendo a Deus por mais um ano de vida. E a palavra do Senhor para você que está aniversariando hoje, hein? Salmos 16, 11, diz assim: Tu me mostrarás o caminho da vida e me darás a alegria de tua presença e o prazer de viver contigo para sempre. Salmos 16, 11. Parabéns a você, meu amigo. Parabéns a você, minha amiga. Vamos agora aqui para os nossos aniversariantes. Olha, parabéns para a nossa irmã Miriam. A Miriam, ela está completando mais um ano de vida. Ela é da Igreja Cristã Maranata de Piedade, Rio de Janeiro, hein? Piedade, Rio de Janeiro. Parabéns, irmã Miriam. Feliz aniversário também para a nossa irmã Joana Dark. A Joana Dark é da Igreja Maranata de Rio das Ostras, do bairro Beira-Mar. Um abraço aos nossos queridos irmãos e a você, minha irmã Joana Dark, por mais um ano de vida. Tem mais, ó. Feliz aniversário também agora. Ele era um adolescente, agora é um jovem, né? O Gabriel tá completando aí 15 anos. Parabéns, Gabriel, pelos seus 15 anos. Ele é da Igreja Cristã Maranata de Iguaçu 5, em Ipatinga, Minas Gerais. Também parabéns para o João Vitor. Que Deus abençoe você, João Vitor, aí de Fortaleza. Alô, Fortaleza, alô, Ceará. Parabéns e que Deus abençoe. Olha só que maravilha, né? Nós glorificamos aqui, glorificamos ao nome do Senhor, porque o Senhor tem operado maravilhas em nosso meio. E parabéns para você, que hoje está completando mais um ano de vida. A você que está ouvindo a Rádio Manaim, a você que está conosco aí no Instagram. Isso, compartilhe o nosso link no Instagram. Quero te lembrar o seguinte, que esse quadro Feliz Aniversário sempre transmitimos também pelas nossas multiplataformas, fica nos stories ali do nosso Instagram. Então você também pode compartilhar aí o nosso link. Parabéns!
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3: Olá, ouvintes da Rádio Manaim, eu sou Andréia Talma e vamos conversar com o biólogo, mestre e doutorando em engenharia ambiental, Rodrigo Oz. O tema de hoje é reciclagem e seus benefícios.
4: Olá, ouvintes, nossos irmãos da Rádio Web Manaim, a paz do Senhor. Hoje, então, falando sobre esse tema de reciclagem e seus benefícios, e há várias dúvidas, né, na verdade, o que pode ser reciclado. De forma geral, na nossa área de atuação, nós falamos que tudo pode ser reciclado. Mas dentro de uma casa, o que nós podemos reciclar? A separação é a primeira etapa, né, para uma correta reciclagem dos materiais. Primeira coisa é separar. Lixo seco, lixo úmido, você vai conseguir já fazer uma primeira separação. E qual é o benefício da reciclagem? Né? Para que eu vou fazer isso? O que isso vai impactar de positivo? Então, a reciclagem, ela visa diminuir o consumo de matéria-prima para gerar os produtos que nós consumimos. Então, isso tem um impacto positivo na natureza de uma forma geral, porque você acaba diminuindo a extração da natureza. A extração que é a maior causa de impacto, porque você vai, por exemplo, papel. Você vai ter que plantar ali uma árvore que tenha uma quantidade significativa de celulose. No nosso caso aqui, o eucalipto é bastante utilizado. Então, quando você utiliza papel reciclado, você não precisou mais de plantar aquela árvore, ter todo o processo químico para extração da celulose, todo o efluente gerado, não. Diminui esse impacto. Então a reciclagem, ela é um impacto positivo sobre o meio ambiente. Nós podemos reciclar qualquer coisa. Dentro das casas, nós podemos reciclar até restos alimentares. Você pode utilizar

0: Ah, por exemplo, uma composteira residencial para você fazer a sua hortinha e gerar até um alimento de melhor qualidade dentro da sua casa. Então fica aí uma dica de reciclagem e várias outras opções podem ser feitas, os irmãos podem pesquisar a respeito disso, mas o importante é reciclar. Reciclar é importantíssimo.
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0: Fechando a sequência, perfeito louvor. Três hinos para as crianças intermediárias e adolescentes. Ouvimos também Jesus voltará para me buscar. Jesus prometeu nos buscar. E a qualquer momento, mais uma edição da sequência Perfeito Louvor. Olha só, hoje é dia 6 de outubro. E hoje está sendo comemorado o quê? Agora há pouco nós mandamos um abraço aqui no quadro Feliz Aniversário para os aniversariantes do dia. E hoje está sendo comemorado, ó. Hoje é o Dia Nacional do Circulista. Hoje é o Dia Mundial da Paralisia Cerebral. E hoje é o Dia do Tecnólogo. Hoje é o Dia do Tecnólogo. Ah, sim, o tecnólogo. Ele é um profissional, atua em setores dinâmicos, né? Trabalhando ali, ó, em várias áreas como a tecnologia da informação, o TI, né? TI, gestão, marketing, logística, processos industriais. Esse é o tecnólogo resolvendo ali os problemas com conhecimento prático para criar, gerenciar e otimizar processos em sua área. Geralmente você, tecnólogo, é um profissional de nível superior, fazendo ali, marcado, fazendo graduação em tecnologia voltada aí para uma área prática e específica do mercado de trabalho. Assim, ontem foi o dia mundial dos professores. Mandar um abraço aí para todos os professores, todos os pedagogos, todos os professores ligados, conectados aqui com a gente no Brasil e no exterior. Foi o dia mundial ontem. Dia mundial ontem dos professores. Parabéns, prof!
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1: Piscar os olhos repetidamente, fazer movimentos involuntários com a cabeça ou emitir sons como pigarros e tosses são alguns dos sintomas da síndrome de Tourette. A condição neurológica é caracterizada principalmente por tiques motores e vocais que acontecem de forma súbita, rápida e repetitiva. Em alguns casos, os sintomas podem se intensificar em situações de estresse, ansiedade ou cansaço. Agora, um projeto de lei pode mudar a forma como os direitos dessas pessoas são reconhecidos no Brasil. O projeto de lei 1376/25, que cria a Política Nacional de Proteção dos Direitos da Pessoa com Síndrome de Tourette, prevê que pessoas com a condição possam ser equiparadas a pessoas com deficiência. Mas o diagnóstico por si só não será suficiente para garantir automaticamente esses direitos. O projeto aguarda a sanção presidencial. Na prática, será necessário comprovar de que maneira a síndrome afeta a vida da pessoa e quais barreiras ela enfrenta no dia a dia. A avaliação pode considerar aspectos como comunicação, interação social, estudos, trabalho e necessidade de adaptações. Os especialistas orientam que o primeiro passo para quem pretende buscar algum direito é reunir documentos que comprovem não apenas o diagnóstico, mas também os impactos provocados pela condição. Laudos, relatórios, exames, registros de tratamentos e acompanhamentos podem ajudar nesse processo.
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0: Seja muito bem-vindo. Você que está no Brasil, você que está aí no exterior, muito bom dia. Ó, daqui a pouquinho eu quero falar com você, eu quero conversar com você. Você quer conversar aqui com a gente na Rádio Manaim? Então envie seu WhatsApp, um áudio. Você pode gravar o áudio. Esse áudio tem que ser com qualidade. Grave longe, longe. Grave longe do barulho. Abaixa, né? Tem que abaixar o som, sair do barulho. Sabe por quê? Senão a gente não transmite, não tem como transmitir. E às vezes o áudio ele chega, chega com muito barulho, com muito ruído, e a qualidade não é boa e não tem como passar, não tem como transmitir. Então grave o áudio longe do barulho, tá? Abaixa o som, vai para um lugar mais tranquilo, mais calmo. Mas grava aí, manda seu recado, manda o seu bom dia participando aqui com a gente. Nós queremos falar com você. É isso mesmo, quero conversar com você, quero saber como é que você tá. Aí você manda aí o seu bom dia. Manda o seu bom dia pra sua família, pro seu amigo, pra quem você quiser. Envie o áudio aqui pra gente com no máximo aí 40 segundos, hein? Pra gente dinamizar, pra gente dar uma maior dinâmica aqui. 40 segundos, tá? 40 segundos que você pode estar mandando pra gente aí. Anota aí o nosso WhatsApp. DDD 27 981710048. 981710048. Manda aí o seu áudio aqui pra mim, pra nossa produção. E nós vamos transmitir daqui a pouquinho o seu abraço, o seu bom dia, o seu alô. Fique à vontade. Manda aquele abração bem grandão aí pra quem você quiser. Ah, eu tô aqui trabalhando. Manda um abraço pro pessoal do seu trabalho, aí na loja, aí na sua fábrica. Você que tá na capital, você que tá no interior, aonde você quiser. Ah, Jorge, eu tô aqui no meio da roça. Manda, procura aí. Ó, você que tá ouvindo a Rádio Manaim, aonde você estiver, e manda o seu abração aqui pra gente. Manda esse abraço todo especial. Para o carro, manda parar o ônibus, para tudo, manda parar o avião, para tudo. E você manda aqui o seu recado, manda a mensagem aqui pra gente, podendo participando aqui com a gente, enviando aí o seu abração aqui nesta manhã de terça-feira. Ó, eu sei que tem muita gente que ouve a Rádio Manaim e às vezes não pode mandar um áudio, ou às vezes tem pessoa que nunca mandou um áudio, porque às vezes tá na correria do trabalho, na correria aí dos estudos, correria do dia a dia. Manda, faz um esforcinho, manda aqui pra gente. Você que tem há muito tempo que você não manda um áudio aqui pra Rádio Manaim, isso, manda agora pelo DDD 27981710048.
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0: 11:04.

triste. Fica triste não. Um choro pode durar uma noite, mas a alegria vem ao amanhecer. E que Deus possa colocar a alegria agora aí no seu rosto, no seu coração. Olha, deixa eu mandar um bom dia, bom dia. Eu falei agora há pouco, né? Queria mandar aquele abraço pro pessoal do WhatsApp. Quem tá no WhatsApp aqui da Rádio Maranhão mandando mensagem. Aliás, eu peço gentilmente, nós aqui, os apresentadores, pela manhã tem um Kleber, à tarde tem um Elias. Não ligue pelo WhatsApp. A nossa produção não atende. Nós não atendemos nem você ligar por áudio e nem por vídeo, nem câmera de vídeo. Então eu peço a gentileza que não ligue. Esse WhatsApp que eu vou passar para você é apenas para mensagens pelo WhatsApp. Você pode digitar uma mensagem ou pode gravar um áudio. Combinado? Combinadíssimo. Esse povo é abençoado. Então não ligue. Esse número não é para ligar. Apenas para mandar mensagens pelo WhatsApp. Mensagem em áudio, você pode mandar um áudio, né? Pelo WhatsApp, ou você pode digitar aqui pra gente, tá? Ó, a nossa irmã Cláudia, tudo bem, Cláudia? De Natal, Rio Grande do Norte, tá mandando um abraço aos queridos irmãos da Igreja Cristã Maranata do bairro Planalto. Jorge, estou aqui no ônibus, estou indo trabalhar. Trabalho em um supermercado, mas eu vou aqui, ó, na bênção, no ônibus, ouvindo a Rádio Maranhão. Ô, minha irmã Cláudia, Deus abençoe você que tá aí no ônibus. Um abraço, Deus te guarde, te proteja aí, guarde você e os passageiros aí no ônibus em Natal, Rio Grande do Norte. Bom trabalho para você, minha irmã, que Deus abençoe. Também com a gente aqui pelo WhatsApp da Rádio Maranhão, um abraço aí pro Edmar, da Igreja Maranata de Marcelo de Noronha 2, em Viana, aqui no Espírito Santo. Comigo também aqui, ó, participando da nossa programação. Irmão Jorge aqui, é o Jorge, meu xará, Jorge, de Arraial da Ajuda, Bahia. Manda um abraço aí para os meus sobrinhos, são crianças, né? João Miguel, José e Davi, que Deus...

0: áudio, sem ruído, sem barulho, grave. E eu peço também, quando você for gravar o áudio, grave o áudio da seguinte forma. Se identifique antes. Fale o seu nome, fale o nome da sua cidade. Tem que se identificar antes. Tudo, tudo dentro de um áudio só, com no máximo 40 segundos. Então grave o áudio, primeiro fale o seu nome, o nome da sua cidade, e depois sim, você manda um recado, você manda um alô, ou até mesmo um pedido de oração, como você quiser ir. Combinado? Amém? Então daqui a pouquinho nós vamos transmitir esse áudio, e a gente vai estar passando aqui, ao vivo, na Rádio Manaí. Combinado? Então daqui a pouquinho a gente passa o áudio aí, pelo DDD 27981710048, é só mandar aqui pra gente. E, sim, com no máximo 40 segundos aí no áudio, hein?
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2: A Agência Reguladora dos Estados Unidos aprovou uma pílula para o câncer de pâncreas metastático. A pílula é indicada para adultos diagnosticados com adenocarcinoma, após pelo menos um tratamento sistêmico ou quando o paciente não pode usar combinações desses remédios. Segundo a Agência Reguladora Americana, a decisão foi tomada há cerca de 6 meses e meio antes da data prevista para a conclusão da análise regulatória. A agência afirmou que a autorização cria uma nova opção para pacientes com uma doença de tratamento historicamente limitado. A aprovação de hoje oferece uma nova opção fundamental para pacientes diante de um câncer extraordinariamente difícil e historicamente complicado de tratar. O estudo foi apresentado em um congresso de oncologia. Os resultados do medicamento foram apresentados em junho durante uma sessão plenária da American Society Clinical Oncology. O tratamento praticamente dobrou a sobrevida mediana em comparação com a quimioterapia. A sobrevida mediana indica o tempo em que metade dos pacientes apresentou progressão da doença sem representar uma média aritmética. De acordo com os oncologistas, a terapia-alvo atua sobre mutações do gene RAS, presentes em cerca de 90% dos casos de câncer de pâncreas, tanto em tumores iniciais quanto em doença avançada. Esta é a primeira terapia-alvo a demonstrar ganho de sobrevida global no cenário de câncer de pâncreas metastático, que não tem possibilidade de cura.
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1: Nós saudamos a todos os irmãos, amigos que nos acompanham nesta programação com a paz do Senhor Jesus. Nós gostaríamos de deixar aqui uma breve palavra da parte do Senhor. Um convite maravilhoso que o Senhor Jesus nos fez um dia e que está registrado no Evangelho de Mateus, no capítulo 11, versículo 28. Leamos. Vinde a mim, todos os que estáis cansados e oprimidos, e eu vos aliviarei. Meus queridos, que convite maravilhoso que nós encontramos nesse texto. A palavra de Deus, ela tem poder. Quando nós lemos a palavra do Senhor no Espírito, os textos, os ensinamentos, os conselhos da parte do Senhor alegram a nossa alma. Aqui nós encontramos um convite universal. No momento em que o homem se encontrar aflito, ele tem um escape para sua alma. Jesus, no seu ministério, abençoou a muitos. Jesus curou enfermos, Jesus visitou famílias,

Jesus pregou a multidões, ensinou aos fariseus, pregou nas sinagogas. O Senhor Jesus, em seu ministério, ele aliviou a muitos. Ele curou enfermidades espirituais, ele libertou de doenças gravíssimas, operou maravilhas. Com a palavra do seu poder, Jesus repreendeu ventos e tempestades. E nesta nossa breve reunião, neste nosso encontro, ele quer trazer também um alívio para o coração de muitos. Talvez o seu coração esteja passando por dias turbulentos. E você pode até pensar, mas eu nem conheço tanto o Senhor assim. Eu nem sou tão frequente em uma igreja. Mas veja, o convite de Jesus, ele não é segmentado. O convite de Jesus, ele não beneficia um grupo apenas. Não, o convite de Jesus é para todos. Deus tem um amor tão grande que ele amou a todos. Ele amou o mundo de tal maneira que ele deu o seu Filho unigênito para que todo aquele que nele crê não pereça, mas tenha a vida eterna. A bênção do Senhor é estendida para todos quantos desejarem. Todos quantos aceitarem ao Senhor Jesus terão a oportunidade de serem chamados filhos de Deus. E aqui neste convite glorioso, ao lermos estas palavras de Jesus, nos enchem de esperança. Vinde a mim, todos os que estáis cansados e afadigados. Talvez os seus dias tenham sido dias trabalhosos, são dias de aflições. O próprio Senhor Jesus não nos deixou enganados. No mundo tereis aflições, mas tende bom ânimo, eu venci o mundo. Esse bom ânimo é a presença do Espírito Santo, é a alegria do Senhor. A alegria do Senhor é a nossa força. E neste convite tão especial que ele fez àqueles que o ouviam naqueles dias, através do Espírito Santo, através da revelação do Senhor, esse convite está chegando a mim e a você neste dia. Se você está cansado, cansado muitas vezes de tentar e não conseguir, cansado de falar e não ser ouvido, cansada de insistir, mas sem sucesso. A sua alma tem o escape. Jesus é o escape da nossa alma. Ele é o nosso abrigo seguro contra a tempestade, contra os ventos. Ele é o refrigério que a nossa alma precisa. Vinde a mim, todos que estáis cansados e afadigados e oprimidos. Os dias estão oprimindo o homem com as responsabilidades, com as tensões globais, com as crises, com as enfermidades e até mesmo pelas ansiedades da vida. Hoje muitos se encontram assim, não é mesmo? Mas se você se encontra assim, hoje a sua alma está tendo um encontro com Jesus. Aceite esse convite. Vinde a mim, todos que estáis cansados e afadigados, e eu vos aliviarei. Jesus, ele tem poder para nos aliviar de todo fardo pesado. Jesus tem poder para dizer à nossa alma, aquieta-te, descansa, porque ele levou sobre si todo fardo pesado. Ele levou sobre si as nossas preocupações, as nossas iniquidades, o nosso pecado, as nossas enfermidades, as nossas mazelas. Por isso ele pode dizer para mim e para você, vinde a mim, todos que estáis cansados e afadigados, e eu vos aliviarei. Não é o pastor que irá te aliviar. Não é alguém próximo que vai te aliviar. Às vezes esperamos o socorro de alguém tão querido, alguém que nós esperávamos tanto e acabamos nos decepcionando. Mas Jesus nunca falha. O seu Espírito Santo está presente para nos consolar, para nos guiar no caminho, para nos ensinar todas as coisas, para nos levar ao céu. Em breve, meus queridos, o alívio será permanente, o socorro será eterno e a paz será para todos sempre, porque em breve o Senhor Jesus virá nos buscar, irá nos levar para o céu e lá não haverá dor, não haverá tristeza, não haverá choro,

0: haverá simplesmente o louvor, a adoração, junto com salvos, junto com o coral de anjos, junto com o nosso Senhor e Salvador Jesus Cristo. Essa palavra que o Senhor tem para nós, para o nosso coração, para a nossa alma neste dia, um abraço fraternal e a paz do Senhor Jesus.
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2: Olha, entrando aqui pelo nosso portal, pelo WhatsApp da Rádio Manaim, pelo DDD 27981710048. Ó, bom dia pro Sebastião, né? Ele é de Una, interior do estado do Espírito Santo. Ele tá mandando um feliz aniversário. Parabéns, parabéns ao companheiro Eduardo Francisco, que hoje tá completando mais um ano de vida da Igreja Cristã Maranata. De boa sorte aí em Iuna. Parabéns, meu companheiro Eduardo. Maravilha, né? Pessoal também mandando abraços aqui de Saquarema, da Igreja Maranata de Saquarema, no Rio de Janeiro. Parabéns à irmã Ingrid. Parabéns, Ingrid, da Igreja Maranata de Saquarema, no Rio de Janeiro. Um abraço, Deus abençoe. Receba um abraço de todos, hein? De todos aí da Igreja de Saquarema, no Rio de Janeiro, pastor Saulo. E que Deus abençoe. Pelo WhatsApp aqui da Rádio Manaim, quem tá comigo também mandando aqui o seu bom dia. É o Alex, um abraço para você, para todas as igrejas aí de Teresópolis. O pessoal tá ligado na Rádio Manaim, os irmãos que estão conectados. Um abraço aí, ele manda um abraço para toda a equipe da Elétrica no Manaim de Pedro do Rio. Aí no Rio de Janeiro, conectado aí no WhatsApp, mandando a mensagem pelo WhatsApp aqui da Rádio Manaim. Maria Luísa de Cachoeiro de Itapemirim tá mandando abraço aos irmãos do bairro Vila Rica. Pastor Pedro, Igreja Maranata de Vila Rica, pastor Pedro. Irmão Jorge, aqui é o Alex Teixeira da Igreja Maranata de BH, bairro Santa Helena. Olha, eu peço oração porque estou internado neste momento. Eu peço aos irmãos que estejam orando por mim. Amém. Vamos orar, vamos clamar. Que Deus te dê saúde, meu companheiro Alex. Alex Teixeira, da Igreja Maranata aí do bairro Santa Helena, em BH. Vamos clamar ao Senhor, vamos orar pela sua recuperação. Ronaldo, da Igreja Maranata de Sampaio, Rio de Janeiro, mandando abraço para todos os ouvintes aqui da Rádio Maranhão. Um abraço para você também. Que Deus abençoe. Aricleia, da Igreja Maranata de Magistrado, já.

0: Caraípe, Serra, Espírito Santo. Jorge, o meu marido está completando mais um ano de vida. Feliz aniversário para o Wellington. Parabéns, Wellington. Que Deus te abençoe, tá, Wellington? Deus abençoe sua vida. Um abraço para você. Receba um abraço da sua esposa e de toda a sua família. Parabéns, parabéns. Por mais um ano aí na presença do Deus vivo, né? A Valdete de Fortaleza, tudo bem? Um abraço ao nosso povo do aí de Fortaleza, no Ceará. A Igreja Maranata do bairro Presidente Kennedy. Que Deus abençoe os queridos irmãos. Um abraço para você. Um abraço, minha irmã. Um abraço aos queridos irmãos da Igreja Cristã Maranata. Estão sempre conectados conosco aí também, né? Que Deus abençoe. A irmã fica sempre ligadinha aí na Rádio Manaim. Pelo WhatsApp da Rádio Manaim, o André e a sua esposa Gilma. Tudo bem, Gilma? Tudo bem, André? Os irmãos aí de Barra Mansa, Vila Nova. Pessoal de Barra Mansa, no Rio de Janeiro, é? Um abraço ao nosso povo conectado com a gente. Adelaide, da Igreja Maranata de Nova Carapina 1, na Serra também, tá conosco aí, ó. A Viviane de Jacareí, São Paulo, a Igreja Maranata do Jardim, Califórnia. Bom dia, irmão Jorge, peço oração pela minha saúde. Vamos orar sim, minha irmã, pela sua saúde. Irmão Jorge, aqui é a Lilian. Tô ligada na Rádio Maranhão da Igreja Maranata de Corinto, Minas Gerais. Tem gente aqui, ó, mandando aquele abração também conectado com a Rádio Manaim. Bom dia para você que tá ouvindo a Rádio Manaim. Seja muito bem-vindo. E tem também aqui os nossos áudios, né? Tem uns áudios, mensagens aqui pelo WhatsApp da Rádio Manaim. Pai do Senhor.
1: Paz do Senhor.
0: Quem é?
1: Meu nome é Marcela Polese.
0: Quem, Marcela?
1: Moro na Barra do Triunfo, distrito de Joneiva.
0: Amém.
1: Gostaria de pedir oração pelo meu lar, pela minha família.
0: Amém, minha irmã. Que Deus abençoe. Paz do Senhor Jesus, Marcela. Marcela deu uma parada aí pra dar aquela respirada, né? Mas conseguiu. Um abraço pra você, minha irmã Marcela. Pai do Senhor, tá?
2: Pai do Senhor a todos da rádio, a Jorge. Quem fala é Geraldo, aqui de São Paulo.
0: Oi, Geraldo.
2: Eu gostaria de pedir oração para uma cunhada minha.
0: Amém.
2: Que chama Irene. Está hospitalizada num momento muito difícil na saúde dela, é muito complicado. Eu gostaria de pedir orações.
0: Amém, querido.
2: Tá bom, Pai do Senhor.
0: Pai do Senhor Jesus, meu companheiro, estamos aqui em oração, estamos aqui clamando, tá? Que Deus abençoe. A Nayara tá aqui com a gente também. Olha, quero mandar os parabéns para Nathalie, esposa do irmão Elton, da Igreja Maranata de Céu Azul. Cristalina, Goiás, amém. Tá mandando aqui um abraço, parabéns, Nathalie, que Deus abençoe. Ou Nathalie, né? Nathalie tá ligada aqui com a gente, que Deus abençoe. No WhatsApp da Rádio Manaim, Milka, tudo bem, Milka? Da Igreja Maranata de, deixa eu ver, Garrafão, Igreja Maranata de Garrafão, em Santa Maria de Jetibá. Eu conheço Santa Maria de Jetibá, tá mandando o seu bom dia. Ela diz assim, peço oração pela minha vovó, Maria Helena. A minha avó Maria Helena está internada em Cachoeiro de Itapemirim. Vamos clamar, vamos orar, irmã Milka. Vamos clamar pela sua avó Maria Helena, que necessita de uma bênção de saúde. De saúde. Lúcia, da onde é a Lúcia? Lúcia Camelo, da Igreja Maranata de Recanto. Recanto Serraria, fique em Maceió, Alagoas. Ela manda o seu bom dia e pede oração aí pela sua família também. Amém. Que Deus abençoe. A paz do Senhor.
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0: 11:36. Olha, daqui a pouco tem o nosso culto a meio-dia. Transmissão pela Rádio Manaim. Vamos entrar em rede. Também pela nossa TV Manaim. Vamos transmitir para o mundo inteiro o culto a meio-dia.

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1: Você sabia que é possível treinar o cérebro para funcionar melhor? Sim, mas existem limites. Nosso cérebro possui uma capacidade chamada de neuroplasticidade que permite que ele se modifique, reorganize em resposta às experiências, à aprendizagem e aos estímulos que recebe ao longo da vida. É graças a ela que conseguimos aprender a ler, dirigir e criar estratégias para lidar melhor com algumas dificuldades. Quando uma criança está aprendendo a ler, por exemplo, aquilo que inicialmente exige enorme esforço vai se tornando mais automático com a prática. O cérebro fortalece determinadas conexões e passa a realizar aquela tarefa de maneira mais eficiente. O mesmo acontece quando aprendemos um novo idioma ou treinamos uma habilidade repetidamente. Isso mostra algo muito interessante. O cérebro não é uma estrutura pronta e imutável. Ele está em constante interação com aquilo que vivemos. Mas existe uma diferença importante entre dizer o que o cérebro pode mudar e dizer que podemos transformar qualquer característica apenas com esforço ou força de vontade. Uma pessoa com TDAH, por exemplo, pode aprender estratégias para organizar melhor a sua rotina, manejar distrações, planejar tarefas e controlar impulsos. Isso, porém, não significa que ela deixou de ter TDAH porque treinou o cérebro ou se esforçou o suficiente. Da mesma forma, uma criança com uma dificuldade específica de aprendizagem pode avançar muito quando recebe intervenção adequada.
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3: Hoje eu vou te dar uma dica para cuidar do seu patrimônio. Você sabia que um pai não pode simplesmente vender um imóvel para um dos seus filhos sem a concordância expressa dos outros herdeiros? A lei exige a autorização de todos os demais filhos e também do cônjuge. Isso serve para evitar favoritismos velados e garantir a justiça na divisão dos bens. Se essa venda for feita sem o consentimento dos outros irmãos, o negócio pode ser anulado na justiça. Transparência e respeito às regras legais mantém a paz na família e protege o patrimônio de todos. Esse foi o seu Minuto Imobiliário. Se você tiver dúvida, mande pra gente. Até a próxima!

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0: Estamos de volta aqui ao vivo. E olha, daqui a pouco tem um culto ao meio-dia. Vamos transmitir pela Rádio Manaim, pela TV Manaim, no YouTube. Isso, compartilha aí no YouTube, participe com a gente.

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1: Rádio Manaim, faltando 10 minutos para o meio-dia. 10 minutos para o nosso culto ao meio-dia. Programa Viva o Rei vai ficando por aqui. A gente volta amanhã com o programa Viva o Rei a partir das 10 da manhã. Vem aí o nosso culto ao meio-dia.

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1: A Vigilância em Saúde de Fernando de Noronha investiga um surto de intoxicação após o consumo de peixe. O Hospital São Lucas atendeu 8 pessoas, entre moradores e turistas, com sintomas de ciguatera. Todos os pacientes receberam atendimento e tiveram alta. Segundo a Vigilância em Saúde de Fernando de Noronha, os pacientes apresentaram vômitos, dores musculares, redução dos batimentos cardíacos e queda da pressão arterial. A administração de Fernando de Noronha informou que recebeu a notificação de 9 casos suspeitos de doenças transmitidas por água ou alimentos. Desses, 8 são suspeitos de ciguatera, uma intoxicação causada pelo consumo de peixes contaminados por toxinas produzidas por microalgas marinhas. 7 casos estão relacionados a um surto em um restaurante, 6 turistas e um morador da ilha de Fernando de Noronha. Outro caso é de um morador e está relacionado a outro estabelecimento. Os pacientes relataram ter consumido peixe e foram atendidos no Hospital São Lucas. Eles apresentavam sintomas gastrointestinais, além de dormência ou formigamento na pele, queda da pressão arterial, dores musculares e redução dos batimentos cardíacos. Todos apresentaram melhora e receberam alta hospitalar. O estado de saúde dos pacientes é considerado estável. A Secretaria Estadual de Saúde de Pernambuco informou que cerca de 190 casos suspeitos de ciguatera foram registrados na ilha entre 2022 e 2025. Os casos envolvem moradores e também turistas.
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Muito bem, faltando 4 minutos, 4 minutos para o nosso culto ao meio-dia. E você já vai orando, buscando uma comunhão com Deus, pedindo a Deus uma direção. E daqui a pouco nós vamos entrar com o nosso culto ao meio-dia, hoje recebendo os irmãos da Igreja Cristã Maranata, Praia da Costa 2, a Igreja das Castanheiras aqui na Praia da Costa, em Vila Velha. Pastor Silvano Rangel, o diácono Décio Pena, e nós estaremos juntos, orando, buscando a face de Deus. Você que está precisando de uma direção do Senhor, uma resposta do Senhor para a sua vida, uma bênção para o seu coração, participe com a gente do culto ao meio-dia. No YouTube nós temos o link. Compartilhe o link no YouTube, envie para os amigos, para aquela pessoa que você já está evangelizando. E nós estamos aqui à sua disposição. O link está liberado. Então, evangelize. Isso é um momento muito importante. Amém? Nós vamos transmitir também pelo canal 126 da Antena Parabólica, Antena Digital. Canal 126 na Sky, no canal 587 da Sky. E os nossos canais na TV aberta em alguns estados, em algumas capitais. Participe aqui com a gente. E é claro, como já mencionei,

0: Amém. Graças a Deus. Queremos te cumprimentar com a paz do Senhor Jesus. Estamos aqui na Rádio Maraim, a partir de agora pela nossa TV Maraim. Estamos dando início aqui ao nosso culto ao meio-dia. Você que está no Brasil, você que está com a gente aí no exterior, aonde você estiver, sinta-se abraçado por todos nós. Vamos orar? Vamos clamar dando início aqui ao nosso culto ao meio-dia? Como já mencionamos aqui, estamos com os irmãos da Igreja Praia da Costa 2, em Vila Velha, a Igreja da Castanheiras, pastor Silvano Rangel, o diácono Décio Pena, e nós vamos orar, vamos clamar ao nosso Deus. Meus irmãos, a paz do Senhor Jesus.
1: Nós saudamos a todos com a paz do Senhor Jesus. Vamos fechar nossos olhos e clamar ao Senhor nessa hora. Nosso Deus, nós clamamos pelo precioso sangue de Jesus, pedindo a Ti o perdão, a purificação. Senhor, que o Senhor nos dê a comunhão que necessitamos para este momento.
2: Tem misericórdia.
1: Assim oramos em nome de Jesus.

0: bendizendo, Senhor, o Teu nome, por mais uma oportunidade de estar aqui neste meio-dia para bendizer, para adorar o Teu santo nome. Te exaltamos, Senhor, porque de forma maravilhosa tem-nos trazido a Tua presença. Te louvamos, Senhor, porque nada está encoberto para Ti. Tudo, Senhor, está passível da Tua visão poderosa, meu Deus. E nós glorificamos a Ti por ser esse ser soberano, em que aquilo que o Senhor tem determinado tem ocorrido sobre nós, sobre a Sua igreja, sobre o Teu povo. Nós bendizemos, ó Pai, em nome de Jesus. Amém.
1: Amém. Glória a Deus. Nesse momento nós vamos orar. Faremos aqui algumas intercessões. Vamos clamar?
2: Nosso Pai, nós clamamos a Ti, pedindo que a nossa entrega pessoal ao Senhor, ela se dê neste mês, que possamos ter uma experiência particular. Senhor, que o Senhor nos visite de uma maneira gloriosa. Senhor, reconhecendo quem somos e a quem servimos. Senhor, pedimos que o Senhor coloque esse temor e esse desejo de voluntariamente nos dedicarmos um pouco mais ao Senhor.
0: Sim.
2: Que a gente possa ir além daquilo que temos feito até aqui.
0: Sim, Deus.
2: Para que possamos desfrutar das bênçãos celestiais que o Senhor tem para o Teu povo. Oramos em nome de Jesus.
0: Amém. Também, Senhor, nós oramos a Ti em favor das nossas atividades no seio da igreja, do Teu povo, aquilo que o Senhor chamou cada um para executar na Tua obra, que cada um possa ser, Senhor, aperfeiçoado por Ti, que os trabalhos sejam feitos na orientação do Senhor, que o Espírito do Senhor esteja presente. Nunca falte, Senhor, esse Espírito Santo sobre nós, para que possamos fazer segundo a Tua vontade, o Teu poder, Senhor. Opere em nós para poder aprender mais nas escolas bíblicas dominicais, desejar mais e mais de Ti, Senhor, essa palavra profunda, Senhor, que Tu tens nessa hora revelada ao Teu povo. Também os cultos das terças-feiras, Senhor, culto de doutrina, Tu possa abençoar também para que o Teu povo possa ir à Tua casa para aprender de Ti, Senhor, e assim ser aperfeiçoado para a glória do Teu nome. Opere a Tua bênção, e especialmente nesse mês da dedicação, possamos crescer em Ti. Oramos em nome de Jesus. Amém.
1: Senhor Deus, também colocamos diante do Teu altar aqueles que estão desempregados no momento. Há muitos que estão desempregados, precisando de um trabalho, de um emprego, de viver um novo momento. Senhor, abre as portas para que os Seus servos possam trabalhar. Senhor, entra com a providência na vida dos Teus filhos, aqueles que estão participando de entrevistas no dia de hoje. E ali eles possam alcançar uma bênção da parte do Senhor. Aqueles também que estão fazendo concursos, Senhor, ajuda os Teus servos. Nós oramos em nome de Jesus. Amém. Meu irmão, minha irmã, você pode continuar orando, buscando a Deus. Coloque o seu assunto pessoal também diante do altar do Senhor. E já já ouviremos uma palavra de esperança aqui no culto ao meio-dia, que se encontra no profeta Isaías. Isaías 9, verso 6. Isaías 9, 6. Já já uma palavra de esperança. E agora, momento de oração.

A paz do Senhor, meus irmãos, nós vamos ler o texto da palavra do Senhor, o profeta Isaías, capítulo 9, versículo 6. Nos diz assim a palavra: porque um menino nos nasceu, um filho se nos deu, e o principado está sobre os seus ombros. E o seu nome será Maravilhoso, Conselheiro, Deus Forte, Pai da Eternidade, Príncipe da Paz. Nós vamos nos deter aqui nessa palavra, especialmente no principado está sobre os seus ombros. Nós estamos aqui para comentar sobre esse principado do Senhor Jesus, porque a profecia de Isaías está apontando para a vinda de Jesus, o Salvador do mundo. Aquele que o reino dele é um reino diferente. Não é um reino como dos reis dessa terra, dos governos dessa terra, que são reinos fragilizados, reinos que passam, mas o dele é um reino eterno. E nós vamos falar aqui dessa legitimidade, né? Legitimidade desse reino do Senhor Jesus. E quando nós lemos aqui na palavra, o principado está sobre os seus ombros, essa expressão de principado está apontando aqui para o Senhor como aquele que é soberano sobre todas as coisas. É um soberano absoluto. Não há variação de alguém maior do que ele, mas ele é o soberano absoluto. Então, Deus o Pai deu ao Filho Jesus essa condição de ser o governante, o Senhor absoluto de toda a criação. Maravilha, né? Que Deus fez, e esse principado, essa soberania para a glória do Senhor foi estendida àqueles que desejam. Porque Jesus, quando ele morre na cruz do Calvário, ele ressuscita o terceiro dia, e na sua morte ele está comprando as nossas vidas. Nós agora fazemos parte da herança do Senhor. Nós somos co-herdeiros de Cristo. Então esse principado, esse reino perfeito, ele está também nas nossas mãos. Se você crê em Jesus, aceitá-lo como Salvador da sua vida, você também vai adquirir um reino glorioso, um reino eterno, fazer parte dessa bênção de um reino infalível. Nossa confiança está nesse principado do Senhor Jesus. Interessante que o principado está sobre os seus ombros. Ele conquistou essa autoridade, esse poder absoluto, não foi com honrarias, não foi com aparência, mas ele conquistou como servo, porque nos ombros dele nós vemos que ele carregou todo o peso da humanidade, todos os governos, tudo está nos ombros dele. Ele levou na cruz do Calvário, quando ele caminhou com aquela cruz, estava ali nas costas do nosso Salvador a bênção da nossa salvação. A bênção de que o nosso pecado, nós temos a certeza, alguém carregou por nós, alguém sofreu por nós, e hoje nós estamos livres do pecado, porque Jesus levou na cruz do Calvário. Hoje não é preciso você se sacrificar, porque Jesus se sacrificou por você. Hoje nós conquistamos um reino, que muito breve vai ser estabelecido, o reino do Senhor Jesus. E se você quer essa bênção também, participar desse reino, desse Senhor absoluto, supremo, onde não há morte, mas a plenitude da vida. Se você quer participar, entrega nessa tarde o seu coração ao Senhor. Fala com o Senhor numa oração sincera, dentro de você, introspectiva. Senhor, eu quero esse reino, porque o reino dessa terra é frágil, é passageiro. As pessoas estão descontentes com o reino dessa vida, mas nós queremos o reino eterno. Se você quer isso, fala com o Senhor. Senhor, eu aceito a Jesus como meu Salvador. Aceitando Jesus como Salvador, como esse que o profeta Isaías profetizou, você vai entrar na eternidade. Você é cordeiro, você vai ter uma herança maravilhosa que nesse mundo ninguém dá. Feche seus olhos. Nós vamos orar. Você entrega a sua vida ao Senhor. Coloque os seus problemas, o que te impede de poder caminhar seguro com esse príncipe, com esse governo absoluto, pleno do Senhor, que te dá toda a segurança necessária.

necessária para você passar por essa vida. Vamos orar ao Senhor. Senhor, nós oramos a Ti mais uma vez, certos dessa Tua soberania, desse reino glorioso do Senhor Jesus, que Ele estabeleceu em nós, aqueles que desejam, que querem, Senhor, a Tua igreja, a igreja fiel, Senhor. Não um rótulo, Senhor, uma denominação, mas um povo que obedece, que atende, que recebeu Jesus na sua vida e que é transformado dia a dia por Ele. Senhor, que aqueles que nessa tarde fizeram esse propósito de poder seguir a Ti, servir ao Senhor, uma nova mudança de vida, Senhor, que esses possam se dedicar nessa hora a viver contigo verdadeiramente. Nós pedimos uma bênção para eles, para os seus lares, seus familiares, que não falte nenhum recurso na casa daqueles que estão linkados, Senhor, assistindo esse programa. Opera uma bênção, Senhor, sustenta, salva, Senhor. Em teu nome dizemos que a graça maravilhosa, nosso Senhor e Salvador Jesus Cristo, o amor de Deus e nosso eterno Pai, as doces e eternas consolações do Espírito Santo, estejam com todo o povo de Deus, hoje, até a gloriosa volta do Senhor Jesus.

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2: Nós saudamos os irmãos com a paz do Senhor Jesus. E nesta hora convidamos você que está aí no seu lar, quem sabe em trânsito, em um transporte ou em outro lugar. Se tiver acesso à palavra de Deus, à Bíblia, nós vamos ler o Salmo 62, o capítulo de número 11. Caso você não tenha a Bíblia em mãos, será projetado, você poderá acompanhar a leitura da palavra do Senhor. Vamos ler. Salmo 62, versículo 11, diz assim: Uma coisa disse Deus, duas vezes a ouvi, que o poder pertence a Deus. Irmãos, é um versículo muito interessante, porque como toda palavra do Senhor, quando ela é profética, ou seja, quando o Senhor revela, a palavra se torna viva. E embora esse salmo tenha sido escrito e falado por Davi há 3.000 anos atrás, é interessante, Davi viveu 2.000 anos antes do Senhor Jesus e nós estamos 2.000 anos após o Senhor Jesus. Então nós estamos 3.000 anos desde que essa palavra aqui foi escrita, foi revelada pelo Senhor ao coração de Davi. Mas embora os anos tenham passado, mas a palavra do Senhor, como nós falamos no início, é viva e ela não passa e ela é atualíssima.

cima para esse momento que nós estamos vivendo. A palavra fala do poder. O homem busca o poder de várias formas. O homem busca o controle. Nós gostamos de ter o controle das coisas. Mas, na verdade, por mais que o homem se esforce, o poder pertence a Deus. Davi era um homem que sabia muito bem o que estava falando, porque ele foi pastor de ovelhas, o Senhor tirou atrás ali do rebanho, ele foi comandante de um grupo, podemos até dizer de um exército, depois que foi ungido ali, o período em que ele foi perseguido por Saul, até ele assumir como rei sobre Israel. E depois ele conviveu também no meio ali da corte. Ele tinha experiências das mais variadas com relação ao trato do homem. Aquilo que os homens acham, do poder que o homem exercia, da autoridade que o homem exercia. Ele sabia muito bem o que estava falando, o que estava dizendo. E embora sendo rei, nesse mesmo capítulo, no versículo 1 desse capítulo 62, Davi diz: "A minha alma espera somente em Deus, dele vem a minha salvação." Interessante isso vindo de um homem que tinha um exército, de um homem que era rei e era próspero, porque a palavra nos fala que ele foi próspero nos 40 anos que ele reinou. Embora ele tendo tantas oportunidades de colocar seu coração em tanta coisa, ele colocou o seu coração em Deus e esperou somente em Deus. Ele sabia muito bem o que era o homem, ele sabia muito bem o que esperar do homem, mas ele também sabia muito bem o que esperar de Deus. Nós também falamos no início que essa palavra é atual para as nossas vidas. E é sim. Vamos ao texto. O texto diz assim: "Uma coisa disse Deus." Que Deus é esse? Deus Pai. Ele, na eternidade, ele falou uma coisa. Ele fez um projeto de salvação para as nossas vidas. Ele vem desenvolvendo esse projeto desde o dia em que o homem pecou lá no Jardim do Éden. Quando aquele animal foi morto e o seu sangue foi derramado ali, para que o homem pudesse ter acesso à presença de Deus. Ali o projeto começou, ali se iniciou esse trabalho maravilhoso do Senhor de resgatar o homem para a sua presença. Aquele cordeiro falava do Senhor Jesus, que morreu na cruz. E hoje nós podemos usufruir dessa bênção do sangue do Cordeiro de Deus que tira o pecado do mundo. Irmãos, Deus na eternidade fez um projeto. Uma coisa disse Deus. O que Deus disse na eternidade? Que Ele quer salvar a tua vida, a minha vida. Mas para que isso se tornasse realidade através dos anos, dos dias, dos séculos, o Senhor vem realizando um projeto, esse projeto de salvação. Esse projeto passou, como nós falamos, por aquele casal lá no Éden, passou por Abraão, quando o Senhor diz a Abraão: "Em ti serão benditas todas as famílias da terra." Passou por Moisés, tirando o povo do Egito, passou por Josué, passou por Davi, passou pelos discípulos e, principalmente, passou pelo Senhor Jesus, o Cordeiro de Deus, como nós falamos, que veio ao mundo para morrer na cruz e nos trazer salvação. E chega aos nossos dias. A igreja começou ali no Pentecoste, a igreja apostólica, levando uma palavra para o mundo e chegou até os nossos dias. E a palavra de Deus continua viva e eficaz. Uma coisa disse Deus. O que que o Senhor disse na eternidade? O Senhor disse que quer salvar a tua vida, a nossa vida, a minha vida. Agora nós precisamos ouvir. A palavra diz aqui: duas vezes a ouvir. Como que nós ouvimos o que Deus falou na eternidade? Ouvimos uma vez, quando o Senhor Jesus se revela como o nosso Salvador. É o momento em que aceitamos Jesus como nosso Salvador. Não é uma escolha, né? Ele nos escolheu para que possamos o aceitar,
A palavra é muito clara quando diz isso. Nós não escolhemos a Deus, Deus nos escolhe dentro da onisciência.

de Deus, o momento em que ele se revela, ele revela Jesus como nosso Salvador, como o meu Salvador e o teu Salvador. Uma vez você ouve quando o Senhor Jesus se revela. Mas a palavra diz aqui duas vezes ao ouvir. Qual é a segunda vez? A segunda vez é quando o Espírito Santo, já de posse da salvação em Cristo Jesus, o Espírito Santo te revela o caminho. Não é uma revelação aqui ou está ali solta, não. É uma revelação desse projeto maravilhoso, revelando qual é a vontade de Deus para que nós possamos caminhar na sua presença. Lâmpada para os meus pés é a tua palavra, luz para o meu caminho. O Senhor Jesus é a palavra, é a nossa lâmpada. O Espírito Santo nos revela esse caminho maravilhoso. Duas vezes eu ouvi. Uma, quando Jesus se revela, eu aceito Jesus como meu Salvador. Quando o Senhor Jesus te revelou a ti, ou como agora ele está se revelando a ti. É a primeira vez que você ouve. A segunda é quando já, de posse da salvação em Cristo Jesus, você deixa o Espírito Santo te revelar o poder de Deus. Nós estamos falando do poder de Deus, porque o Senhor colocou e coloca o seu poder para resgatar o homem para a sua presença. Quando nós nos colocamos diante de Deus e queremos que o Senhor nos fale a sua vontade, nós vamos conhecer esse poder de Deus. Porque muitas pessoas acham que a palavra de Deus é para nós construirmos projetos particulares. É lógico que o Senhor nos abençoa, o Senhor derrama da sua graça, o Senhor nos cura. E ai de nós se o Senhor não tomasse conta das nossas vidas. Queremos que o Senhor nos dê a sua bênção. Mas tudo que o Senhor nos concede é para que possamos estar ouvindo a sua voz, ouvindo que o poder dele está sendo exercido para resgatar o homem do pecado. Nós vemos, estamos vivendo um momento de eleições, estamos vivendo um momento de busca dos interesses particulares dos homens. Isso é comum. Estamos vivendo um momento em que a palavra do Senhor nos fala. O Senhor está prestes a arrebatar a sua igreja, porque os sinais estão ao nosso redor, todos eles se cumprindo. Então o poder de Deus está sendo derramado ainda para a pregação da palavra, para a colocação em prática desse projeto de salvação que se encerrará quando a igreja for arrebatada. Mas hoje ele é verdadeiro. Por isso, se você não tem essa experiência, saiba que o Senhor disse na eternidade, ele criou um projeto na eternidade, e hoje você pode aceitar Jesus como seu Salvador. Abra o seu coração e aceite-o como seu Salvador. Primeira vez que você vai ouvir, que você vai sentir o toque da salvação em Cristo Jesus. É maravilhoso quando o Senhor tira de sobre nós o fardo do pecado. E a segunda vez, você vai ouvir à medida que você deixar o Espírito Santo dirigir a tua vida, revelando esse projeto para que outros sejam salvos em Cristo Jesus e você permaneça salvo em Cristo Jesus. Esse é o nosso consolo. Os homens se armam, os homens buscam poder, seja poder econômico, seja poder político, seja até poder religioso, mas o poder de Deus está na mão dele. E por incrível que possa parecer, não é religioso, porque o Senhor não está em uma religião, ele está realizando uma obra, ele está realizando um projeto de salvação, que o interesse é de Deus, e o interesse é resgatar a tua alma, resgatar a tua vida, para que você possa morar na eternidade com ele, para que nós possamos morar junto na eternidade. Encerramos essa palavra aqui. Mas hoje fica marcado. Os homens buscam autoridade e poder de várias formas. Mas ele pertence a Deus. Deixa o Senhor te falar dessas duas formas. E se você já tem ouvido, continue a ouvir o poder maravilhoso de Deus para resgatar as nossas almas para a eternidade.
Nós nos despedimos assim com

Louvado seja o nome do nosso Senhor Jesus. 1h28 aqui na programação da Rádio Manaim. Nesta terça, 6 de outubro de 2026. Alegria, alegria. Maravilha, maravilha. Estamos juntos aqui nas abençoadas ondas sonoras da Rádio Manaim. Seu amigo e irmão de fé, Elias Paé. Como é que você está? Tudo bem, né? Vamos juntos aí, nessa tarde, na presença do Senhor, louvando, bendizendo o nome dele. Lembrando que hoje nós temos nosso culto doutrinário. Nós teremos também, aqui na Rádio Manaim, 20 horas, uma palavra de salvação. 22h30.

0: pastores aqui na bancada. Momento de oração, uma palavra de esperança. E o Senhor tem dado uma bênção nessa programação. Daqui um pouquinho, 14h, tem Palavra Viva. Daqui a pouco, 15h, nossa querida irmã, terça-feira, nossa irmã Mara Velzinhasse, com o quadro Cuidando da Família, aqui dentro do Boa Tarde, Mãe. E deixa eu mandar um abraço aqui no nosso WhatsApp, nossa irmã Maria Bento, ali de Belo Horizonte. Pai do Senhor Jesus, irmão Elias Faé, tudo bem com você? Tudo bem, minha irmã. Irmão Elias, estou aqui dando uma limpeza na casa e ouvindo esta abençoada Rádio Manaim, que é um instrumento do Senhor Deus em nossas vidas. Um abraço fraternal para você e para todos os nossos irmãos que ouvem e participam dessa bênção. Maravilha, minha querida irmã. Glória a Deus. O nosso irmão Geraldo está conosco também. Boa tarde. Que a tarde floresça. Amém, querido. Mandou uma mensagem aqui. Olha quem mandou mensagem também. Nossa querida irmã Sueli, do Residencial Santos Dumont, Santa Maria Norte, Brasília, no DF, nossa capital. Pai do Senhor, boa tarde, irmã.
1: Paz do Senhor Jesus, irmão Elias, Pai do Senhor, nosso amigo, irmão de fé, glória a Deus. Passando aqui para desejar uma ótima tarde de terça-feira a todos vocês da rádio, aos irmãos, ouvintes. Tardezinha por aqui, um solzinho, tímido, já choveu bastante. Mas, glória a Deus, estamos aqui ligados desde a madrugada. Uma melhor rádio, rádio que tanto nos edifica. Maravilha. A Rádio Manaim. Um abraço, meu irmão, e a paz do Senhor.
0: A paz do Senhor. Glória a Deus pela participação dos irmãos conosco. Louvado seja o nome do Senhor Jesus. É aqui conosco também, no nosso Instagram, tá, a querida irmã Vanusa Figueiredo. A paz do Senhor Jesus, irmão Elias Faé, os irmãos do Brasil do exterior. A nossa querida irmã Maria Madalena de Godoy está conosco também. Boa tarde para todos vocês. E a paz do Senhor. A Elton Marta também. A paz do Senhor Jesus. Paz do Senhor. Glória a Deus pela vida dos irmãos. O Roger Veraldo, nosso querido irmão ali em Pancas, também conosco. O Josimar Muniz, em Santana do Mundaú, a paz do Senhor Jesus, amados irmãos. Uma ótima tarde para todos nós. Amém. Glória a Deus. O Ademir Araújo Silva, a paz do Senhor. Irmão Elias, pastor Luiz Pita e amados, glória a Deus. Amém, querido. A Maria Glória Majeski também está conosco. Nossa querida irmã de Pinheiros, a paz do Senhor a todos. Irmãos, Elias Faé, quero mandar um abraço para os irmãos da ICM de Nova Venécia, principalmente a minha neta Eloá, que é uma adolescente. E que Deus dê muita força a ela e que não desanime na caminhada. Amém. O nosso querido irmão José Valdo Mendes, a paz do Senhor, boa tarde. Irmão Elias Faé, e para todos os irmãos, amém. A Margarete Rafalski também está conosco aqui em Vila Velha. Amém, a paz do Senhor e uma boa tarde. Boa tarde, Manaim. A Aninha Nascimento, a paz do Senhor e uma boa tarde, irmão Elias e a todos os ouvintes. E minha família tem boa esperança. Amém, querida irmã. A Nair Almeida, nossa querida irmã, está conosco também aqui em Vila Velha. Olá, amados irmãos. Uma ótima tarde para todos com a paz do Senhor Jesus. Que Deus continue abençoando grande.

0: Humildemente nossos irmãos do Brasil e do exterior, e que possamos nos dedicar sempre mais ao Senhor. Amém. A Maria Madalena, nossa querida irmã, em Timóteo, a paz do Senhor, paz do Senhor Jesus, amados irmãos e irmãs, uma ótima tarde a todos. Amém. Também conosco nossa querida irmã Helena Márcia, em Curitiba, no Paraná, a paz do Senhor, irmão Elias Paé, tudo bem por aí? Tá calor aí? Tá um pouquinho, tá? Como é que tá por aí? Curitiba, no Paraná. Ela diz, ó, aqui 16 graus, com chuva. Desejo uma abençoada tarde a todos. Amém, irmã? Glória a Deus. Que o Senhor abençoe a todos nós. Nessa tarde maravilhosa, na presença do Senhor Jesus. Bom, perceberam que eu já puxei o S aqui, né? Porque tem alguém de Big Field. É, tô no inglês hoje. Big Field, né? Big Field quer dizer Campo Grande, Rio de Janeiro. Nossa querida irmã Márcia participando conosco. Paz do Senhor, a paz do Senhor, querida irmã Márcia, de Campo Grande, Rio de Janeiro. Da igreja do Kleper. Paz do Senhor, minha irmã.
1: Oi, Elias. Eu também estou aqui. Márcia, aqui do Rio de Janeiro, do bairro de Campo Grande, da igreja do Kleper. Ontem choveu muito aqui no Rio, hoje choveu muito, agora parou. Paz do Senhor para vocês, Elias. Um abraço para vocês aí. Eu escutei a irmã falando, eu também estou ligadinha desde de manhã.
0: Eu não estou reparando que você não está puxando essa aí. Está querendo... Tá querendo fazer uma média aqui com os capixabas, hein? Vocês perceberam? Deixa eu voltar aqui, ó. Ela falou várias palavras com S aqui e não fez o X. Deixa eu voltar aqui pra mim ver direitinho.
1: Oi, Elias. Eu também tô aqui.
0: Ó, ela não me chamou de Elias. Ela não me chamou de Elias. Tem que chamar Elias. Você falou Elias. Não, não, não. Carioca não fala Elias. Carioca fala Elias. Faz favor de fazer outro. Ó, faça outro áudio. Me chamando de Elias. Eu vou tocar isso aqui, mas eu quero um outro áudio me chamando de Elias. Elias não. Elias. Ó, ela não falou Elias. Falou? Ouvi de novo, gente, ó.
1: Foi Elias, eu também.
0: Viu? Ela falou Elias, não falou Elias.
1: Oi, Elias, eu também tô aqui, Márcia, aqui do Rio de Janeiro, do bairro de Campo Grande, da igreja do Kepler. Ontem choveu muito aqui no Rio, hoje choveu muito, agora parou. Paz do Senhor para vocês, Elias.
0: Aí, ó, paz do Senhor para vocês, ela não falou vocês.
1: Paz do Senhor para vocês, Elias.
0: Aí, ó, viu, gente? Ela não tá puxando S mais não, o que que houve?
1: Paz do Senhor para vocês, Elias, um abraço para vocês.
0: Será que ela morava em outro lugar? Será que ela saiu aqui do Espírito Santo, foi pro Rio de Janeiro e começou a puxar o S? Pra dizer que é carioca? Ah, não. Não, porque acontece isso. Tem uns capixabas, algumas pessoas de outros estados que vão pro Rio de Janeiro e falavam assim, normal, é. Oi, Elias. Aí vai pro Rio de Janeiro e fala, oi, Elias. Vocês viram que ela não falou no S aqui, não puxou S, hein?
1: Mas aí eu escutei a irmã falando, eu também tô ligadinha... Desde de manhã.
0: Agora ela falou, eu escutei. Agora sim, ela não falou isso, escutei. Ela falou, escutei.
1: Pra vocês aí, eu escutei a irmã falando, eu também tô ligadinha desde de manhã. Passei do culto ao meio-dia, que bênção. Elias, como diz meu amigo Jorge, que bênção, que bênção. Alegria, alegria. Paz do Senhor, Elias, manda um abraço pros meus amigos da minha igreja, tá? Deus abençoe vocês, tá? Eu sou aqui de Campo Grande, Elias, não vai esquecer, hein?
0: Eu sei.
1: Do bairro de Campo Grande, da igreja do Kepler, tá? Meu pastor é o Jorge Luiz e o meu ungido é o Wallace. Pai do Senhor, boa terça-feira pra vocês, tá? Fica com Jesus.
0: Ah, falou Jesus. Ih, rapaz, mandou um outro áudio aqui, hein? Ai, ai, ai, ai, ai, o que a irmã Márcia vai falar? Vai puxar minha orelha? Ó, não puxa minha orelha, que eu tenho orelha muito grande.
1: Oi, Elias. Oi, Elias, você... Oi, Elias, pode implicar...
0: Deixa eu ouvir de novo, Elias.
1: Oi, Elias. Olha, Elias, você... Oi, Elias, para de implicar comigo, porque isso não é legal. Olha, Elias. Olha, Elias, amanhã é meu aniversário, tá?
0: Que maravilha.
1: Aí, amanhã eu vou comer um bolo de coco gelado, que eu vou fazer.

0: para lanchar. E hoje de tarde eu tenho pão de queijo.
1: Maravilha.
0: Olha, Elias, eu não falo Elias, porque eu não sou capixaba, eu sou carioca. Elias, paz do Senhor para vocês aí, tá?
1: Paz, Senhor.
0: Amanhã é meu aniversário, não esquece de falar comigo de tarde, não? Mandando não, parabéns para mim.
1: Não, mandar, já mando desde agora. Parabéns para você. Ela disse que não fala Elias, tá vendo? Mas ela falou aqui no começo, ó, no primeiro áudio.
0: Oi, Elias.
1: Viu? Ó, parabéns, querida irmã Márcia, que o Senhor abençoe você muitíssimo, tá? E amanhã a gente vai dar aquele parabéns pra você. Claro, logo cedo ali, Kleber Correia, depois o Jorge Pessoa. E eu acho que amanhã a Lucélia já volta, né? Amanhã acho que a Lucélia já volta. Ó, tem mais gente participando conosco, a nossa querida irmã Maísa.
2: Oi, senhor Elias. Tudo bem com você?
1: Tudo.
2: Estou aqui trabalhando, já fiz pão caseiro, estou fazendo pão de queijo para congelar e ficar guardado. Quando quiser comer algo,
1: isso.
2: Tá pronto, é só assar na airfryer. Que Deus abençoe o nosso dia, tudo de bom, um abraço.
1: Amém, glória a Deus. Ó, quem está conosco aqui, a nossa querida irmã, é quem? Deixa eu ver aqui, ó. Pai, seus irmãos, quem fala é a Conceição, de Marilac, Minas Gerais. Manda um abraço para todos vocês, os irmãos de Marilac e a todos os dirigentes, como é que é? Os irmãos que passaram pela igreja, principalmente a família do irmão Cláudio Procópio, irmã Bri, Ruth, irmãozinho Miguel, que baixou a Rádio Manaí no meu celular. Ah, maravilha, hein? Que maravilha. Maravilha, irmã Conceição, um abraço aos irmãos aí de Marilac, Minas Gerais. Quem está conosco aqui é o Aguinaldo de Souza. A paz do Senhor, meu irmão Elias. Ah, Elias. Aí já começou a botar o S agora no final aqui, Elias. Até escrevendo o pessoal começou a colocar o S. Elias. Paz do Senhor, irmão Elias. Rapaz. Aqui, rapaz. Tu fixa, botou um X aqui, tu fixa, implicando com a irmã Márcia. Manda um abraço para os irmãos em Linhares aqui no Espírito Santo. Mas, ô querido Egnaldo, nosso querido irmão aí de Linhares, você já viu alguém assim que é aqui capixaba, vai pro Rio de Janeiro, depois volta puxando S? Isso acontece muito. Tem mais aqui a nossa querida irmã Ivani Rodrigues Silva, em Pontal das Garças. Boa tarde, irmão Elias Faé, a todos, irmãos. Mande um feliz aniversário para a irmã Adriana Santos, da ICM Darli Santos. Tá mandado. Glória a Deus. Maravilha, maravilha. A participação dos irmãos aqui conosco. Quem mais está aqui conosco?
3: Pai do Senhor, irmão Elias. Eu sou Zildete, aqui de Itamaraju. Gostaria de mandar um abraço para os irmãos aqui da Igreja da Baixa Fria, também da Jaqueira. E que Deus possa nos abençoar nesta tarde.
1: Amém. Glória a Deus. Louvado seja o nome do nosso Senhor Jesus. Olha, a paz do Senhor Jesus, a todos da Rádio Manaim, Alexandre de Itabirinha, Mantena. Irmão Elias, mande um abraço para todos de Itabirinha, da minha cidade natal, Ipatinga. Fique com Deus. Itabirinha, Minas Gerais. A Itabirinha do Mantena, o pessoal fala aí, ó. Se for, eu já passei muito por aí. Itabirinha. É, Minas é muito grande, né? Mas a gente tem Itabirinha do tal lugar. Ó, o Aguinaldo disse, acontece muito. Temos amigos assim. vão pro Rio de Janeiro, começa a puxar o S. Quando volto, aí a família fala assim, mas o que aconteceu com você? Não tá nem 2 meses no Rio de Janeiro, já voltou chiando. Ai, meu Deus. Glória a Deus. Olha, a paz do Senhor Jesus, querido irmão Elias Faen, a todos que estão ouvindo a rádio aqui, é Luciane, esposa do diácono Jackson, de Barra de São Francisco, ovelha do pastor Novaes, Igreja do Bandé. Oh, que maravilha. Um abraço ao meu querido... A minha querida irmã, e também mande um abraço aí pro meu querido, já coronel. Olha, irmãos que amo muito, irmã Luciana.

0: Anne, nosso irmão Jackson, a família. Que Deus abençoe aí a todos, tá? Manda um abraço, nosso querido pastor Novaes. Amém. Deixa eu dar a paz do Senhor, nossa querida irmã Odete, que tá dando a paz do Senhor Jesus pra nós, né? A gente tem que dar a paz do Senhor. Ah, sim, tá certo. Ó. A paz do Senhor Jesus. O Alexandre de Itabirinha, perguntei se ele é Itabirinha de Mantena. Ele, irmão Elias, mande um abraço para todos de Itabirinha e da minha cidade, Natal, tal. Aí ele disse, eu perguntei se era de Itabirinha de Mantena. Ele disse, era de Mantena antes de emancipar. É verdade, eu tô lembrando, eu já passei muito por aí. Eu lembro que a última vez que eu fui numa cidade onde o irmão, o primo da minha esposa era prefeito, uma cidade próxima aí. Ele era de Divino, os irmãos... Os dois irmãos são médicos. E um virou prefeito de uma cidade pertinho. E eu fui aí. E passei muito aí em Itabirinha. Um abraço. Também tem um local aí, parece que é um polo, que vende muitas confecções, né? É próximo de Itabirinha? Eu acho que é próximo de Itabirinha. Ou então é Itabirinha. Tem um comércio muito forte em relação a roupas, né? E especialmente roupas femininas. Um abraço a todos aí, tá bom? Bom falar com os irmãos dessa região aí de Minas. E também falei pra muita gente aí em Itabirinha, né? Que a rádio que eu trabalhava aí na região Barra São Francisco pegava aí bem. Mais um irmão, mais uma irmã, deixa eu ver, uma irmã. A irmã Zélia, de Rio Verde, Goiás. Estou aqui ligadinha desde cedo também. Aqui choveu bastante. Que Deus continue abençoando essa rádio maravilhosa e todos vocês. Abraço para toda a minha família de Iuna. Amém. Ah, ele disse, isso mesmo, é Vargem Grande. Vargem Grande. Tá bom, querido Alexandre, um abraço para você. Ah, e a Luciane, nossa querida irmã, que é a esposa do Jacques, lá de Barra São Francisco. Jacques aposentou há 5 anos. Você faz parte da história do Bambé. Grande abraço à família. Amém. Glória a Deus. Louvado seja o nome do Senhor Jesus. Olha, agora tem intervalo, tá?
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1: Uma banca diferente montada no centro de Montanha, uma cidade no norte do Espírito Santo, tem chamado a atenção de quem passa pela praça da cidade. O motivo? Não há vendedor, não há caixa ou qualquer pessoa fiscalizando as vendas. Conhecida como a banquinha da confiança, o negócio funciona sobre uma regra simples: pegar, pagar e confiar. O funcionamento é totalmente focado no autoatendimento. O próprio cliente chega, escolhe o produto que deseja levar, como pães, bolos, biscoitos, faz o pagamento, embala a mercadoria na sacola e o acerto financeiro pode ser feito de duas formas: realizando um Pix através de um QR Code impresso na banca ou depositando dinheiro em espécie diretamente em uma caixinha que fica na loja. A ideia do empreendimento partiu de Telmo Miranda, um motorista profissional que passou mais de 30 anos viajando pelas rodovias do Brasil. Durante as suas viagens, ele costumava observar bancas semelhantes que funcionavam de maneira autônoma nas margens das estradas. Após mudar de emprego, ele decidiu testar o modelo em sua cidade, em Montanha, como uma forma de complementar a renda. A inauguração do espaço ocorreu no mês de agosto e rapidamente repercutiu na internet, gerando uma enxurrada de comentários positivos nas redes sociais. Apesar do receio de que o modelo sem atendente pudesse gerar perdas financeiras, Telmo revelou que até agora não teve qualquer prejuízo.
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nome de Jesus era tudo para a autora deste hino, que sempre dedicou-se muito ao estudo das Escrituras. Ela gostava de estudar o significado dos nomes bíblicos, mas o nome de Jesus, que ela estudara profundamente, é que era sua força. Quando foi questionada acerca da sua disposição alegre, apesar de suas grandes dificuldades físicas, ela respondia: "Tenho uma armadura muito especial. Tenho o nome de Jesus. Nome bom, doce a fé, a esperança do porvir." Este hino foi musicado por um capacitado compositor e publicador. Foi um hino intensamente usado nas campanhas de grandes evangelistas. Apareceu pela primeira vez no hinário Pure Gold, Ouro Puro, editado em 1871. A compositora da letra nasceu em Petersburg, estado de Nova York. Converteu-se juntamente com sua irmã. Pouco tempo depois, as duas foram as principais responsáveis pela formação de uma igreja evangélica na sua cidade. Mudando-se para a cidade de Nova York depois do seu casamento, a autora continuou o serviço cristão com muito zelo. Embora se tornasse inválida e tivesse de passar muito tempo na cama, sua casa foi ponto de encontro de pregadores, obreiros e evangelistas. O brilho da sua experiência cristã foi uma inspiração para todos que a conheciam. Escreveu inúmeros gospel songs, de grande aceitação na sua época. Entretanto, somente Nome Bom, Doce a Fé, escrito 4 anos antes da sua morte, continua a fazer parte de muitos hinários ao redor do mundo.

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2: A cidade de Vitória, capital do Espírito Santo, assumiu pela primeira vez o topo do ranking de competitividade dos municípios do Centro de Liderança Pública. A seleção avaliou 423 municípios com mais de 80 mil habitantes e mostrou quais cidades estão mais preparadas para oferecer boas condições de vida, serviços públicos eficientes e um ambiente favorável para moradores e empresas. Neste ano, Vitória desbancou a sequência de 3 anos de Florianópolis, Santa Catarina, no primeiro lugar. A cidade capixaba também alcançou o topo da seleção entre as capitais. No ano passado, a cidade ultrapassou São Paulo e se tornou a segunda cidade mais competitiva do Brasil. Já no ano anterior, Vitória ocupava a terceira posição do ranking. Outras cidades capixabas que se destacaram no ano passado tiveram resultados diferentes nesse ano. Serra e Vila Velha, na Grande Vitória, haviam ocupado a quarta e quinta posições, respectivamente, na dimensão instituições. Neste ano, Vila Velha subiu para a quarta posição, enquanto Serra caiu para a 26ª posição. No levantamento deste ano, Vitória somou as notas 81,01 em instituições, 65,72 em sociedade e 54,13 em economia, alcançando o primeiro lugar geral no Brasil. Em 2026, a cidade se destacou especialmente em funcionamento da máquina pública, em que subiu 4 posições e alcançou o topo nacional. Capital humano, em terceiro lugar do Brasil, e acesso à saúde, na 5ª posição do país.
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1: Nós saudamos a todos os irmãos, amigos que nos acompanham nesta programação com a paz do Senhor Jesus. Nós gostaríamos de deixar aqui uma breve palavra da parte do Senhor. Um convite maravilhoso que o Senhor Jesus nos fez um dia e que está registrado no Evangelho de Mateus, no capítulo 11, versículo 28. Leamos. Vinde a mim, todos os que estáis cansados e oprimidos, e eu vos aliviarei. Meus queridos, que convite maravilhoso que nós encontramos nesse texto. A palavra de Deus, ela tem poder. Quando nós lemos a palavra do Senhor no Espírito, os textos, os ensinamentos, os conselhos da parte do Senhor alegram a nossa alma. Aqui nós encontramos um convite universal. No momento em que o homem se encontrar aflito, ele tem um escape para sua alma. Jesus, no seu ministério, abençoou a muitos. Jesus curou enfermos, Jesus visitou famílias, Jesus pregou a multidões, ensinou aos fariseus, pregou nas sinagogas. O Senhor Jesus, em seu ministério, ele aliviou a muitos. Ele curou enfermidades espirituais, ele libertou de doenças gravíssimas, operou maravilhas. Com a palavra do seu poder, Jesus repreendeu ventos e tempestades. E nesta nossa breve reunião, neste nosso encontro, ele quer trazer também um alívio para o coração de muitos. Talvez o seu coração esteja passando por dias turbulentos. E você pode até pensar, mas eu nem conheço tanto o Senhor assim, eu nem sou tão frequente em uma igreja, mas veja, o convite de Jesus, ele não é segmentado. O convite de Jesus, ele não beneficia um grupo apenas, não. O convite de Jesus é para todos. Deus tem um amor tão grande que ele amou a todos. Ele amou o mundo de tal maneira que ele deu o seu Filho unigênito para que todo aquele que nele crê não pereça, mas tenha a vida eterna. A bênção do Senhor é estendida para todos quantos desejarem. Todos quantos aceitarem ao Senhor Jesus terão a oportunidade de serem chamados filhos de Deus. E aqui neste convite glorioso, ao lermos estas palavras de Jesus, nos enchem de esperança. Vinde a mim, todos os que estáis cansados e afadigados. Talvez os seus dias tenham sido dias trabalhosos, são dias de aflições. O próprio Senhor Jesus não nos deixou enganados. No mundo tereis aflições, mas tende bom ânimo, eu venci o mundo. Esse bom ânimo é a presença do Espírito Santo, é a alegria do Senhor. A alegria do Senhor é a nossa força. E neste convite tão especial que ele fez àqueles que o ouviam naqueles dias, através do Espírito Santo, através da revelação do Senhor, esse convite está chegando a mim e a você neste dia. Se você está cansado muitas vezes de tentar e não conseguir, cansado de falar e não ser ouvido, cansada de insistir, mas sem sucesso, a sua alma tem o escape. Jesus é o escape da nossa alma, ele é o nosso abrigo seguro contra a tempestade, contra os ventos, ele é o refrigério que a nossa alma precisa. Vinde a mim, todos que estáis cansados e afadigados e oprimidos. Os dias estão oprimindo o homem com as responsabilidades, com as tensões globais,

0: com as crises, com as enfermidades e até mesmo pelas ansiedades da vida. Hoje muitos se encontram assim, não é mesmo? Mas se você se encontra assim, hoje a sua alma está tendo um encontro com Jesus. Aceite esse convite. Vinde a mim, todos que estáis cansados e afadigados, e eu vos aliviarei. Jesus, ele tem poder para nos aliviar de todo fardo pesado. Jesus tem poder para dizer à nossa alma: aquieta-te, descansa, porque ele levou sobre si todo fardo pesado. Ele levou sobre si as nossas preocupações, as nossas iniquidades, o nosso pecado, as nossas enfermidades, as nossas mazelas. Por isso ele pode dizer para mim e para você: vinde a mim, todos que estáis cansados e afadigados, e eu vos aliviarei. Não é o pastor que irá te aliviar. Não é alguém próximo que vai te aliviar. Às vezes esperamos o socorro de alguém tão querido, alguém que nós esperávamos tanto e acabamos nos decepcionando. Mas Jesus nunca falha. O seu Espírito Santo está presente para nos consolar, para nos guiar no caminho, para nos ensinar todas as coisas, para nos levar ao céu. Em breve, meus queridos, o alívio será permanente, o socorro será eterno e a paz será para todos sempre. Porque em breve o Senhor Jesus virá nos buscar, irá nos levar para o céu e lá não haverá dor, não haverá tristeza, não haverá choro, haverá simplesmente o louvor, a adoração, junto com os salvos, junto com o coral de anjos, junto com o nosso Senhor e Salvador Jesus Cristo. Essa palavra que o Senhor tem para nós, para o nosso coração, para a nossa alma neste dia, um abraço fraternal e a paz do Senhor Jesus.
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1: Longe das vinícolas italianas e dos vinhedos gaúchos, uma propriedade no norte do Espírito Santo surpreende com parreirais cheios de cachos de uva, crescendo em meio às lavouras de café e desafiando o clima quente típico da região. Entre os cafezais de Conilon e as altas temperaturas acima dos 30 graus, um produtor acreditou nesse cultivo pouco comum em sua propriedade, que fica no interior de Jaguaré, norte do estado do Espírito Santo. A diversificação vai além do cultivo, as frutas se transformam em sucos e até biscoitos. Essa experiência começou em 2018 e hoje já são mais de 400 árvores distribuídas em uma área de quase meio hectare. O desafio surgiu depois que o dono da fazenda conheceu uma propriedade que já trabalhava com a cultura da uva por meio de uma iniciativa de incentivo à produção rural. Ele gostou, achou bonito e decidiu plantar. E tem dado certo. No início, a falta de informações sobre o cultivo e a incerteza sobre o retorno financeiro que a produção daria foram os principais obstáculos. Em vez de depender de apenas de uma única colheita, o produtor trabalha com duas podas anuais, geralmente nos meses de fevereiro e agosto. A quantidade de uva produzida varia conforme as condições climáticas de cada ano, mas o retorno é significativo. A cada safra, o produtor consegue colher de 2 mil a 5 mil quilos de uvas por planta.
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1: O Espírito Santo tem pelo menos 10 concursos e processos seletivos abertos para contratação imediata e formação de cadastro de reserva. São oportunidades para diversos cargos e níveis de escolaridade, com salário que chega a R$4.400 mensais. Uma das seleções é a do Conselho Regional de Farmácia do Espírito Santo, que oferece 30 vagas para o cargo de advogado, sendo uma para preenchimento imediato e 29 para formação de cadastro de reserva. O salário é de R$3.000, além de outros benefícios. As inscrições podem ser feitas até o dia 5 de outubro. A Irmandade da Santa Casa de Misericórdia de Vitória anunciou um processo seletivo para a contratação de rádio operador com exigência de nível médio completo. O salário é de R$ 2.200, mais auxílio alimentação de R$ 30 por plantão. A carga horária é de 30 horas semanais em escala de plantão 12 por 60, ou seja, 12 horas de trabalho por 60 de descanso, em turno diurno ou noturno. Na Prefeitura de Marataízes, no sul do estado do Espírito Santo, as inscrições abertas são para o processo seletivo público que visa preencher 37 vagas de agente comunitário de saúde. Cargo voltado a profissionais com ensino médio. O salário é de R$ 3.200. A Universidade do Estado de Santa Catarina abriu 941 vagas para cursos de graduação em 10 cidades do estado no vestibular de verão 2027. As inscrições vão até o dia 8 de outubro. Já a prova presencial será aplicada em 29 de novembro.
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4: Olá, ouvintes da Rádio Manaim. Eu sou Andréia Talma e vamos falar com a psicopedagoga Eveline Ataídes. O tema de hoje é TDAH, causas, sintomas e tratamentos.
5: Olá, Andréia e todos aqueles que estão nos ouvindo na Rádio Manaim. O TDAH é um transtorno neurobiológico de causas genéticas. Geralmente aparece na infância e acompanha o indivíduo por toda a sua vida. Existem muitos adultos que têm esse transtorno de déficit de atenção e hiperatividade também. Os principais sintomas do TDAH são agitação, a falta de atenção, a criança que se movimenta muito pelo ambiente, ela não consegue ficar muito tempo sentada numa cadeira, concentrada para fazer uma tarefa que demanda um esforço cognitivo maior, como pensar para escrever um texto, fazer uma atividade da escola. Ela se distrai facilmente com os estímulos do ambiente. E um outro ponto interessante é o esquecimento. O indivíduo com TDAH, eles esquecem frequentemente de compromissos. Eles esquecem.

0: ordens que recebe. Às vezes você dá uma ordem, um comando para uma criança que tem TDAH, daqui 2, 3 minutos ela não lembra mais o que você havia pedido. Você tem que dar um comando por vez, porque se você pedir 2, 3 coisas ao mesmo tempo, elas não conseguem executar. O cérebro delas não consegue absorver todas as informações. Na fase adulta, as pessoas que têm TDAH, elas não conseguem organizar uma rotina, elas não conseguem se planejar, têm muita dificuldade com organização, têm muita dificuldade em manter um convívio saudável num grupo social, porque são pessoas geralmente impulsivas, que falam sem pensar, que reagem muito rápido quando ouvem algo que não desagrada. Agora, o TDAH tem tratamento, é preciso procurar um médico, existem terapias, às vezes também uma medicação, vai depender de cada caso, do grau que você tem de TDAH, do nível, o médico vai fazer essa avaliação, mas para diminuir os impactos na vida cotidiana, a sugestão é, principalmente para as crianças, jogos da memória, montar quebra-cabeça, fazer palavras cruzadas, tudo isso vai trabalhar o foco atencional e vai dar uma melhor qualidade de vida para essas crianças.
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2: Pacientes em tratamento contra câncer de pulmão pelo Sistema Único de Saúde, o SUS, terão acesso a partir de outubro a 3 novos medicamentos: Brigatinib, Gefitinib e Durvalumab. Segundo o Ministério da Saúde, os remédios serão incluídos na rede pública por meio de uma política federal de assistência farmacêutica oncológica. O Ministério estima que muitos pacientes sejam atendidos com os 3 medicamentos. Consideradas terapias de alta tecnologia, as medicações podem custar até R$ 643 mil por ano na rede privada. O Brigatinib e o Gefitinib são terapias-alvo orais, ou seja, atuam diretamente em alterações específicas das células cancerígenas. Segundo o Ministério da Saúde, os medicamentos podem ser administrados na casa do paciente e apresentam menor incidência de eventos adversos em comparação aos esquemas convencionais de quimioterapia. Já o Durvalumab estimula o sistema imunológico a combater os tumores cancerígenos. O medicamento

0: indicado para pacientes com câncer de pulmão em estágio 3, que não podem ser tratados com cirurgia. Os três remédios serão financiados integralmente pelo governo federal a partir da implementação da assistência farmacêutica oncológica, criada para ampliar a oferta de tratamentos pelo SUS. A estimativa é de que mais de 100 mil pessoas sejam contempladas pela assistência farmacêutica oncológica, com orçamento anual de 2,1 bilhões de reais.
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0: Agora 3:10 aqui na Rádio Mãe, está chegando Cuidando da Família. Acompanhe agora o quadro Cuidando da Família. Louvado seja o nome do nosso Senhor Jesus, nós estamos aqui com mais uma edição do Cuidando da Família. Nossa querida irmã, doutora, advogada, psicóloga Mara Verzinhassi, a paz do Senhor Jesus, minha irmã.
1: A paz do Senhor Jesus, Elias e a todos os nossos ouvintes queridos do programa Cuidando da Família. Mais uma terça-feira juntos, para a glória de Deus. Mais uma terça. E hoje um tema, hein?
0: Hoje um tema.
1: Tenho certeza que muita gente vai se identificar com esse tema aí. Muita gente. Depois eu conto umas coisas no meio do programa aí para vocês. Não é só vocês que aprendem não, queridos.
0: Olha, e eu vou falar uma coisa, hein? Isso aqui... Muita gente vai se identificar. Eu acho que de 100... No mínimo uns 80%.
1: Eu acho que no mínimo uns 80%. Ou foi, ou é.
0: Ou é.
1: Mas passou, ou tá passando. É, mas não vai passar mais porque vai escutar o programa todo. E aí vai ficar bem, digamos assim, esclarecido sobre o assunto.
0: Então é o seguinte, meus irmãos. Quando ajudar demais começa a prejudicar, né? Então, ajudar, né, quem amamos, né, é uma forma de cuidado. Mas será que, em alguns momentos, ao tentar proteger e resolver tudo pelo outro, podemos acabar dificultando o desenvolvimento da autonomia e da capacidade de enfrentar os próprios desafios? Não. Agora, no Cuidando da Família, nós vamos conversar sobre... Quando a ajuda fortalece e quando mesmo com boa intenção, ela pode começar a prejudicar. Então, não perca, como disse a doutora, até o final, se você está passando por isso. Ou às vezes, doutora, a gente está falando assim, muita gente vai se identificar, mas muita gente pode também vai identificar alguma pessoa.
1: Claro.
0: E isso você pode passar para essa pessoa.
1: Isso, a gente sempre comenta, né? Esse é um programa que ele é voltado à psicoeducação. Então, na verdade, você às vezes não aprende porque na sua vida, naquele momento, você tem a necessidade daquele conhecimento. Mas você é uma pessoa que vai ter condições de, em um determinado momento, a depender da demanda que você tenha, ajudar alguém, vai ter aquele conhecimento necessário, aquele discernimento, instruir, ajudar, enfim, nunca perdido. Então, conhecimento não é só para si. Ah, eu não preciso disso. Ah, mas você não tem que aprender só aquilo que você precisa na vida. Né? Porque você tem que ser uma fonte de conhecimento e sabedoria, inclusive, para distribuir para os outros. Então, é isso aí.
0: Pois é, doutora. E na realidade... O servo do Senhor, ele... Às vezes a pessoa pode dizer assim, poxa vida, mas será que nós somos servos do Senhor, a gente precisa ajudar?

0: Olha, se você ler Provérbios, tem vários versículos de Provérbios de Salomão, o senhor, né? Foi Salomão que escreveu, mas ali inspirado pelo Espírito Santo.
1: Sim.
0: Então, o que é isso? Tem alguma coisa tocando aí.
1: Será?
0: Ah, aqui, ó.
1: Elias.
0: Meu Deus do céu. Não, é o louvor que entrou aqui. Então,
1: Provérbios.
0: Provérbio de Salomão ali dá várias informações também em relação a gente tomar cuidado para depois a gente não ficar pior do que aquela pessoa que
1: está
0: na necessidade. Mas, doutora, vamos entrar no assunto. E se você se identificar com isso, já faz o seguinte, já conversa, manda o link da rádio aqui, né, da Rádio Manaim, para alguém que você sabe que está passando por situação difícil, porque inventou, assim, não vou dizer inventou, né? Foi ajudar e ficou ajudando muito, muito.
1: Preso dentro dessa dinâmica, né?
0: Agora está aí preso, né?
1: Dentro dessa
0: dinâmica. Então, doutora, ajudar quem amando, estavam falando disso agora.
1: Isso.
0: É algo, assim, ó, joinha, é algo positivo.
1: Sim.
0: Mas em que momento essa ajuda pode começar a prejudicar?
1: Então, vamos lá, assim, a primeira coisa que a gente precisa entender, né, e deixar bem claro aqui, é que assim, o espírito, digamos, da ajuda, a empatia, nós não estamos questionando isso, tá? É muito importante, até mesmo porque sermos solícitos é uma virtude. Nós estamos falando de algumas dinâmicas que podem ser perigosas. Por quê? Por que elas podem ser perigosas? Porque elas atrofiam aquele que é ajudado além da conta, certo? E elas escravizam aquele que fica ajudando no momento que não deve, tá? Então vamos lá. Respondendo, né, sua pergunta, quando começar a ajudar pode trazer um prejuízo? Então, primeiro, ajudar faz parte das relações humanas, certo? Isso. Eu sempre digo, o ser humano é gregário. O que é ser gregário? É precisar estar junto. Nós fomos feitos para estarmos juntos. Faz parte da nossa natureza humana. Dentro de família, por exemplo, é natural que pais ajudem filhos, cônjuges, né? O esposo com a esposa, a esposa com o marido, se apoiem, os familiares cuidem uns dos outros. O problema começa a surgir quando essa ajuda deixa de ser um apoio e passa a ser uma substituição. Você não está apoiando o outro, você está substituindo o outro nas responsabilidades e nas consequências das escolhas dele. É diferença. Não é um apoio, é uma substituição. Então, isso acontece... Exemplos, tá? Pai resolvendo constantemente problemas que os filhos já teriam condições de estar enfrentando. Uma pessoa que... alguém que evita que alguém ali dentro daquela família, dentro daquele ambiente, lide com as consequências das escolhas que fez. Fazer pelos outros, porque a gente acredita que o outro não vai conseguir. Interferir rapidamente diante de qualquer dificuldade. Porque tem gente que assim, a dificuldade apareceu, ele já interfere. Eu ajudo, eu faço para você. Isso é perigoso. Tá? Assumir responsabilidades que não são nossas. Pertencem ao outro. Pertencem ao outro. O que a palavra diz, inclusive? Cada um pega o quê? A cruz do outro e segue? Como é que é isso, Elias?
0: Como é que é?
1: Como é que a palavra diz? Cada um pega a cruz do outro e segue? Não, a palavra diz que cada um pega a sua.
0: A sua cruz.
1: A sua, né? Então, assim, assumir essas responsabilidades que pertencem ao outro e tentar impedir que alguém que a gente ame ou queira muito bem experimente sentimentos como frustração, erro, espero, desconforto. Então, uma pergunta muito importante que a gente deve estar fazendo a todo tempo. Eu estou ajudando essa pessoa a se tornar mais capaz ou eu estou fazendo com que ela precise cada vez mais de mim? Isso é, entendeu? Essa resposta traz verdades. Eu estou levando essa pessoa para um lugar de potência, no sentido de assim, ela se tornar mais capaz... Mais capaz de resolver, mais autoconfiante, mais, digamos assim, mais determinada, mais perseverante, ou eu estou fazendo com que ela estacione, se atrofie num lugar de dependência e ali ela dependa cada vez mais de mim? Essa diferença, ela muda tudo.
0: Então, doutora, por que às vezes prejudicamos alguém, uhum, ajudando demais, mesmo

0: quando nossa intenção é boa.
1: Não, na grande maioria das vezes, quando alguém ajuda muito, né, os ajudadores, né? Eu costumo dizer em consultório assim, é a síndrome do salvador, né? Quer salvar, salvar, né? Mulher também tem muito disso, sabe? Perfil feminino tem muito isso, assim, de salvar. Salva, salva, salva, salva, salva. A síndrome do salvador. Olha, não me levem para o lugar errado, tá? Não estou falando no sentido cristão. Estou falando no sentido de socorrista. Tem pessoas, Elias, que parecem assim, socorrista de SAMU, não tem? Aquela vocação, assim, vê um problema, a pessoa corre lá para resolver. Mas fulano, quem te chamou lá para você resolver isso? Você está chamando para você uma responsabilidade que não é sua. Deixa que lidem, deixa que resolvam. Quem

0: seguir. E se der errado para ele? Com aquela pessoa que está ajudando muito, ela pode ter medo? E se o outro sofrer? E se ele não conseguir? Ela pode ter culpa. E se eu puder resolver? Se eu puder resolver tudo e não resolver, eu vou estar sendo uma mãe ruim? Eu vou estar sendo um pai ruim? Eu não vou estar sendo um bom irmão? Sentimento de culpa por trás. Às vezes, existe um sentimento de ansiedade. Tá? É mais difícil para ela suportar, observar, certo?
1: Uhum.
0: O sofrimento do outro, porque às vezes você vai observar o sofrimento do outro. E ela é muito ansiosa, ela não quer observar o sofrimento do outro, tá? Do que esperar aquela pessoa passar pela própria dificuldade. Então ela não tem, tipo assim, ela não tem paciência para esperar o outro sofrer. Sou ansioso, vou lá, vou resolver pelo outro. Às vezes, o sofrimento que o outro está enfrentando, a situação que o outro está enfrentando, é um caminho de crescimento para o outro. E aí, né? Aquele que tem a síndrome de socorrista, né? De Salvador, faz o quê? Vai lá e interfere. Né? E naquele momento que ele está interferindo, o que ele está fazendo? Ele está podando o crescimento do outro. Outra questão envolvida também. Muitas pessoas que ajudam demais, elas têm necessidade de controle, tá? Por quê? Elas precisam resolver, elas têm aquela necessidade de que ela resolva do jeito dela, mesmo dizendo respeito ao outro. Então, como ela é uma pessoa que tem perfil controlador, ela vai e assume uma situação que não pertence a ela, porque ela fala, pelo menos aqui eu tenho certeza que o desfecho vai me agradar. Olha que lugar perigoso, olha que lugar delicado. Outra questão também, existem pessoas que interferem muito para ajudar muitos outros em momentos indevidos, porque tem dificuldade de ver quem ama se frustrar, certo? E aí o que ela quer fazer? Quer rapidamente ir lá e eliminar o desconforto do outro. Eu não posso eliminar o desconforto do outro a todo tempo. E aqui existe um ponto muito importante. Às vezes, nós não ajudamos apenas para a gente aliviar o sofrimento do outro. Às vezes, as pessoas ajudam fora de hora, em medida, digamos assim, uma medida fora do normal, porque ela quer também, né, aliviar a sua própria angústia de ver o outro sofrendo. Então, ela não quer ver o outro sofrer? Tudo bem. Mas às vezes ela não quer só não ver o outro sofrer. Ela também não quer sofrer em observar o sofrimento do outro. Tá entendendo, Elisa?
1: Uhum.
0: Você alcança isso. Porque, eu não quero que o outro sofra. Não, na verdade você também não quer que o outro sofra, também não quer sofrer, né? Você vai ter que observar. O outro vai ter que resolver o próprio problema, vai ter que lidar com as consequências do problema, vai ter que achar saídas, soluções. E você nunca passa por essa angústia. Aí você vai lá, o que você faz? Interfere. Isso também acontece. Sério.
1: Eu achei interessante. Sério, a colocação também de pessoas que às vezes quer ajudar para. E na verdade, o que vem na mente, assim, porque indiretamente ela quer ter controle.
0: Controle, exatamente. Ela interfere porque ela fala, se eu for lá e resolver, uhum, o que acontece? O desfecho vai sair ao meu modo, não é isso? Ao meu modo. Então aí eu vou ter certeza de que o desfecho vai ser o melhor possível dentro daquilo que eu quero, dentro daquilo que eu espero, dentro daquilo que eu desejo. Controle, controle.
1: Uhum.
0: É? Mas é a vida do outro. E aí é um lugar perigoso, perigosíssimo.
1: Então, doutora, sobre esse assunto, o que a neurociência pode nos ensinar?
0: Então, vamos lá. Cérebro se desenvolve, tá? O cérebro se desenvolve e ele aprende através da experiência. Ai, queridos, é isso mesmo. É experiência. O bebê, ó, desde que ele levanta as perninhas lá, ele, pum, cai, né? Afirma, segura no móvelzinho lá, ele, cai. A experiência, ele toma força nas perninhas, aí ele sabe que ele vai dar os primeiros passinhos, e se tem um tapete pela frente, ele escorrega e cai. Então, o que que ele faz? Olha o tapete, um dia ele cai, dois dias ele cai, depois ele já, na hora que ele vê o tapete, ele já faz meia volta e vai andar em outra direção, porque ele sabe por ali, é um terreno escorregadio, desde a nossa mais tenra idade, desde que somos bebezinhos lá, nós aprendemos através da experiência. E se nós aprendemos através da experiência, como é que uma pessoa vai desenvolver habilidades se ela está dentro de

0: de um ambiente ou rodeada de pessoas que resolvem as coisas para ela. Então, quando uma pessoa precisa enfrentar uma dificuldade adequada à sua capacidade, pensar em alternativas, tomar uma decisão e lidar com o resultado, ela exercita funções importantíssimas para o desenvolvimento cerebral dela, da própria inteligência. Em especial aquela partezinha que a gente sempre bate aqui na tecla, ó. O córtex pré-frontal. Nessa região, habilidades como planejamento, tomada de decisão, controle de impulso, gente muito reativa, muito impulsiva, às vezes é o pré-frontal que não está bem trabalhado, né? A questão do planejar. Quais as rotas? Quais as saídas? Jogar o Wazezinho interno? A gente, uma vez passada, não falou do prompt? Jogar o Waze, não. Por aqui, eu chego ali. Mas e por aqui? Eu chego lá. Como é que se faz isso? Treinando. Então, dentro de determinadas situações, determinadas dificuldades, determinados desafios, é que a pessoa vai ter condições de desenvolver, inclusive, habilidades cognitivas. Cognitivas, que ela vai levar para a vida toda. Essas aqui, por exemplo, que a gente falou, planejamento, tomada de decisão, controle de impulsos, para essa pessoa altamente reativa, altamente impulsiva, resolução de problemas, avaliação de consequências. Como é que ela faz isso? Treinando igual músculo, tá? Não tem academia? Você treina, o cérebro também é treinado. Então, isso é muito importante durante o desenvolvimento de crianças, de adolescentes, num período em que elas estão amadurecendo. Então, existe um princípio que eu disse, o cérebro aprende fazendo. Não basta apenas explicar para uma criança ou para um adolescente como resolver um problema. Então, vem aqui, a parte teórica é essa, tá bom. Mas e a parte prática? Você sabe deixar me fazer? Não. Tá. Mas eu sou adulto, que eu não fui a criança bem treinada, que eu não fui o adolescente bem treinado. Então, hoje eu não sei planejar, eu não sei resolver, e eu não sei as consequências das questões, das demandas que eu tenho na vida. Eu terceirizo, né? Faço uma terceirização. É o pai que resolve, a mãe que resolve, a mulher que resolve, o esposo que resolve, todo mundo. Então, decididamente, de agora em diante, esse convite é você não ser mais essa pessoa. Então, a gente pode comparar como a gente comparou essa nossa habilidade mental a um músculo, tá? A pessoa, se eu coloco alguém para fazer esforço por mim lá na academia, Elia, já tem isso já? Não, ainda não, né? Ainda não estou sabendo, não.
1: Ainda
0: não inventaram isso,
1: ainda
0: né?
1: Então
0: é a mesma coisa em relação ao nosso cérebro, em relação à nossa mente. Colocou a cabeça do outro para funcionar, para resolver os meus problemas, demandas minhas, habilidades que eu não vai adiante. Enfim, lá no frigir dos ovos, a conta fecha no vermelho, mais ou menos por isso. Então, dificuldades, eles proporcionam para a pessoa habilidades, tá? Dentro das dificuldades, ela tem condição de desenvolver habilidades que às vezes só em situações positivas, positivas, positivas, ela não desenvolveria durante sua vida. Ó, deixa eu falar. Vai lendo o pessoal comentando aqui e vai falando. E se você é uma pessoa que por um acaso você já ajudou demais, continua ajudando muito, você compartilha conosco as suas experiências aí, que Elias vai ler hoje. Tem dia que a gente não consegue ler. Hoje eu vou fazer ele ler os comentáriozinhos de vocês. Gosta muito.
1: Tá bom. Então, você que está em casa, onde você estiver, tá aí se encontrando com essa situação que estamos falando sobre, esse assunto de hoje, um assunto muito interessante.
0: Se pode você, ajudar demais, se torna um problema?
1: Se você é aquele... como a doutora falou, o salvador profissional, né, e gosta de ajudar e agora
0: ver as consequências,
1: tá pedindo ajuda. Então, se você tá nessa situação, mande aí, entre em contato conosco e mande aqui no nosso WhatsApp se você tá passando por isso. 27981710048, 27981710048. Se você não quiser se identificar, não precisa se identificar, né? Mas pode fazer alguma pergunta também para a doutora. Doutora, então, você disse aí, né? Falou, explicou o que é a neurociência. Eu achei interessante, né? Porque você deu a situação da criança, e tem um ditado assim que fala assim: você vai deixar a menina aqui? Esse menino vai mexer? Não, já está vacinado.
0: Já está vacinado.
1: Não tem essa?
0: Aham, já falo, já está vacinado.

0: Já está vacinado.
1: Então, já sabe.
0: A mente é muito...
1: Isso criança, é treino.
0: A criancinha pode ser pequena, de que for, mas se ela chegar em qualquer lugar.
1: É treino, é exatamente a treino. Olha, tem consequência, você vai lidar com as consequências disso? Então, é essa questão, sabe, às vezes, a pessoa ela tem uma, digamos assim, eu sei que muitas vezes, a depender do perfil da pessoa, a pessoa tem muito, é muito proativa. E dentro daquela proatividade, ela pode ingressar em caminhos delicados, de sempre estar resolvendo, muito solista, isso, aquilo, outro. Mas existe, é uma moeda com duas faces. A outra face da moeda é, no seu excesso de solicitude, de ajuda, você pode estar atrofiando as habilidades de alguém, certo? Colocando alguém num lugar de impotência. E aí, o dia que essa pessoa, de repente, é um filho, o dia que não tiver você mais para resolver as coisas, vai ser como? É isso. Esses dias atrás, eu estava lembrando, por exemplo, contando uma história de quando eu era criança, fazia compra para minha mãe. E mãe mandava a gente, quando era criança, para armarinho, para padaria, enfim. Hoje a gente sabe, né, que o mundo mudou, a realidade mudou. E, às vezes, não é possível você pegar uma criança, uma adolescente, deixar sozinha, dependendo do lugar onde está. Mas existem coisas que são coisas simples, que às vezes dentro da família, e filhos que são até adultos, às vezes constituem outra família, fica contando com a mãe para as mesmas coisas que contava quando tinha vida de solteiro. E a mãe normaliza aquilo, e todo mundo normaliza aquilo. E aí você vai ficar falando assim, tem alguma coisa errada nisso aí. Na verdade, essas habilidades que às vezes a gente fala que podem ser e devem ser, elas devem ser desenvolvidas no ambiente familiar, Elias, elas se espalham, elas se enraizam nas mais diversas esferas da vida de uma pessoa. Então, quando a pessoa, de repente, tem o costume de sempre estar terceirizando os problemas, às vezes vai trabalhar numa empresa, ele também é aquele terceirizador de problema. Entendeu? A hora que a questão esquenta, a chapa esquenta pro lado dele, é sempre aquele que pede socorro. Só que ali não tem a mãe ali não tem pai. Pode falar.
0: Então, doutora, então vamos entrar numa situação aqui de frustração.
1: Vamos lá.
0: A frustração, ela também é importante para o desenvolvimento. E outra, o que pode acontecer quando tentamos evitar toda a frustração de quem amamos?
1: Pois é, entrou aquilo que a gente falou. Lembra que a gente disse que às vezes a gente não quer evitar o desconforto do outro? Ah, é porque eu não quero que fulano sofra. Não, na verdade, não é que você não quer que fulano sofra. Talvez seja isso, mas junto com isso você também não quer suportar a dor de ver o outro resolvendo aquela questão. Em relação à frustração, a gente precisa entender que ser frustrado na vida, e nós vivemos, inclusive, Elias, me diz a sua opinião sobre isso, porque eu gostaria, você é um homem experiente, uma pessoa, né, assim, um homem que tem bastante conhecimento, esse movimento que existiu dos pais para os filhos não serem frustrados, não vamos frustrar, hoje nós estamos colhendo frutos bastante amargos. Então, muitas famílias passaram a interpretar que qualquer frustração ou sofrimento era algo prejudicial para os filhos. Mas existe uma diferença enorme entre um sofrimento excessivo, certo? E isso aí a gente tem o dever de proteger, o marido proteger a esposa, né, de repente olhar também pelo marido, o pai olhar pelos filhos, os cuidadores, por aqueles que lhes são confiados na situação de educar. Então, o sofrimento excessivo, ele deve ser diferenciado de situações que ameaçam a segurança, a gente deve diferenciar de frustrações normais da vida. Que frustrações normais da vida? Esperar, ouvir um não, perder, ceder a vez para o outro, receber a consequência de algo errado que porventura fez, decidiu, uma situação impensada, uma má escolha, certo? Ter que tentar novamente, resolver um desentendimento, você se desentendeu, então agora você vai lá pedir desculpa, agora você vai lá resolver, tá? Perceber que fez uma escolha ruim. Ai, mas tá chorando porque fez uma escolha ruim? Sim, você fez uma escolha ruim. É isso aí. E agora? Como é que a gente faz? Tá? Não conseguir algo imediatamente. Isso aí é a dor da sociedade hoje, né? Que ela é uma geração que, se não for agora, vira um problema.

0: né? Outra situação também, assim, a pessoa, quando ela, né, passa por esses exemplos que nós demos, isso tudo pode se tornar bastante desconfortável. Gente, mas o crescimento, ele é desconfortável. Ele tinha isso na sua época, quando você era menino, que você sentia dor no corpo, dor na perna, e a mãe falava que era dor do crescimento? No sul, o pessoal falava assim, você falava, minhas pernas doem, quando eu tinha uns 7, 8 anos, assim. O pessoal dizia, não, é porque você está crescendo.
1: É,
0: e quando a gente cresce, eu falava, não sei se dizem isso hoje para as crianças.
1: Não, dizia assim.
0: Falavam isso, é porque está crescendo, quando crescer dói.
1: Mas
0: crescer...
1: mais lá em casa que eu tenho 1,87. Eu tenho um irmão que tem 1,93m, o outro tem 1,89m, maior que eu, Estevam.
0: Sim.
1: E lá falava muito isso, que era um negócio de a gente estar crescendo muito.
0: A gente tá crescendo muito. Ele falava, tá com dor nas pernas, porque a gente tá crescendo, né? Porque tá crescendo, tá doendo. Então, mas o crescimento, às vezes, ele dói. Mas a pessoa não quer passar pelo desconforto de crescer. E, às vezes, o desconforto de crescer em relação a desafios, em relação a consequências, em relação a escolhas, né? Então, tudo isso faz um combo que trabalha o caráter e o estado mental da pessoa para um estado de positivo, de positividade, não no sentido de positividade tóxica, mas no sentido de potência. A pessoa vai começar a achar assim, ó, eu fiquei frustrado, mas eu consegui atravessar. Eu errei, mas eu consegui corrigir. Eu tive um problema e eu consegui encontrar uma saída. Hã? Eu fiz algo errado ali, né, um desentendimento, mas eu tive a humildade de ir lá e, né, resolver, e, enfim... Todas essas experiências ajudam a pessoa a construir autoconfiança e uma percepção da própria capacidade. Agora, quando se resolve tudo pelo outro, tá? A gente pode transmitir uma mensagem muito perigosa. Qual é a mensagem muito perigosa? Extremamente perigosa. Que a gente nunca diz em voz alta, né? Mas é uma mensagem perigosa. O deixa que eu faço, deixa que eu resolvo, eu que vou falar com a professora, eu que vou conversar com seu amigo, eu resolvo isso pra você, deixa que a mamãe faz, deixa que o papai faz. Sem dizer diretamente, vocês sabem sobre o que eu tô falando. E nos mais diversos momentos da vida, desde uma criança, um adolescente, um jovem, até mesmo um adulto, tá? A mensagem que pode se passar pra pessoa é, ó, eu tô fazendo pra você porque eu acredito que você não tem a capacidade de resolver sozinho. Isso não é algo perigoso? Isso é algo perigosíssimo. Porque ao longo do tempo vai levando aquela pessoa para um estado mental ou de uma baixa autoestima ou para um lugar de comodismo. E a pessoa aí fala, fulano é acomodado, mas olha o entorno dele. Tinha um monte de gente para fazer as coisas para ele. Então ele não teve necessidade de se mexer na vida. Mais ou menos por aí.
1: Tem pergunta aqui.
0: Vamos lá.
1: Olha só, pessoa que não quer se identificar, doutora. Sim. Olha, eu não quero me identificar, mas estou ouvindo o programa.
0: Uhum.
1: E estou vivendo essa mesma situação com a minha mãe. Ela tem 81 anos de idade e eu tenho 10 irmãos, mas eu que resolvo tudo sozinha. Tomei essa decisão porque os meus irmãos não faziam nada mais, nada. Mas hoje estou muito sobrecarregada e é justamente porque eu não queria que a minha mãe sofresse. E eu realmente não aguentava ver o sofrimento dela. E isso me fazia sentir muitas dores, pois eu sofro de fibromialgia e agora sofro ainda mais cuidando da minha mãe.
0: Sim, aí o que acontece, né? Por trás de todo sobrecarregado, normalmente tem o quê? Por trás de todo sobrecarregado, normalmente tem o quê?
1: De todo sobrecarregado?
0: Normalmente tem alguém...
1: Folgado.
0: Exatamente. Então, assim, agora, entenda que dentro de uma dinâmica como essa, talvez você tenha chamado para si essa responsabilidade, porque os outros não faziam aquilo que deviam, né? Mas sempre é tempo de rever as coisas. Então, você não é obrigada a ficar nesse lugar. Eu não estou dizendo para você desamparar a mãe. Eu estou falando que se são em 9 além de você, por que não chamar a responsabilidade de todos eles, né? E dividir em algumas parcelinhas, digamos, não estou falando no sentido monetário, mas no sentido de resolução, de cuidados, disso, daquilo. Ah, mas eles não fazem. Eles fazem. Eles fazem, você pode ter certeza que eles fazem. E no começo é bem difícil. Principalmente quem imprimiu esse ritmo.

0: ritmo na vida de já resolver tudo. No momento que começa a solicitar qualquer tipo de ajuda, parece que o entorno já olha e já fala assim, não, mas você não tem direito de pedir ajuda, você sempre fez tudo. Por isso que é tão perigoso a pessoa ficar puxando para si. Mas essa querida está nos contando aí que a própria saúde dela está sofrendo consequências, entendeu? Isso aí não é, isso aí não é correto, isso não é justo, né? Não é justo.
1: É. Doutora, vamos lá. Quais prejuízos ajudar demais pode trazer para uma pessoa ao longo da vida?
0: Ajudar demais. Então vamos assim, para aquele que é o ajudado, tá? É aquele que recebe tudo na mão, que a família toda está resolvendo as coisas para ele, que fulano tem dó dele, peraí, vamos lá. Baixa a tolerância à frustração, tá? Qualquer dificuldade parece uma coisa enorme, grande demais. Insegurança para tomar decisões, que a pessoa busca constantemente alguém que confirme o que ela deve fazer. Ela é uma pessoa insegura, porque sempre fizeram para ela, no momento que ela vai fazer, ela é insegura. Né? Medo de errar, tá? Porque teve poucas oportunidades de descobrir que o erro pode ser corrigido, que o erro é uma coisa que muitas vezes pode ser normalizada, que faz parte do processo daquele que está aprendendo. Outra situação também, dependência, em que sentido? Dificuldade de assumir responsabilidade sem ajuda. Se colocar alguma coisa na mão da pessoa sem ela ter ninguém para poder ajudar, aí ela se desmonta. Esse é um lugar muito perigoso. Dificuldade na resolução de problemas. Então, diante de um obstáculo, a primeira reação pode ser procurar alguém que resolva. Tem alguma coisa para resolver? Fulano vai resolver para mim. A pessoa, aquilo que a gente já falou no começo do programa, né? Vai terceirizando as responsabilidades, tá? Menor autonomia, inclusive na vida adulta, a pessoa tem menos autonomia. O que é a autonomia? É a condição de gerenciar a própria vida e as próprias escolhas e lidar com as consequências delas, dessas escolhas. Então, a pessoa vai tendo menos autonomia. E dificuldade em lidar com as consequências. Por quê? Durante muito tempo, alguém ficou ali evitando que ele lidasse com as consequências daquilo que ele resolveu, mesmo de errado. Então, resolvia errado, alguém lidava com as consequências. Resolvia errado, alguém lidava com as consequências. E outro risco também, né? Formar adultos que podem acreditar que sempre vai ter um responsável para retirar os obstáculos do caminho. E a vida real não funciona assim, né? Não funciona dessa... Não funciona dessa forma. Importante lembrar que isso não acontece apenas entre pai e filhos, tá? Pode acontecer entre adultos. Uma esposa que resolve constantemente problema para marido, né? Deixa eu economizar meu marido. Ai, meu marido não gosta de resolver. Ele é assim, ele é mais passivo, isso. Né? Um marido que assume responsabilidades que pertencem à esposa. Uma pessoa que sempre paga dívidas de um familiar. Para aquele familiar, já ouviu essas histórias, Elias? Vai lá... Usa o cartão de crédito de alguém, gente, esses assuntos são delicados, mas a gente tem que falar. Aí todo mundo socorre, vamos socorrer fulano que não está lidando bem com as finanças, vamos socorrer fulano que não está lidando bem com as finanças, vamos socorrer fulano que não está... Aí você fica pensando, mas será que tem alguma coisa errada dentro desse sistema? Esse sistema ali, porque tem alguém ali que às vezes está sempre contando com a ajuda dos demais.
1: Vê se isso daqui, ó. Tem uma irmã aqui que não quer se identificar, diz que ouve a Rádio Manaim desde as 11 da manhã até as 20 horas. E, ó, essa palavra de hoje falou profundo comigo. Estou passando por essa situação. Cedi meu apartamento para um familiar, onde ele não paga nem o condomínio. E ajudo uma outra pessoa, onde ela lanche e almoça na minha casa. E, por fim, o meu namorado, que desde o lanche, mas não ajuda nem no arroz.
0: É delicado. Numa hora dessa, querida, o que é importante? Assim, a primeira coisa que eu falo para você, né? Não sei se você... Elias sempre
1: não, diz... Não, você perguntou se eu já tinha visto uma história.
0: Colocou a história. Mas assim, vamos lá. Vamos por partes. A primeira coisa que eu te falo em relação a esse apartamento, esse imóvel que tá emprestado para um familiar, que você procure ajuda jurídica, né? Porque além de psicólogo, vocês já sabem que eu sou advogada. Então, procure uma orientação de um bom advogado em relação a isso, para que você não tome sustos lá na frente. Primeira situação. Outra coisa, assim, existe uma dinâmica, né? A pessoa tem um perfil já. Já existe um perfil, né? É no sentido de crítica. É no sentido do despertar. Então, a gente não está aqui para a gente criticar. A gente está aqui só indicando caminhos e esclarecendo e trazendo novas percepções. Então, se você, na sua vida,

0: tem essa, esse lugar onde as pessoas correm, se aproximam de você e te arrastam, desse lugar de estar servindo, além das suas forças e alguma coisa com caráter até mesmo exploratório, então não vamos pensar no outro, vamos pensar em você, querida. Vamos pensar em você. Porque às vezes você não vai mudar os outros, mas mudar a sua postura, talvez você tenha condição de mudar. O que existe em você que às vezes tem necessidade de estar servindo tanto e muitas vezes se colocando num lugar que não deve ser tão confortável? Porque se fosse confortável, você não estaria compartilhando conosco. Provavelmente não é. Dificuldade de dizer não, uma síndrome da boazinha aí, que existe até estudo sobre isso, né? Uma tese sobre isso. Mas por trás dessa necessidade de validação, muitas vezes é uma insegurança sua. Ou uma necessidade de estar sendo, digamos assim, amparada e bem vista. Mas a que preço? O negócio todo é o preço. A que preço? É perigoso, um lugar perigoso.
1: Bom, ó.
0: Vamos lá.
1: A gente está partindo para o final aqui.
0: Vamos.
1: Então, doutora, para não ajudar demais, devemos simplesmente deixar a pessoa sofrer?
0: Não.
1: Ou resolver tudo sozinha? Existe no meio termo?
0: Então, não é para deixar de ajudar, né? É, cuidar é fundamental. A proposta não é defender o abandono. Ninguém está falando assim, ó, se vira, está abandonado. Não, gente, aqui nós não somos essas pessoas. Decididamente, o tema do programa não é esse. E nós não estamos falando sobre isso. Nós estamos falando em que existem situações que intervir é necessário, tá? Quando existe um risco à integridade física ou à integridade emocional, um risco de violência, um risco de abuso, situações incompatíveis com a idade ou capacidade da pessoa. No caso daquela querida lá que falou da mãe de 80 e poucos anos. Não vai deixar de nesse momento, ajudar a mãe, não é isso? Problemas de saúde graves, crise, circunstâncias que a pessoa realmente não possui recursos de estar sozinha naquele momento. Então, aí nós estamos falando de outras situações em que existe uma justificativa plausível, bem fundamentada para ajuda. Então, o objetivo não é abandonar, é mudar a posição diante do problema. Em vez de fazer pelo outro, fazer com o outro, Elias. Não é fazer pelo outro, é fazer com o outro. Em vez de ajudar imediatamente e já dar a solução, ajuda o outro a pensar. Por exemplo, em vez de dizer, eu vou resolver isso para você, pergunta, o que você acha que pode ser feito nesse momento? Deixa a pessoa pensar em soluções, né? Para situações. Tá? Quais são as suas opções? O que você já tentou? São perguntas que podem ser feitas. Né? Isso aí que você está vivendo é consequência do quê? Importante, tá? Em que parte você realmente precisa da minha ajuda? É em tudo? É numa parte só? Porque tem gente que nem pergunta, nem ouve. Às vezes o outro só chegou para desabafar. Você já viu gente assim, Elias? Chega alguém ali só para desabafar, o outro fala assim, não, eu resolvo para você, eu faço para você, eu não sei o quê. Era só para você ouvir. Ele não estava pedindo para você fazer nada. Era só para você ouvir. Era só um ombro amigo. Você já... Não era aquela proatividade tão perigosa. Então, e isso é um lugar perigoso. É um lugar perigoso. Então, não é para deixar de ajudar, né? Não é para fazer pelo outro, faça com o outro. E é claro que existem situações que realmente, assim, a gente tem que intervir. Mas o tema do programa não é nesse sentido. O tema do programa é naquele que intervém demais, às vezes é explorado e atrofia o outro naquele lugar de dependência. É sobre isso que nós estamos falando.
1: Doutora, então, quais... fazer uma pergunta aqui. Então, para a gente fechar aqui. Então, qual a maneira mais saudável de ajudar quem amamos?
0: Pois é. Qual a maneira mais saudável que a gente pode ajudar quem a gente ama, tá? O papel saudável de uma família é ser uma base segura. Ponto. Tá? A família deve ser uma base segura. Não é um lugar de evitar obstáculos. Gente, dentro da família tem um obstáculo ali dentro. A pessoa tem que ser desafiada. Então, uma família saudável, ela não precisa construir uma estrada sem pedra para filho, por exemplo. A gente hoje vive uma realidade mais ou menos assim, em que os pais querem aquele terreno plano para filho, plano, plano. É claro, né, queridos, que dentro daquilo que a gente puder facilitar, ajudar, orientar, a gente deseja uma vida melhor para os filhos, recursos diferentes, oportunidades de estudo que às vezes, né, a pessoa não teve, enfim. Mas sobre isso nós estamos falando. A gente está falando sobre uma capacidade que precisa ser desenvolvida dentro do ambiente familiar para que o outro vá para a vida num lugar de potência e de alto

0: confiança. Então, assim, ó, uma família saudável, ela pode ensinar os filhos a caminharem e entenderem que dentro do no caminho vão existir pedras. E que essas pedras, a depender do tamanho delas, né, às vezes vai ser tirada a duas mãos, a três mãos, a quatro mãos, às vezes vai demorar uma semana para tirar, no sentido metafórico, né? Estamos falando aqui. Então, existem determinadas coisas que vão ser mais trabalhosas. Às vezes um filho quer um vestibular lá, sei lá, mais difícil, tempo de estudo, um concurso público, o que ele vai fazer? Todo mundo vai ali apoiar, estar junto, mas é importante, é muito importante que a frustração, como a gente falou, seja trabalhada, que a perseverança seja trabalhada, que o lugar da, assim, né, da humildade seja trabalhado, se errou, você tem que lidar com isso. Então, assim, hoje, o que a gente tem que levar, né, importante, daqui, do programa? Frases. Eu estou aqui, você pode contar comigo para conversar, se você precisar de orientação, eu estou aqui, a gente pode pensar junto, tá? Junto com isso, existem mensagens que são passadas. Eu acredito em você, você consegue, tá? Isso, assim, a segurança que quando você coloca a pessoa nesse lugar de potência. Pensa nas suas saídas aí que eu posso te apresentar outras. E não assim, eu vou resolver para você. Mesmo que você resolva. Você tem um filho lá, você sabe que ele não vai resolver o problema, tem que colocar a cabeça dele para rodar. Fala, então me apresenta aqui, ó, saídas. Quais as saídas que você tem para essa situação? Vamos conversar. E colocar isso na mesa. Às vezes é importante, a cabeça do outro, você já tem a rota certinha do problema, mas você não vai entregar. Então, muito importante que a gente entenda. Se alguma coisa difícil acontecer, alguém que foi bem treinado e não teve o tempo todo a própria história sendo interrompido, um crescimento seja sendo interrompido por pessoas que queriam evitar o sofrimento dele, ele vai ter o quê? Recursos para enfrentar. Por isso, a melhor ajuda nem sempre é aquela que resolve o problema do outro. Muitas vezes é aquela que ajuda o outro a descobrir que ele é capaz de enfrentar o problema. Tá bom, gente? Agora a reflexão. Quem ama não precisa retirar as pedras do caminho o tempo todo, não, gente. Tá? Às vezes, amar é caminhar do lado, enquanto o outro aprende o quê? Aprende a recolher todas as pedras. Mais ou menos por aí.
1: Doutora?
0: Fala lá.
1: A irmã estava falando aí agora sobre ajudar e tal. E a pessoa que mandou a primeira, mandou uma participação aqui, sobre os irmãos e tal. Ela disse, irmã Elias, eu ouvi agora que a irmã é psicóloga e, na verdade, eu não abri tudo a respeito do que eu estou vivendo. É que eu sofri muito com essa minha mãe quando criança. E hoje, que estou servindo ao Senhor e os meus irmãos a abandonaram, eu achava que eu teria que fazer a diferença. Mas sei que estou sofrendo muito com todas estas coisas. A irmã que, inclusive, teve fibromialgia.
0: Provavelmente, tá? A gente não quer adivinhar nada, mas talvez a própria presença da mãe, né, leve ela para um lugar assim de não tão boas lembranças, né? Às vezes acontece, né? Não tão boas lembranças, às vezes acontece isso. É muito comum, às vezes, um filho na idade adulta, quando um pai envelhece e o pai não teve um perfil de amor e de carinho, e a mãe, enfim, né? E os filhos, às vezes, falam, agora é a hora de fazer a diferença. Mas nesse fazer a diferença, às vezes, ela ficou aí meio desassistida nisso tudo. E, às vezes, a gente não sabe até que ponto também que essa mãe tem um temperamento que ajude ela com todas essas questões. Quando ela narra a fibromialgia dela, né? Dela não, que eu não gosto de, né, apropriar a pessoa da doença, mas ela narra que está sofrendo com fibromialgia, às vezes pode ter um caráter psicossomático nisso tudo. Querida, qual o conselho que eu te dou? Se cuida. Cuida de você, tá? Procura uns bons médicos para você, às vezes uma ajuda, né? Dependendo do quadro que você está enfrentando, né? Converse com o seu médico, às vezes seja o caso de você ter uma ajuda psicológica também, bem orientada. Muito importante. Exercite a sua fé, porque, assim, existe um caminho muito grande para você ainda e você merece ser feliz, tá? Para você não ficar agarrada nessa situação. E chame os seus irmãos para responsabilidade, porque eles também, né, eles também têm mãe viva e você pode se posicionar em relação a isso.
1: E talvez

0: também, doutora, se ela fosse serva desde criança, né? Quando viveu, que ela disse que não teve um bom convívio com a mãe e foi maltratada.
1: Sim.
0: Talvez, e agora, ela dizendo que é serva do Senhor, né? A mente dela mudou, né? Se ela tivesse sido serva naquela época, também a gente não sabe também.
1: Não qual, sabe de qual, onde qual é, né? Idade, se é uma infância, né? Se é uma infância,
0: né? Não sabe qual a idade,
1: né?
0: Que ela...
1: Esse negócio...
0: tem aquela coisa de criança, criancinha, ou se era um pouco
1: se era uma coisa de adolescente,
0: né? Uhum. E agora também, como serva, ela tá vendo que precisa dar essa ajuda,
1: esse,
0: né?
1: Esse suporte, né? Mas assim, é muito importante, Elias, eu friso muito que quem cuida tem que ser cuidado. E normalmente quem cuida não se cuida.
0: Tá, então, ó, vou falar pra irmã aqui agora, que é isso que a irmã tá falando aqui. Tem gente aprendendo, tá? Olha só. Ah, teve uma aqui que não quer se identificar. Boa tarde. Bem, eu era assim.
1: Uhum.
0: Eu tenho uma irmã que sempre ela tem problemas. Teve e tem problemas. Ela liga e aí eu vou lá ajudar.
1: Uhum.
0: Tentar resolver. E tudo o que a doutora está falando... Ó, aqui a minha música.
1: Check, check.
0: Eu estou anotando...
1: Olha isso.
0: Para aprender.
1: Olha que maravilha. Nossa, já pensou? Não é por nada não, gente. A gente é suspeito para dizer, mas eu falo isso com muita tranquilidade, muita paz no coração, porque toda boa dádiva, todo bem, dom perfeito vem do alto, né? E aqui nada é nosso, a gente já sabe quem é o dono de todas as coisas aqui. Mas um caderninho do cuidão da família, hein? Já pensaram? E anota isso mesmo. Tá. Tem que anotar, porque depois esquece, depois entende. Vocês pensam que eu não pego esses materiais, depois eu não fico lendo? Lendo. Eu leio as perguntinhas de vocês, eu vejo. Não são só vocês com sentido de não ficar gravado, não, porque tem muita coisa rica que a gente fala aqui. E tá certo, tem que anotar mesmo. Agora você coloca em prática, tá, querida? Você não só anota, mas coloca em prática aí, tá? Com muito respeito, com todo carinho, com toda educação, mas assim, muitas vezes você se colocar no lugar de estar resolvendo tudo pelo outro, você não tá amando muito o outro, você tá amando muito menos a você.
0: Bom, estamos chegando ao final, deixa eu ver se não, já fiz as perguntas de todos.
1: Ótimo.
0: Doutora, a gente agradece mais uma vez a participação da irmã, espero que na próxima semana já seja a nossa querida irmã Lucélia Loureiro.
1: Isso.
0: Parece que ela já volta essa semana, ou parece que é amanhã.
1: Isso aí. E... aguardando ela por aqui com todo carinho, né? Sou eu quem agradece você, Elias, como sempre, brilhantemente, né, apresentando o programa. Agradeço do coração os nossos ouvintes, todos aqueles que nos ouvem, que compartilham conosco as suas experiências. Parabenizo a Rádio Manaim por essa iniciativa, um programa com temas tão importantes, tão nobres. E é isso, se Deus quiser, semana que vem estaremos juntos. A glória de Deus.
0: Amém, amém, amém. Vamos pro intervalo. Não dá tempo de tocar um louvor pequeno aqui, mas eu vou tocar. Deixa eu ver. Um louvor aqui. Tá bem, doutora, até próxima terça-feira. E lembrando que se você quiser encontrar a doutora, ela tem rede social. Lá você pode pegar telefone, endereço, né, de tudo. Mara Verzignassi. Verzignassi.
1: É, um gemudo, né? Verzi, gemudo, N-A-2-S-I, Verzignassi. Tem que aparecer mais em rede social, tô em dívida com vocês. Trabalhando muito, queridos, trabalhando muito.
0: Isso é bom.
1: Isso é ótimo, isso é ótimo. Finalizando um livro, tá, Elias?
0: Ah, é?
1: Finalizando um livro.
0: Maravilha.
1: Finalizando um livro, pra glória de Deus, tá bom?

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2: Nós saudamos os irmãos com a paz do Senhor Jesus. E nesta hora convidamos você que está aí no seu lar, quem sabe em trânsito, em um transporte ou em outro lugar. Se tiver acesso à palavra de Deus, à Bíblia, nós vamos ler o Salmo 62, o capítulo de número 11. Caso você não tenha a Bíblia em mãos, será projetado, você poderá acompanhar a leitura da palavra do Senhor. Vamos ler. Salmo 62, versículo 11, diz assim: Uma coisa disse Deus, duas vezes a ouvi, que o poder pertence a Deus. Irmãos, é um versículo muito interessante.

Porque, como toda palavra do Senhor, quando ela é profética, ou seja, quando o Senhor revela, a palavra se torna viva. E, embora esse salmo tenha sido escrito e falado por Davi há 3.000 anos atrás, é interessante, Davi viveu 2.000 anos antes do Senhor Jesus e nós estamos 2.000 anos após o Senhor Jesus. Então, nós estamos 3.000 anos. Desde que essa palavra aqui foi escrita, foi revelada pelo Senhor ao coração de Davi. Mas embora os anos tenham passado, mas a palavra do Senhor, como nós falamos no início, é viva e ela não passa, e ela é atualíssima para esse momento que nós estamos vivendo. A palavra fala do poder. O homem busca o poder de várias formas. O homem busca o controle. Nós gostamos de ter o controle das coisas, mas, na verdade, por mais que o homem se esforce, o poder pertence a Deus. Davi era um homem que sabia muito bem o que estava falando, porque ele foi pastor de ovelhas, o Senhor tirou atrás ali do rebanho, ele foi comandante de um grupo, podemos até dizer, de um exército. Depois que foi ungido ali, o período em que ele foi perseguido por Saul, até ele assumir como rei sobre Israel, e depois ele conviveu também no meio ali da corte, ele tinha experiências das mais variadas com relação ao trato do homem, aquilo que os homens acham, do poder que o homem exercia, da autoridade que o homem exercia. Ele sabia muito bem o que estava falando, o que estava dizendo. E, embora sendo rei, nesse mesmo capítulo, no versículo 1 desse capítulo 62, Davi diz: "A minha alma espera somente em Deus, dele vem a minha salvação." Interessante, isso vindo de um homem que tinha um exército, de um homem que era rei e era próspero, porque a palavra nos fala que ele foi próspero nos 40 anos que ele reinou. Embora ele tendo tantas oportunidades de colocar seu coração em tanta coisa, ele colocou o seu coração em Deus e esperou somente em Deus. Ele sabia muito bem o que era o homem, ele sabia muito bem o que esperar do homem, mas ele também sabia muito bem o que esperar de Deus. Nós também falamos no início que essa palavra é atual para as nossas vidas. E é sim. Vamos ao texto. O texto diz assim: "Uma coisa disse Deus." Que Deus é esse? Deus Pai. Ele, na eternidade, ele falou uma coisa. Ele fez um projeto de salvação para as nossas vidas. Ele vem desenvolvendo esse projeto desde o dia em que o homem pecou, lá no Jardim do Éden. Quando aquele animal foi morto e o seu sangue foi derramado ali, para que o homem pudesse ter acesso à presença de Deus. Ali o projeto começou, ali se iniciou esse trabalho maravilhoso do Senhor de resgatar o homem para a sua presença. Aquele cordeiro falava do Senhor Jesus, que morreu na cruz. E hoje nós podemos usufruir desta bênção do sangue do Cordeiro de Deus que tira o pecado do mundo. Irmãos, Deus na eternidade fez um projeto. Uma coisa disse Deus. O que Deus disse na eternidade? Que Ele quer salvar a tua vida, a minha vida. Mas para que isso se tornasse realidade através dos anos, dos dias, dos séculos, o Senhor vem realizando um projeto, esse projeto de salvação. Esse projeto passou, como nós falamos, por aquele casal lá no Éden, passou por Abraão, quando o Senhor diz a Abraão: "Em ti serão benditas todas as famílias da terra." Passou por Moisés, tirando o povo do Egito, passou por Josué, passou por Davi, passou pelos discípulos e principalmente passou pelo Senhor Jesus, o Cordeiro de Deus, como nós falamos, que veio ao mundo para morrer na cruz e nos trazer salvação. E chega aos nossos dias. A igreja começou ali no Pentecostes, a igreja apostólica, levando uma palavra para o mundo e chegou até os nossos dias. E a palavra de Deus continua
viva e eficaz.

Uma coisa disse Deus. O que que o Senhor disse na eternidade? O Senhor disse que quer salvar a tua vida, a nossa vida, a minha vida. Agora nós precisamos ouvir. A palavra diz aqui, duas vezes a ouvir. Como que nós ouvimos o que Deus falou na eternidade? Ouvimos uma vez, quando o Senhor Jesus se revela como o nosso Salvador. É o momento em que aceitamos Jesus como nosso Salvador. Não é uma escolha, né? Ele nos escolheu para que possamos o aceitar. A palavra é muito clara quando diz isso. Nós não escolhemos a Deus, Deus nos escolhe. Dentro da onisciência de Deus, o momento em que Ele se revela, Ele revela Jesus como nosso Salvador, como o meu Salvador e o teu Salvador. Uma vez você ouve quando o Senhor Jesus se revela. Mas a palavra diz aqui duas vezes a ouvir. Qual é a segunda vez? A segunda vez é quando o Espírito Santo, já de posse da salvação em Cristo Jesus, o Espírito Santo te revela o caminho. Não é uma revelação aqui ou está ali solta, não. É uma revelação desse projeto maravilhoso, revelando qual é a vontade de Deus para que nós possamos caminhar na sua presença. Lâmpada para os meus pés é a tua palavra, luz para o meu caminho. O Senhor Jesus é a palavra, é a nossa lâmpada. O Espírito Santo nos revela esse caminho maravilhoso. Duas vezes eu ouvi. Uma, quando Jesus se revela e eu aceito Jesus como meu Salvador. Quando o Senhor Jesus te revelou a ti, ou como agora ele está se revelando a ti, é a primeira vez que você ouve. A segunda é quando já, de posse da salvação em Cristo Jesus, você deixa o Espírito Santo te revelar o poder de Deus. Nós estamos falando do poder de Deus, porque o Senhor colocou e coloca o seu poder para resgatar o homem para a sua presença. Quando nós nos colocamos diante de Deus e queremos que o Senhor nos fale a sua vontade, nós vamos conhecer esse poder de Deus. Porque muitas pessoas acham que a palavra de Deus é para nós construirmos projetos particulares. É lógico que o Senhor nos abençoa, o Senhor derrama da sua graça, o Senhor nos cura. E ai de nós se o Senhor não tomasse conta das nossas vidas. Queremos que o Senhor nos dê a sua bênção. Mas tudo que o Senhor nos concede é para que possamos estar ouvindo a sua voz, ouvindo que o poder dele está sendo exercido para resgatar o homem do pecado. Nós vemos, estamos vivendo um momento de eleições, estamos vivendo um momento de busca dos interesses particulares dos homens. Isso é comum, estamos vivendo um momento em que a palavra do Senhor nos fala. O Senhor está prestes a arrebatar a sua igreja, porque os sinais estão ao nosso redor, todos eles se cumprindo. Então o poder de Deus está sendo derramado ainda para a pregação da palavra, para a colocação em prática desse projeto de salvação que se encerrará quando a igreja for arrebatada. Mas hoje ele é verdadeiro. Por isso, se você não tem essa experiência, saiba que o Senhor disse na eternidade, Ele criou um projeto na eternidade e hoje você pode aceitar Jesus como seu Salvador. Abra o seu coração e aceite-o como seu Salvador. Primeira vez que você vai ouvir e você vai sentir o toque da salvação em Cristo Jesus. É maravilhoso quando o Senhor tira de sobre nós o fardo do pecado. E a segunda vez você vai ouvir à medida que você deixar o Espírito Santo dirigir a tua vida, revelando esse projeto, para que outros sejam salvos em Cristo Jesus e você permaneça salvo em Cristo Jesus. Esse é o nosso consolo. Os homens se armam, os homens buscam poder, seja poder econômico, seja poder político, seja até poder religioso, mas o poder de Deus está na mão dele. E por incrível que possa parecer, não é religioso, porque o Senhor não está em uma religião, Ele está realizando uma obra, Ele está realizando um projeto de salvação, que o interesse

é de Deus e o interesse é resgatar a tua alma, resgatar a tua vida, para que você possa morar na eternidade com Ele, para que nós possamos morar junto na eternidade. Encerramos essa palavra aqui, mas hoje fica marcado. Os homens buscam autoridade e poder de várias formas, mas ele pertence a Deus. Deixa o Senhor te falar dessas duas formas. E se você já tem ouvido, continue a ouvir o poder maravilhoso de Deus para resgatar as nossas almas para a eternidade. Nós nos despedimos assim com a paz do Senhor Jesus.

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1: Hoje eu vou te dar uma dica para cuidar do seu patrimônio. Você sabia que um pai não pode simplesmente vender um imóvel para um dos seus filhos sem a concordância expressa dos outros herdeiros? A lei exige a autorização de todos os demais filhos e também do cônjuge. Isso serve para evitar favoritismos velados e garantir a justiça na divisão dos bens. Se essa venda for feita sem o consentimento dos outros irmãos, o negócio pode ser anulado na justiça. Transparência e respeito às regras legais mantém a paz na família e protege o patrimônio de todos. Esse foi o seu Minuto Imobiliário. Se você tiver dúvida, mande pra gente. Até a próxima!

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3: Piscar os olhos repetidamente, fazer movimentos involuntários com a cabeça ou emitir sons como pigarros e tosses são alguns dos sintomas da síndrome de Tourette. A condição neurológica é caracterizada principalmente por tiques motores e vocais que acontecem de forma súbita, rápida e repetitiva. Em alguns casos, os sintomas podem se intensificar em situações de estresse, ansiedade ou cansaço. Agora, um projeto de lei pode mudar a forma como os direitos dessas pessoas são reconhecidos no Brasil. O projeto de lei 1376/25, que cria a Política Nacional de Proteção dos Direitos da Pessoa com Síndrome de Tourette, prevê que pessoas com a condição possam ser equiparadas a pessoas com deficiência. Mas o diagnóstico por si só não será suficiente para garantir automaticamente esses direitos. O projeto aguarda a sanção presidencial. Na prática, será necessário comprovar de que maneira a síndrome afeta a vida da pessoa e quais barreiras ela enfrenta no dia a dia. A avaliação pode considerar aspectos como comunicação, interação social, estudos, trabalho e necessidade de adaptações. Os especialistas orientam que o primeiro passo para quem pretende buscar algum direito é reunir documentos que comprovem não apenas o diagnóstico, mas também os impactos provocados pela condição. Laudos, relatórios, exames, registros de tratamentos e acompanhamentos podem ajudar nesse processo.
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3: A Agência Reguladora dos Estados Unidos aprovou uma pílula para o câncer de pâncreas metastático. A pílula é indicada para adultos diagnosticados com adenocarcinoma, após pelo menos um tratamento sistêmico ou quando o paciente não pode usar combinações desses remédios. Segundo a Agência Reguladora americana, a decisão foi tomada há cerca de 6 meses e meio antes da data prevista para a conclusão da análise regulatória. A agência afirmou que a autorização cria uma nova opção para pacientes com uma doença de tratamento historicamente limitado. A aprovação de hoje oferece uma nova opção fundamental para pacientes diante de um câncer extraordinariamente difícil e historicamente complicado de tratar. O estudo foi apresentado em um congresso de oncologia. Os resultados do medicamento foram apresentados em junho durante uma sessão plenária da American Society Clinical Oncology. O tratamento praticamente dobrou a sobrevida mediana em comparação com a quimioterapia. A sobrevida mediana indica o tempo em que metade dos pacientes apresentou progressão da doença sem representar uma média aritmética.

0: Médica. De acordo com os oncologistas, a terapia-alvo atua sobre mutações do gene RAS, presentes em cerca de 90% dos casos de câncer de pâncreas, tanto em tumores iniciais quanto em doença avançada. Esta é a primeira terapia-alvo a demonstrar ganho de sobrevida global no cenário de câncer de pâncreas metastático, que não tem possibilidade de cura.
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4: Olá, ouvintes da Rádio Manaim, eu sou Andréia Talma e vamos conversar com o biólogo, mestre e doutorando em engenharia ambiental, Rodrigo Oz. O tema de hoje é reciclagem e seus benefícios.
5: Olá, ouvintes, nossos irmãos da Rádio Web Manaim, a paz do Senhor. Hoje, então, falando sobre esse tema de reciclagem e seus benefícios, e há várias dúvidas, né, na verdade, o que pode ser reciclado. De forma geral, na nossa área de atuação, nós falamos que tudo pode ser reciclado. Mas dentro de uma casa, o que nós podemos reciclar? A separação é a primeira etapa, né, para uma correta reciclagem dos materiais. Primeira coisa é separar. Lixo seco, lixo úmido, você vai conseguir já fazer uma primeira separação. E qual é o benefício da reciclagem? Né? Para que eu vou fazer isso? O que isso vai impactar de positivo? Então a reciclagem, ela visa diminuir o consumo de matéria-prima para gerar os produtos que nós consumimos. Então isso tem um impacto positivo na natureza de uma forma geral, porque você acaba diminuindo a extração da natureza. A extração que é a maior causa de impacto, porque você vai, por exemplo, papel. Você vai ter que plantar ali uma árvore que tenha uma quantidade significativa de celulose. No nosso caso aqui, o eucalipto é bastante utilizado. Então, quando você utiliza papel reciclado, você não precisou mais de plantar aquela árvore, ter todo o processo químico para extração da celulose, todo o efluente gerado, não. Diminui esse impacto. Então a reciclagem, ela é um impacto positivo sobre o meio ambiente. Nós podemos reciclar qualquer coisa. Dentro das casas, nós podemos reciclar até restos alimentares. Você pode utilizar, por exemplo, uma composteira residencial para você fazer a sua hortinha e gerar até um alimento de melhor qualidade dentro da sua casa. Então fica aí uma dica de reciclagem e várias outras opções podem ser feitas, os irmãos podem pesquisar a respeito disso, mas o importante é reciclar. Reciclar é importantíssimo.
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1: Você sabia que é possível treinar o cérebro para funcionar melhor?
2: Sim,
1: mas existem limites. Nosso cérebro possui uma capacidade chamada de neuroplasticidade que permite que ele se modifique, reorganize em resposta às experiências, à aprendizagem e aos estímulos que recebe ao longo da vida. É graças a ela que conseguimos aprender a ler, dirigir e criar estratégias para lidar melhor com algumas dificuldades. Quando uma criança está aprendendo a ler, por exemplo, aquilo que inicialmente exige enorme esforço vai se tornando mais automático com a prática. O cérebro fortalece determinadas conexões e passa a realizar aquela tarefa de maneira mais eficiente. O mesmo acontece quando aprendemos um novo idioma ou treinamos uma habilidade repetidamente. Isso mostra algo muito interessante. O cérebro não é uma estrutura pronta e imutável. Ele está em constante interação com aquilo que vivemos. Mas existe uma diferença importante entre dizer o que o cérebro pode mudar e dizer que podemos transformar qualquer característica apenas com esforço ou força de vontade. Uma pessoa com TDAH, por exemplo, pode aprender estratégias para organizar melhor a sua rotina, manejar distrações, planejar tarefas e controlar impulsos. Isso, porém, não significa que ela deixou de ter TDAH porque treinou o cérebro ou se esforçou o suficiente. Da mesma forma, uma criança com uma dificuldade específica de aprendizagem pode avançar muito quando recebe intervenção adequada.
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1: Nós saudamos a todos os irmãos, amigos que nos acompanham nesta programação com a paz do Senhor Jesus. Nós gostaríamos de deixar aqui uma breve palavra da parte do Senhor. Um convite maravilhoso que o Senhor Jesus nos fez um dia e que está registrado no Evangelho de Mateus, no capítulo 11, versículo 28. Leamos. Vinde a mim, todos os que estáis cansados e oprimidos, e eu vos aliviarei. Meus queridos, que convite maravilhoso que nós encontramos nesse texto. A palavra de Deus, ela tem poder. Quando nós lemos a palavra do Senhor no Espírito, os textos, os ensinamentos, os conselhos da parte do Senhor alegram a nossa alma. Aqui nós encontramos um convite universal. No momento em que o homem se encontrar aflito, ele tem um escape para sua alma. Jesus, no seu ministério, abençoa muitos. Jesus curou enfermos, Jesus

visitou famílias, Jesus pregou a multidões, ensinou aos fariseus, pregou nas sinagogas. O Senhor Jesus, em seu ministério, ele aliviou a muitos. Ele curou enfermidades espirituais, ele libertou de doenças gravíssimas, operou maravilhas. Com a palavra do seu poder, Jesus repreendeu ventos e tempestades. E nesta nossa breve reunião, neste nosso encontro, ele quer trazer também um alívio para o coração de muitos. Talvez o seu coração esteja passando por dias turbulentos. E você pode até pensar, mas eu nem conheço tanto o Senhor assim. Eu nem sou tão frequente em uma igreja. Mas veja, o convite de Jesus, ele não é segmentado. O convite de Jesus, ele não beneficia um grupo apenas, não. O convite de Jesus é para todos. Deus tem um amor tão grande que ele amou a todos. Ele amou o mundo de tal maneira que ele deu o seu Filho unigênito para que todo aquele que nele crê não pereça, mas tenha a vida eterna. A bênção do Senhor é estendida para todos quantos desejarem. Todos quantos aceitarem ao Senhor Jesus terão a oportunidade de serem chamados filhos de Deus. E aqui neste convite glorioso, ao lermos estas palavras de Jesus, nos enchem de esperança. Vinde a mim, todos os que estáis cansados e afadigados. Talvez os seus dias tenham sido dias trabalhosos, são dias de aflições. O próprio Senhor Jesus não nos deixou enganados. No mundo tereis aflições, mas tende bom ânimo, eu venci o mundo. Esse bom ânimo é a presença do Espírito Santo, é a alegria do Senhor. A alegria do Senhor é a nossa força. E neste convite tão especial que ele fez àqueles que o ouviam naqueles dias, através do Espírito Santo, através da revelação do Senhor, esse convite está chegando a mim e a você neste dia. Se você está cansado, cansado muitas vezes de tentar e não conseguir, cansado de falar e não ser ouvido, cansada de insistir, mas sem sucesso. A sua alma tem o escape. Jesus é o escape da nossa alma. Ele é o nosso abrigo seguro contra a tempestade, contra os ventos. Ele é o refrigério que a nossa alma precisa. Vinde a mim, todos que estáis cansados e afadigados e oprimidos. Os dias estão oprimindo o homem com as responsabilidades, com as tensões globais, com as crises, com as enfermidades e até mesmo pelas ansiedades da vida. Hoje muitos se encontram assim, não é mesmo? Mas se você se encontra assim, hoje a sua alma está tendo um encontro com Jesus. Aceite esse convite. Vinde a mim, todos que estáis cansados e afadigados, e eu vos aliviarei. Jesus, ele tem poder para nos aliviar de todo fardo pesado. Jesus tem poder para dizer à nossa alma, aquieta-te, descansa, porque ele levou sobre si todo fardo pesado. Ele levou sobre si as nossas preocupações, as nossas iniquidades, o nosso pecado, as nossas enfermidades, as nossas mazelas. Por isso ele pode dizer para mim e para você, vinde a mim, todos que estáis cansados e afadigados, e eu vos aliviarei. Não é o pastor que irá te aliviar. Não é alguém próximo que vai te aliviar. Às vezes esperamos o socorro de alguém tão querido, alguém que nós esperávamos tanto e acabamos nos decepcionando. Mas Jesus nunca falha. O seu Espírito Santo está presente para nos consolar, para nos guiar no caminho, para nos ensinar todas as coisas, para nos levar ao céu. Em breve, meus queridos, o alívio será permanente. O socorro será eterno. E a paz será para todos sempre. Porque em breve, o Senhor Jesus virá nos buscar. Irá nos levar para o céu. E lá não haverá dor,
não haverá tristeza.

0: não haverá choro, haverá simplesmente o louvor, a adoração, junto com os salvos, junto com o coral de anjos, junto com o nosso Senhor e Salvador Jesus Cristo. Essa palavra que o Senhor tem para nós, para o nosso coração, para a nossa alma neste dia, um abraço fraternal e a paz do Senhor Jesus.
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1: A Vigilância em Saúde de Fernando de Noronha investiga um surto de intoxicação após o consumo de peixe. O Hospital São Lucas atendeu 8 pessoas, entre moradores e turistas, com sintomas de ciguatera. Todos os pacientes receberam atendimento e tiveram alta. Segundo a Vigilância em Saúde de Fernando de Noronha, os pacientes apresentaram vômitos, dores musculares, redução dos batimentos cardíacos e queda da pressão arterial. A administração de Fernando de Noronha informou que recebeu a notificação de 9 casos suspeitos de doenças transmitidas por água ou alimentos. Desses, 8 são suspeitos de ciguatera, uma intoxicação causada pelo consumo de peixes contaminados por toxinas produzidas por microalgas marinhas. 7 casos estão relacionados a um surto em um restaurante, 6 turistas e um morador da ilha de Fernando de Noronha. Outro caso é de um morador e está relacionado a outro estabelecimento. Os pacientes relataram ter consumido peixe e foram atendidos no Hospital São Lucas. Eles apresentavam sintomas gastrointestinais, além de dormência ou formigamento na pele, queda da pressão arterial, dores musculares e redução dos batimentos cardíacos. Todos apresentaram melhora e receberam alta hospitalar. O estado de saúde dos pacientes é considerado estável. A Secretaria Estadual de Saúde de Pernambuco informou que cerca de 190 casos suspeitos de ciguatera foram registrados na ilha entre 2022 e 2025. Os casos envolvem moradores e também turistas.
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de Jesus era tudo para a autora deste hino, que sempre dedicou-se muito ao estudo das Escrituras. Ela gostava de estudar o significado dos nomes bíblicos, mas o nome de Jesus, que ela estudara profundamente, é que era sua força. Quando foi questionada acerca da sua disposição alegre, apesar de suas grandes dificuldades físicas, ela respondia: "Tem uma armadura muito especial. Tem o nome de Jesus. Nome bom, doce a fé, a esperança do porvir." Este hino foi musicado por um capacitado compositor e publicador. Foi um hino intensamente usado nas campanhas de grandes evangelistas. Apareceu pela primeira vez no hinário Pure Gold, Ouro Puro, editado em 1871. A compositora da letra nasceu em Petersburg, estado de Nova York. Converteu-se juntamente com sua irmã. Pouco tempo depois, as duas foram as principais responsáveis pela formação de uma igreja evangélica na sua cidade. Mudando-se para a cidade de Nova York depois do seu casamento, a autora continuou o serviço cristão com muito zelo. Embora se tornasse inválida e tivesse de passar muito tempo na cama, sua casa foi ponto de encontro de pregadores, obreiros e evangelistas. O brilho da sua experiência cristã foi uma inspiração para todos que a conheciam. Escreveu inúmeros gospel songs, de grande aceitação na sua época. Entretanto, somente Nome Bom, Doce a Fé, escrito 4 anos antes da sua morte, continua a fazer parte de muitos hinários ao redor do

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3: Uma banca diferente montada no centro de Montanha, uma cidade no norte do Espírito Santo, tem chamado a atenção de quem passa pela praça da cidade. O motivo? Não há vendedor, não há caixa ou qualquer pessoa fiscalizando as vendas. Conhecida como a banquinha da confiança, o negócio funciona sobre uma regra simples: pegar, pagar e confiar. O funcionamento é totalmente focado no autoatendimento. O próprio cliente chega, escolhe o produto que deseja levar, como pães, bolos, biscoitos, faz o pagamento, embala a mercadoria na sacola e o acerto financeiro pode ser feito de duas formas: realizando um Pix através de um QR Code impresso na banca ou depositando dinheiro em espécie diretamente em uma caixinha que fica na loja. A ideia do empreendimento partiu de Telmo Miranda, um motorista profissional que passou mais de 30 anos viajando pelas rodovias do Brasil. Durante as suas viagens, ele costumava observar bancas semelhantes que funcionavam de maneira autônoma nas margens das estradas. Após mudar de emprego, ele decidiu testar o modelo em sua cidade, em Montanha, como uma forma de complementar a renda. A inauguração do espaço ocorreu no mês de agosto e rapidamente repercutiu na internet, gerando uma enxurrada de comentários positivos nas redes sociais. Apesar do receio de que o modelo sem atendente pudesse gerar

0: Para perdas financeiras, Telmo revelou que até agora não teve qualquer prejuízo.
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1: A cidade de Vitória, capital do Espírito Santo, assumiu pela primeira vez o topo do ranking de competitividade dos municípios do Centro de Liderança Pública. A seleção avaliou 423 municípios com mais de 80 mil habitantes e mostrou quais cidades estão mais preparadas para oferecer boas condições de vida, serviços públicos eficientes e um ambiente favorável para moradores e empresas. Neste ano, Vitória desbancou a sequência de 3 anos de Florianópolis, Santa Catarina, no primeiro lugar. A cidade capixaba também alcançou o topo da seleção entre as capitais. No ano passado, a cidade ultrapassou São Paulo e se tornou a segunda cidade mais competitiva do Brasil. Já no ano anterior, Vitória ocupava a terceira posição do ranking. Outras cidades capixabas que se destacaram no ano passado tiveram resultados diferentes desse ano. Serra e Vila Velha, na Grande Vitória, haviam ocupado a quarta e quinta posições, respectivamente, na dimensão instituições. Neste ano, Vila Velha subiu para a quarta posição, enquanto Serra caiu para a 26ª posição. No levantamento deste ano, Vitória somou as notas 81,01 em instituições, 65,72 em sociedade e 54,13 em economia, alcançando o primeiro lugar geral no Brasil. Em 2026, a cidade se destacou especialmente em funcionamento da máquina pública, em que subiu 4 posições e alcançou o topo nacional. Capital humano, em terceiro lugar do Brasil, e acesso à saúde, na quinta posição do país.
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1: Longe das vinícolas italianas e dos vinhedos gaúchos, uma propriedade no norte do Espírito Santo surpreende com parreirais cheios de cachos de uva, crescendo em meio às lavouras de café e desafiando o clima quente típico da região. Entre os cafezais de Conilon e as altas temperaturas acima dos 30 graus, um produtor acreditou nesse cultivo pouco comum em sua propriedade, que fica no interior de Jaguaré, norte do estado do Espírito Santo. A diversificação vai além do cultivo, as frutas se transformam em sucos e até biscoitos. Essa experiência começou em 2018 e hoje já são mais de 400 árvores distribuídas em uma área de quase meio hectare. O desafio surgiu depois que o dono da fazenda conheceu uma propriedade que já trabalhava com a cultura da uva por meio de uma iniciativa de incentivo à produção rural. Ele gostou, achou bonito e decidiu plantar. E tem dado certo. No início, a falta de informações sobre o cultivo e a incerteza sobre o retorno financeiro que a produção daria foram os principais obstáculos. Em vez de depender de apenas de uma única colheita, o produtor trabalha com duas podas anuais, geralmente nos meses de fevereiro e agosto. A quantidade de uva produzida varia conforme as condições climáticas de cada ano, mas o retorno é significativo. A cada safra, o produtor consegue colher de 2 mil a 5 mil quilos de uvas por planta.
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1: Hoje eu vou te dar uma dica para cuidar do seu patrimônio. Você sabia que um pai não pode simplesmente vender um imóvel para um dos seus filhos sem a concordância expressa dos outros herdeiros? A lei exige a autorização de todos os demais filhos e também do cônjuge. Isso serve para evitar favoritismos velados e garantir a justiça na divisão dos bens. Se essa venda for feita sem o consentimento dos outros irmãos, o negócio pode ser anulado na justiça. Transparência e respeito às regras legais mantém a paz na família e protege o patrimônio de todos. Esse foi o seu Minuto Imobiliário. Se você tiver dúvida, mande pra gente. Até a próxima!

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1: Hoje eu vou te dar uma dica para cuidar do seu patrimônio. Você sabia que um pai não pode simplesmente vender um imóvel para um dos seus filhos sem a concordância expressa dos outros herdeiros? A lei exige a autorização de todos os demais filhos e também do cônjuge. Isso serve para evitar favoritismos velados e garantir a justiça na divisão dos bens. Se essa venda for feita sem o consentimento dos outros irmãos, o negócio pode ser anulado na justiça. Transparência e respeito às regras legais mantém a paz na família e protege o patrimônio de todos. Esse foi o seu Minuto Imobiliário. Se você tiver dúvida, mande pra gente. Até a próxima.
2: Nós saudamos os irmãos com a paz do Senhor Jesus. E nesta hora convidamos você que está aí no seu lar, quem sabe em trânsito, em um transporte ou em outro lugar. Se tiver acesso à palavra de Deus, à Bíblia, nós vamos ler o Salmo 62, o capítulo de número 11. Caso você não tenha a Bíblia em mãos, será projetado, você poderá acompanhar a leitura da palavra do Senhor. Vamos ler. Salmo 62, versículo 11, diz assim: Uma coisa disse Deus,

Duas vezes a ouvi, que o poder pertence a Deus. Irmãos, é um versículo muito interessante, porque como toda palavra do Senhor, quando ela é profética, ou seja, quando o Senhor revela, a palavra se torna viva. E embora esse salmo tenha sido escrito e falado por Davi há 3.000 anos atrás, é interessante, Davi viveu 2.000 anos antes do Senhor Jesus e nós estamos 2.000 anos após o Senhor Jesus. Então nós estamos 3.000 anos desde que essa palavra aqui foi escrita, foi revelada pelo Senhor ao coração de Davi. Mas embora os anos tenham passado, mas a palavra do Senhor, como nós falamos no início, é viva e ela não passa. E ela é atualíssima para esse momento que nós estamos vivendo. A palavra fala do poder. O homem busca o poder de várias formas. O homem busca o controle. Nós gostamos de ter o controle das coisas. Mas, na verdade, por mais que o homem se esforce, o poder pertence a Deus. Davi era um homem que sabia muito bem o que estava falando, porque ele foi pastor de ovelhas, o Senhor tirou atrás ali do rebanho, ele foi comandante de um grupo, podemos até dizer de um exército, depois que foi ungido ali, o período em que ele foi perseguido por Saul, até ele assumir como rei sobre Israel. E depois ele conviveu também no meio ali da corte, ele tinha experiências das mais variadas com relação ao trato do homem. Aquilo que os homens acham, do poder que o homem exercia, da autoridade que o homem exercia. Ele sabia muito bem o que estava falando, o que estava dizendo. E embora sendo rei, nesse mesmo capítulo, no versículo 1 desse capítulo 62, Davi diz: a minha alma espera somente em Deus, dele vem a minha salvação. Interessante, isso vindo de um homem que tinha um exército, de um homem que era rei e era próspero, porque a palavra nos fala que ele foi próspero nos 40 anos que ele reinou. Embora ele tendo tantas oportunidades de colocar seu coração em tanta coisa, ele colocou o seu coração em Deus e esperou somente em Deus. Ele sabia muito bem o que era o homem. Ele sabia muito bem o que esperar do homem. Mas ele também sabia muito bem o que esperar de Deus. Nós também falamos no início que essa palavra é atual para as nossas vidas. E é sim. Vamos ao texto. O texto diz assim: uma coisa disse Deus. Que Deus é esse? Deus Pai. Ele, na eternidade, ele falou uma coisa. Ele fez um projeto de salvação para as nossas vidas. Ele vem desenvolvendo esse projeto desde o dia em que o homem pecou lá no Jardim do Éden, quando aquele animal foi morto e o seu sangue foi derramado ali para que o homem pudesse ter acesso à presença de Deus. Ali o projeto começou, ali se iniciou esse trabalho maravilhoso do Senhor de resgatar o homem para a sua presença. Aquele cordeiro falava do Senhor Jesus, que morreu na cruz. E hoje nós podemos usufruir dessa bênção do sangue do Cordeiro de Deus que tira o pecado do mundo. Irmãos, Deus na eternidade fez um projeto. Uma coisa disse Deus. O que Deus disse na eternidade? Que ele quer salvar a tua vida, a minha vida. Mas para que isso se tornasse realidade através dos anos, dos dias, dos séculos, o Senhor vem realizando um projeto, esse projeto de salvação. Esse projeto passou, como nós falamos, por aquele casal lá no Éden, passou por Abraão, quando o Senhor diz a Abraão: em ti serão bendito todas as famílias da terra. Passou por Moisés, tirando o povo do Egito, passou por Josué, passou por Davi, passou pelos discípulos e principalmente passou pelo Senhor Jesus, o Cordeiro de Deus, como nós falamos, que veio ao mundo para morrer na cruz e nos trazer salvação. E chega aos nossos dias. A igreja começou ali no Pentecostes.

Pentecostes, a Igreja Apostólica, levando uma palavra para o mundo e chegou até os nossos dias. E a palavra de Deus continua viva e eficaz. Uma coisa disse Deus. O que que o Senhor disse na eternidade? O Senhor disse que quer salvar a tua vida, a nossa vida, a minha vida. Agora nós precisamos ouvir. A palavra diz aqui, duas vezes a ouvir. Como que nós ouvimos o que Deus falou na eternidade? Ouvimos uma vez, quando o Senhor Jesus se revela como o nosso Salvador. É o momento em que aceitamos Jesus como nosso Salvador. Não é uma escolha, né? Ele nos escolheu para que possamos o aceitar. A palavra é muito clara quando diz isso. Nós não escolhemos a Deus, Deus nos escolhe. Dentro da onisciência de Deus, o momento em que Ele se revela, Ele revela Jesus como nosso Salvador, como o meu Salvador e o teu Salvador. Uma vez você ouve quando o Senhor Jesus se revela. Mas a palavra diz aqui duas vezes a ouvir. Qual é a segunda vez? A segunda vez é quando o Espírito Santo, já de posse da salvação em Cristo Jesus, o Espírito Santo te revela o caminho. Não é uma revelação aqui ou está ali solta, não. É uma revelação desse projeto maravilhoso, revelando qual é a vontade de Deus para que nós possamos caminhar na sua presença. Lâmpada para os meus pés é a tua palavra, luz para o meu caminho. O Senhor Jesus é a palavra, é a nossa lâmpada. O Espírito Santo nos revela esse caminho maravilhoso. Duas vezes eu ouvi. Uma, quando Jesus se revela e eu aceito Jesus como meu Salvador. Quando o Senhor Jesus te revelou a ti, ou como agora Ele está se revelando a ti. É a primeira vez que você ouve. A segunda é quando já, de posse da salvação em Cristo Jesus, você deixa o Espírito Santo te revelar o poder de Deus. Nós estamos falando do poder de Deus. Porque o Senhor colocou e coloca o seu poder para resgatar o homem para a sua presença. Quando nós nos colocamos diante de Deus e queremos que o Senhor nos fale a sua vontade, nós vamos conhecer esse poder de Deus. Porque muitas pessoas acham que a palavra de Deus é para nós construirmos projetos particulares. É lógico que o Senhor nos abençoa, o Senhor derrama da sua graça, o Senhor nos cura. E ai de nós se o Senhor não tomasse conta das nossas vidas. Queremos que o Senhor nos dê a sua bênção. Mas tudo que o Senhor nos concede é para que possamos estar ouvindo a sua voz, ouvindo que o poder dele está sendo exercido para resgatar o homem do pecado. Nós vemos, estamos vivendo um momento de eleições, estamos vivendo um momento de busca dos interesses particulares dos homens, isso é comum, estamos vivendo um momento em que a palavra do Senhor nos fala, o Senhor está prestes a arrebatar a sua igreja, porque os sinais estão ao nosso redor, todos eles se cumprindo. Então o poder de Deus está sendo derramado ainda para a pregação da palavra, para a colocação em prática desse projeto de salvação que se encerrará quando a igreja for arrebatada. Mas hoje ele é verdadeiro. Por isso, se você não tem essa experiência, saiba que o Senhor disse na eternidade, Ele criou um projeto na eternidade e hoje você pode aceitar Jesus como seu Salvador. Abra o seu coração e aceite-o como seu Salvador. Primeira vez que você vai ouvir e você vai sentir o toque da salvação em Cristo Jesus. É maravilhoso quando o Senhor tira de sobre nós o fardo do pecado. E a segunda vez você vai ouvir à medida que você deixar o Espírito Santo dirigir a tua vida, revelando esse projeto, para que outros sejam salvos em Cristo Jesus e você permaneça salvo em Cristo Jesus. Esse é o nosso consolo. Os homens se armam, os homens buscam poder, seja poder econômico, seja poder político, seja até poder religioso, mas o poder de Deus está na mão dele. E por incrível
que possa parecer, não é religião.

0: religioso, porque o Senhor não está em uma religião, ele está realizando uma obra, ele está realizando um projeto de salvação, que o interesse é de Deus, e o interesse é resgatar a tua alma, resgatar a tua vida, para que você possa morar na eternidade com ele, para que nós possamos morar junto na eternidade. Encerramos essa palavra aqui, mas hoje fica marcado. Os homens buscam autoridade e poder de várias formas, mas ele pertence a Deus. Deixa o Senhor te falar dessas duas formas, e se você já tem ouvido, continue a ouvir o poder maravilhoso de Deus para resgatar as nossas almas para a eternidade. Nós nos despedimos assim com a paz do Senhor Jesus.
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3: O Espírito Santo tem pelo menos 10 concursos e processos seletivos abertos para contratação imediata e formação de cadastro de reserva. São oportunidades para diversos cargos e níveis de escolaridade, com salário que chega a R$ 4.400 mensais. Uma das seleções é a do Conselho Regional de Farmácia do Espírito Santo, que oferece 30 vagas para o cargo de advogado, sendo uma para preenchimento imediato e 29 para formação de cadastro de reserva. O salário é de R$ 3.000, além de outros benefícios. As inscrições podem ser feitas até o dia 5 de outubro. A Irmandade da Santa Casa de Misericórdia de Vitória anunciou um processo seletivo para a contratação de rádio operador com exigência de nível médio completo. O salário é de R$ 2.200, mais auxílio à alimentação de R$ 30 por plantão. A carga horária é de 30 horas semanais em escala de plantão 12 por 60, ou seja, 12 horas de trabalho por 60 de descanso, em turno diurno ou noturno. Na Prefeitura de Marataízes, no sul do estado do Espírito Santo, as inscrições abertas são para o processo seletivo público que visa preencher 37 vagas de agente comunitário de saúde, cargo voltado a profissionais de ensino médio. O salário é de R$ 3.200. A Universidade do Estado de Santa Catarina abriu 941 vagas para cursos de graduação em 10 cidades do estado no vestibular de verão 2027. As inscrições vão até o dia 8 de outubro. Já a prova presencial será aplicada em 29 de novembro.
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2: Pacientes em tratamento contra câncer de pulmão pelo Sistema Único de Saúde, o SUS, serão

0: acesso a partir de outubro a 3 novos medicamentos: Brigatinib, Gefitinib e Durvalumab. Segundo o Ministério da Saúde, os remédios serão incluídos na rede pública por meio de uma política federal de assistência farmacêutica oncológica. O Ministério estima que muitos pacientes sejam atendidos com os 3 medicamentos. Consideradas terapias de alta tecnologia, as medicações podem custar até R$ 643 mil por ano na rede privada. O Brigatinib e o Gefitinib são terapias alvo orais, ou seja, atuam diretamente em alterações específicas das células cancerígenas. Segundo o Ministério da Saúde, os medicamentos podem ser administrados na casa do paciente e apresentam menor incidência de eventos adversos em comparação aos esquemas convencionais de quimioterapia. Já o Durvalumab estimula o sistema imunológico a combater os tumores cancerígenos. O medicamento é indicado para pacientes com câncer de pulmão em estágio 3, que não podem ser tratados com cirurgia. Os 3 remédios serão financiados integralmente pelo governo federal a partir da implementação da assistência farmacêutica oncológica, criada para ampliar a oferta de tratamentos pelo SUS. A estimativa é de que mais de 100 mil pessoas sejam contempladas pela assistência farmacêutica oncológica, com orçamento anual de R$ 2,1 bilhões.
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4: Olá, ouvintes da Rádio Manaim. Eu sou Andréia Talma e vamos falar com a psicopedagoga Eveline Ataídes. O tema de hoje é TDAH, causas, sintomas e tratamentos.
5: Olá, Andréia e todos aqueles que estão nos ouvindo na Rádio Manaim. O TDAH é um transtorno neurobiológico de causas genéticas. Geralmente aparece na infância e acompanha o indivíduo por toda a sua vida. Existem muitos adultos que têm esse transtorno de déficit de atenção e hiperatividade também. Os principais sintomas do TDAH são a agitação, a falta de atenção, a criança que se movimenta muito pelo ambiente, ela não consegue ficar muito tempo sentada numa cadeira, concentrada para fazer uma tarefa que demanda um esforço cognitivo maior, como pensar para escrever um texto, fazer uma atividade da escola. Ela se distrai facilmente com os estímulos do ambiente. E um outro ponto interessante é o esquecimento. O indivíduo com TDAH, eles esquecem frequentemente de compromissos. Eles esquecem as provas, as ordens que recebe. Às vezes você dá uma ordem, um comando para uma criança que tem TDAH, daqui 2, 3 minutos ela não lembra mais do que você havia pedido. Você tem que dar um comando por vez, porque se você pedir 2, 3 coisas ao mesmo tempo, elas não conseguem executar. O cérebro delas não consegue absorver todas as informações. Na fase adulta, as pessoas que têm TDAH, elas não conseguem organizar uma rotina, elas não conseguem se planejar, têm muita dificuldade com organização, têm muita dificuldade em manter um convívio saudável num grupo social, porque são pessoas geralmente impulsivas, que falam sem pensar, que reagem muito rápido quando ouvem algo que não desagrada. Agora, o TDAH tem tratamento. É preciso procurar um médico, existem terapias, às vezes também uma medicação, vai depender de cada caso, do grau que você tem de TDAH, do nível, o médico vai fazer essa avaliação. Mas para diminuir os impactos na vida cotidiana, a sugestão é, principalmente para as crianças, jogos da memória, montar quebra-cabeça, fazer palavras cruzadas, tudo isso vai trabalhar o foco atencional e vai dar uma melhor qualidade de vida para essas crianças.
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